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Aô, trem! Agora 21 horas e 5 minutos, eu de cá, você de lá. Essa é boa, viu? Alô, Lorenzo de Valverde, homem do rádio. Muito obrigado, Lorenzo de Valverde. Celso Ribeiro, se você for homem, solta essa moda pra nós aí, Celso. Capinando arroz, escutando essa voz. Vai escutando o Brasil. Elvis Presley, Kiss Me Queen.

Kiss Me Queen, essa é boa toda. Alô, quem curtiu muito essa música foi meu amigo Nego Lima, grande delegado da Polícia Civil lá do Tocantins. Alô, Nego Lima, essa do Elvis aí é do seu tempo, né? Um abraço ao João Eduardo, a Vitória Lima e a Dona Olinda. Segura a Celção.

0: Eu quero mandar para os meus amigos galácticos lá na Bahia. Alô, José de Oliveira, um grande abraço, boa noite. E ele mandou um áudio para nós aqui, vamos ouvir o áudio. Não é de hoje, não é de tempo, já tem é tempo. Vai ouvir a voz desse caboclo, José de Oliveira, dos galácticos. Fala, José de Oliveira.
1: Boa noite, Maurício Rabelo. Boa noite, Fatinha. Boa noite a todos aí da Rádio Nacional.
0: Opa!
1: Manda um alô, Maurício, para a turma dos Galácticos, especialmente ao Galáctico Romilson.
0: Romilson?
1: Ele que é professor lá na comunidade dele, lá no município de Campo Formoso, Bahia. Ah. Um exemplo lá, Maurício, para a juventude.
0: Aham.
1: Professor lá na comunidade dele. Ele que é professor lá na comunidade dele, lá no município. Romilson.
0: Ah, alô, alô, professor Romilson Galáctico de Campo Formoso, Bahia. É o professor Romilson, exemplo de dedicação, de vontade, de preparo. Um grande abraço, professor Romilson, o Galáctico de Campo Formoso, Bahia. Muito obrigado. Quem manda um abraço através do Eu de Cá, Você de Lá da Rádio Nacional é o José de Oliveira Neto. E nós aqui do programa, o Celção, o Anderson, Maurício Rabelo, a Fatinha, um abraço, professor Romilson, e também todos os galácticos da Bahia.

0: Joãozinho e Chororó, cantando bonito para o Brasil, aqui de Brasília, falando conosco. Alô, alô, boa noite. Oi.
1: Oi. Quem tá falando é Alerson.
0: Alerson.
1: Eu sou de Sobradinho, no Distrito Federal, mas agora eu tô aqui em Morrinhos, no município de Arinos, Minas Gerais.
0: Aú.
1: Tô aqui na beira do Rio Urucuia.
0: Aham.
1: Com o Tião, com o Vitor, com o Lima, com o Cláudio, com o Hélio.
0: Aham.
1: Com o meu tio Pedrinho.
0: Sim.
1: E também com meu pai, o Beto do Baru. Nós estamos aqui na beira do Rio Urucuia pegando as caranhas aqui, Maurício.
0: Aham.
1: Manda um alô pra nós aqui, todo mundo. Dá um abraço aí na Fatinha, no Celso.
0: Aham.
1: E se você puder tocar uma moda aí, tem uma moda que tem tudo a ver com a pescaria nossa aqui.
0: Ah.
1: Chama Pescaria a moda. Ela é de Ronaldo Viola e João Carvalho.
0: Ah.
1: Se você conseguir achar ela, eu tenho certeza que o Celso vai campear ela
0: vai
1: aí.
0: Vai campear.
1: E vai tocar pra nós aqui na beira do Rio Urucuia.
0: Aham.
1: Um abraço pra você, Maurício. Fica com Deus.
0: Fala o nome da turma aí,
1: Maurício Rabelo. Aqui quem tá falando é Alerson. Eu sou de Sobradinho, no Distrito Federal, mas agora eu tô aqui em Morrinhos, no município de Arinos, Minas Gerais. Tô aqui na beira do Rio Urucuia, com o Tião, com o Vitor, com o Lima, com o Cláudio, com o Hélio, com o meu tio Pedrinho e também com meu pai, o Beto do Baru. Nós estamos aqui na beira do Rio Urucuia pegando as caranhas aqui, Maurício.
0: Beleza.
1: Manda um alô pra nós aqui, todo mundo.
0: Tranquilo.
1: Dá um abraço aí na Fatinha, no Celso.
0: Aham.
1: E se você puder tocar uma moda aí, tem tudo a ver com a pescaria nossa aqui.
0: Vamos tocar agora.
1: Chama Pescaria a moda. Ela é de Ronaldo Viola e João Carvalho.
0: Rapaz.
1: Se você conseguir achar ela, você tem certeza que você vai campear ela aí.
0: Já campeou.
1: E vai tocar pra nós aqui na beira do Rio Urucuia.
0: Tranquilo.
1: Um abraço pra você, Maurício.
0: Beleza pura. Com Deus também. Muito obrigado, muito obrigado. Alerson, na beira do Rio Urucuia. O moço de Sobradinho é o filho do Beto do Baru. Lá na beira do Rio Urucuia, pescando umas caranhas. Lá em Morrinhos, Arinos, Minas Gerais, ele, o Tião, o Vitor, é o Lima, o Cláudio, o Hélio, o tio Pedrinho e o Beto do Baru, o homem que manda no pedaço. Segura! Essa do Tião Carreira e Pardinha pra vocês. Aliás, é do Ronaldo Viola e João Carvalho. A música Pescaria. Moçada da vida boa na beira do Urucuia. Segura, Alerson!

0: 21 horas e 18 minutos do Eu de Cá, você de lá, o Hipólito, lá do Piauí, terra querida. Lu Hipólito, cadê você, rapaz? Manda uns cobra aí pra nós, Hipólito. Tô sabendo que você ganhou na loto aí, não tem mais loto, né? Mas na loteria, tô sabendo que todo dia chove na sua horta, tudo bom? Ele tá dizendo boa noite, amigão Maurício Rabelo, estamos aqui em casa, eu, minha mãe Dona Rosilda Moreira, minha irmã Terezinha, conversando e escutando Eu de Cá, Você de Lá, através das ondas sonoras da Rádio Nacional de Brasília. Mandou um alusão pra nós e também para o George Vasconcelos, para o Neto Capão, Nego Rob, Netinho Borges e todos do Piauí, terra querida, filha do sol do Equador. Obrigado, obrigado, Hipólito. Um grande abraço. Alô, Dona Rosilda Moreira. Tudo bem? Tranquila? A Terezinha também tá na escuta. O George Vasconcelos, o Neto Capão, Nego Rob. O Nego Rob tem esse nome porque o Rob, hein, rapaz? Um abraço, né? Tem o Netinho Borges. Muito obrigado, muito obrigado. Rob não quer dizer que rouba, não. Um homem muito forte, competente, gente boa, né? É, deve ser Robson o nome dele, né? O Antônio Alberto fica derrubando ele aqui em Brasília, falando: esse caboclo, rapaz. Nego Rob, né? Gente boa! Tem mais aqui, 62 Goiás falando. Boa noite! Eu acho que ele é, não sei se ele é secretário da prefeitura, é um caboclo importante lá da cidade, gente muito boa. Boa noite, amigo Maurício Rabelo, tudo bem? Sou Zenilde Fernandes dos Santos, quero mandar um recado para minha irmã, Deuseni, na Fazenda Marra Gato, avisar que nós daqui de Arraias do Tocantins estamos todos bem, graças a Deus. Quero dizer para ela que o Alex... que foi para ficar com o Antônio Carlos, foi o Alex que foi para ficar com o Antônio Carlos lá em Palmas, já veio embora hoje, mas eu conversei com a prima Vânia para ela cuidar dele pelo menos uma semana, assim que der, ela vai lá no ponto da internet, deve ser no ponto, né, no ponto da internet para a gente conversar, é lá no ponto da internet para a gente conversar, a Vânia, né, para ela cuidar dele, ela vai lá no ponto da internet para a gente conversar. Um abraço grande. Então, vou repetir esse recado, que ele é muito importante, né? Deixa eu ver aqui. A Zenilde Fernandes dos Santos, mandando recado para a irmã Deuseni, na Fazenda Marragato, avisando que todos estamos bem em Arraias do Tocantins, avisando também que o Alex foi quem foi para ficar com o Antônio Carlos, lá em Palmas, é no hospital. Estou sabendo aqui que é no hospital, que está internado já há muito tempo, né? Mas ele já veio embora hoje. Eu conversei com a prima Vânia, para ela cuidar dele lá pelo menos uma semana para nós, né? Tá tudo certo, um abraço. Tem mais outra aqui, o Gleibe Oliveira. Gleibe Oliveira, cadê você, rapaz? Fala comigo, Gleibe Oliveira. Homem, homem, homem. Ele mandou uns vídeos aqui, cada um mais bonito que o outro, né, rapaz? Que coisa boa. Gleibe Oliveira mandou uma foto muito bonita. Vamos ver agora o vídeo. Fala, Gleibe Oliveira.
1: E aí, boa noite, boa noite. Boa noite. Programa Eu de Cá, Você de Lá. Sexta-feira, sextou, bebê. Ótimo final de semana a todos, gente. Muita cautela, cuidado com a vida aí, positivo. Bora, bora. Bora ali, BR-158, sentido Mineiros, Goiás. Socorreu o povo. Você tá doido? Tamo ligado aqui na Rádio Nacional. Bora, bora. Hoje à noite vai ser uma criança. Léo Magalhães, outra vez na estrada. Toca aí pra nós, Serzão. Batmazinho, um cheiro pra você, minha filha.

0: Ia ficar com Deus, viu?
1: Certinho.
0: Valeu!
1: Gênio Tripinha, valeu, gênio!
2: Opa! Ele, é, outra vez, o que? Na estrada? Outra vez? Olha, é uma galinha. Você não prestou atenção, hein?
0: Aí, e aí, boa noite, boa criança. Léo Magalhães, outra vez na estrada. Toca aí.
2: Outra vez na estrada, Celso Ribeiro. Tem mais aqui. Ele tá numa estradona boa de asfalto. Agora parece que ele tá numa terra aqui. Fala, Gleibe Oliveira.
0: Rapaz. Hoje vamos ter que rodar a noite inteira. Graças a Deus temos a Rádio Nacional de companhia, né? Maurício Rabelo.
2: Alô,
0: um abraço. Jorge, um dos melhores programas do Brasil. Sem sombra de dúvida, sem medo de errar. Programa Eu de Cá, Você de Lá. Rádio Nacional de Brasília. E depois vem Madrugada Nacional e Vida que Segue, né? Muito bom, muito bom, muito bom. Tamo aqui, ó. Estrada de chão, tapetão caipira. Eita, doido. Um abraço, gente. Bom fim de semana. Beleza? Tamo junto. GO 220, estado de Goiás. Ave Maria. Canta, Riozinho. Abraço, doutor Maurício Rabelo. Valeu.
2: Doutor Gleibe Oliveira. Rapaz, o homem fala, viu? Igual o homem da cobra. Alô, Gleibe Oliveira, tu é bom de conversa, rapaz. E é bom de pilotagem, bom de volante, né? Na estrada asfaltada, no tapetão caipira também. Muito obrigado, Gleibe Oliveira. Segura!

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5: 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Decida.

0: Pois é, gente, agora 21 horas e 28 minutos, eu de cá, você de lá, pelas ondas da Nacional para todo o Brasil, Minas Gerais, falando conosco. Alô, Dani, Minas Gerais, boa noite.
1: Ô, Maurício Rabelo, aqui é o Davi César, aqui do assentamento Tupã.
0: Ô, rapaz.
1: Pera... Aqui em Marcelândia, no Mato Grosso.
0: Pera aí, Davi, tem um nome de Dani aqui, deve ser sua mulher, né? Mas aqui é o Davi César, de Marcelândia, Mato Grosso. Rapaz, você vai começar a falar tudo de novo, viu? Fala comigo aí, Davi César, a palavra é sua. Boa noite!
1: Ô, Maurício Rabelo, aqui é o Davi César, aqui do assentamento Tupã. Aham. Aqui em Marcelândia, no Mato Grosso.
0: Opa!
1: Eu tô aqui hoje em casa, aham, a 18 quilômetros da Marcelândia, eu moro perto aqui. Hoje aham, vai cantar o Amado Batista aqui na Marcelândia, aham, hoje. No rodeio aqui.
0: Rapaz, vai ser festão.
1: Ele ia cantar, hein, amanhã, mas mudou o show dele pra hoje, porque amanhã ele canta em Sinop.
0: Sinop,
1: a 220 quilômetros daqui. Uma cidade Sorriso, bombada no agro.
0: Bombada no agro, é.
1: Agro. Marcelândia também tá puro agro também, graças a Deus. É plantio. Marcelândia é coisa de algodão, é bombada demais.
0: Marcelândia, né, Davi
1: aí,
0: César?
1: Não vai lá hoje não, né? Tá em casa, que amanhã eu vou um serviço aqui, vou descansar.
0: Dá uma descansada.
1: Porque é muita gente, né? Muito movimento, é perigoso.
0: É, tá certo.
1: E nós estamos por cá, beleza?
0: Bom demais.
1: Então manda uma dele pra nós aí, que já que ele vai cantar aqui na Marcelândia aqui
0: Amado
1: hoje.
0: Amado Batista.
1: Manda uma dele aí. Ah. Pode ser aquela secretária dele aí pra
0: a
1: nós,
0: secretária,
1: beleza?
0: Não pode tocar.
1: Minha esposa, Daniela,
0: já pode, já?
1: Minha filha Deise.
0: Já mudou?
1: E meu filho Piazão Daniel. Ah. Meu segurança aqui de casa. 14 anos hoje. Ah. Manda uma dele aí. Pode ser aquela secretária dele aí, aham, pra nós, beleza? Eu ofereço pra minha esposa, Daniela,
0: aham,
1: minha filha, Deise, e meu filho, Piazão, Daniel, meu segurança aqui de casa,
0: aham,
1: 14 anos de idade,
0: opa,
1: beleza?
0: Bom.
1: Um abraço aí.
0: Falo.
1: Obrigado e retorna esse áudio para nós.
0: Homem, você falou, tá falado. Obrigado, obrigado, meu querido amigo. É o Davi César, no assentamento Tupã, a 18 quilômetros de Marcelândia, no estado de Mato Grosso. Obrigado, Davi César. Obrigado, Daniela. É a dona do coração do homem, né, do Davi César. A Deise, que é a sua princesa. E o Danielzão, que é o piazinho, 14 anos. Ele que comanda o espetáculo. Alô, Daniel, um grande abraço. Alô, Deise, cada dia mais bonita. A dona Daniela, que cuida do coração desse homem apaixonado, Davi César, no assentamento Tupã, lá no quilômetro, aliás, na em Marcelândia, Mato Grosso, a 18 quilômetros de Marcelândia, onde o Amado Batista vai cantar hoje, né? Porque amanhã ele estará se apresentando em Sinop, Mato Grosso, e ele canta pra você, Davi César, pra Daniela, pra Deise, o Daniel, secretária, e para todas as secretárias desse imenso Brasil.

0: Pois é, gente, agora 21 horas e 36 minutos, o meu amigo Gabriel Pereira. Gabriel Pereira de Abreu, lá de Tocantins, está dizendo: boa noite, caro amigo Maurício Rabelo, tô na escuta do Eu de Cá, Você de Lá. Mando a música do Julio Iglesias, Só Você Vai Me Fazer Feliz. Julio Iglesias, Só Você Vai Me Fazer Feliz. Essa música, o Julio Iglesias gravou essa música? Tá dizendo aqui, né? É, manda um abraço aí pro pessoal da Amazônia, para o pessoal do Família Nacional. Sou o Gabriel, manda a música do Julio Iglesias. Aí ele pediu aqui, às vezes tu, às vezes eu. Aí tem, né? Um grande abraço. Esqueceu de mim, Maurício? Não, de jeito nenhum, tô aqui, viu? Gabriel Pereira de Abreu. Obrigado, amigão. Gabriel Pereira de Abreu, do Tocantins. Pediu, às vezes tu, às vezes eu, Julio Iglesias. Muito obrigado. Lá do estado de Roraima. Boa noite, caro amigo Maurício Rabelo. Tô na escuta desse lindo programa, Eu de Cá, Você de Lá. Quero ouvir uma do Roberto Carlos, A Janela. Linda música, linda demais. Pediu bem demais. Mandando para todos que estão escutando Eu de Cá, Você de Lá. É a Nazaré Gaia de Roraima, lá de Boa Vista. Obrigado, Nazaré Gaia, Boa Vista, Roraima, Brasil. Muito obrigado. A Janela, do Roberto Carlos, né? Tem meu amigo Geraldo Neto na rádio do Instituto Federal do Rio Grande do Norte. Ele falou assim, da 95.3. Fala, Geraldo Neto.
1: Alô, Maurício Rabelo. Geraldo Neto falando em Natal, diretamente da Rádio IFRN 95,3. Maurício Rabelo, queria mandar um abraço. Queria, não, quero mandar um abraço. Anote aí pra você sempre mandar alô.
0: Sim.
1: Pra Chico Sobrinho, poeta, repentista, violeiro. Chico Sobrinho sempre tá na escuta da Nacional, gosta bastante da programação, tá na escuta da nossa rádio FRN. Também Chiquinho França, grande Chiquinho França, e o amigo Ailton Azulão. Essa turma toda escuta aqui em Natal a nossa rádio FRN e através dela ouve a Rádio Nacional de Brasília.
0: Beleza
1: e o Madrugada
0: pura.
1: Nacional, escuta com a Luciana Xavier. Escuta Eu de Cá, Você de Lá, com Maurício Rabelo. Escuta o Brasil Rural com Luciano Barroso. Escuta tudo isso, viu? Manda alô pra esse pessoal.
0: Beleza.
1: Valeu!
0: Você falou...
1: Ô, Maurício Rabelo, você que começou a tocar agora e depois passou a usar como pano de fundo. É Milionário Zé Rico cantando Decida. Você sabia, o Maurício, que essa música aqui no Rio Grande do Norte, ela fez muito sucesso com o cantor Zezo. Zezo que hoje, dia 21, tava em Brasília cantando com o Pablo.
0: Pablo da Rocha.
1: Do Rio Grande do Norte, e ele tem uma versão que ficou conhecidíssima da música Decida.
2: Força do agro vem da nossa gente.
0: Pera aí. Eu misturei o trem tudo aqui. Você me desculpa aí, meu amigo. Fala aí, então, Zezo. Pode abrir aí, Celso.
1: O Maurício, que essa música aqui no Rio Grande do Norte, ela fez muito sucesso com o cantor Zezo. Zezo que hoje, dia 21, tava em Brasília cantando com o Pablo. É daqui do Rio Grande do Norte. E ele tem uma versão que ficou conhecidíssima da música Decida.
0: E a versão, eu tô tentando colocar ela no... Você tem a versão dele cantando, o Zezo? Bom demais, obrigado, amigão. Geraldo Neto é nosso diretor, nosso comandante lá de Natal, no Rio Grande do Norte, da Rádio Instituto Federal do Rio Grande do Norte, mandando uma saudação pro Chico Sobrinho, poeta, repentista e violeiro lá de Natal, Chiquinho França, o Ailton.

Opa! 21 horas e 48 minutos, eu de cá, você de lá. Odílio Reis. Odílio Reis dizendo boa noite, amigão Maurício Rabelo, tudo bem? Manda uma moda bonita pra nós aqui em Livramento de Nossa Senhora Bahia. Muito obrigado, meu querido amigo Odílio Reis. Livramento de Nossa Senhora Bahia. Muito obrigado. Tem o Gleibe Oliveira agradecendo também. Alô, meu amigão Gleibe Oliveira, um grande abraço, valeu demais, Gleibe. Aqui o Carlos Poloniato de Brasília dizendo boa noite, amigão Maurício Rabelo, manda um alusão pra nós aqui na Serra da Mesa, no condomínio 18, sou o Carlos Poloniato e o Valtino, nosso anfitrião aqui no Rancho, município de Niquelândia, Goiás. Um abraço a todos, boa noite, amigo Maurício Rabelo, parabéns pelo programa, obrigado, obrigado, amigão Carlos Poloniato. Alô, Valtino, anfitrião do Rancho, município de Niquelândia, Goiás. Trata bem o Poloniato aí, porque ele merece, viu? Serra da Mesa, condomínio 18, Carlos Poloniato e Valtino, Niquelândia, Goiás, Brasil.

moçada. Pra que céu, rapaz? O céu parece que é aqui na Terra. Não, mas tem. Diz que é muito melhor do que aqui. Mas não tô querendo ir pra lá agora, não. Aqui tá bom demais. Segura Celso Ribeiro, 21:52. Ô, Boteco, vai rasgando, Brasil!

Javantinho, no Eudica Você de Lá, mandando pro Valdivino, lá em São Paulo. Alô, Valdivino, em Minas Gerais, São João do Paraíso, Minas Gerais, Valdivino, na sintonia, Valdivino Antônio dos Santos. Um abraço, Valdivino Antônio dos Santos, pedindo uma do Rio Negro e só lembranças, no Rio Negro, só limões, só lembranças. Segura, Celso.

Atrapalhado há muito tempo essas vistas, viu, Celção? Não tô enxergando quase nada, né? Só emoção pura, mas posso enxergar, mas sentir eu sinto. Segura!

Centenário no Tocantins. Muito obrigado. Uma excelente noite pra vocês. Cuida bem do tigre e da tigresa aí. Alô, Dioneta em Lizarda no Tocantins. Um abraço, Dioneta. Alô, Zé Garcia.

0: 10 da noite. Celso, deixa eu mandar um abraço aqui, é muita emoção para uma pessoa só. Ozias, dizendo meu amigo Maurício Rabino, toca a moda do saudoso Leandro, Noites de Luar, é o nome da música, Noites de Luar. Será que o Leandro cantando sozinho? Deve ser, né? Noites de Luar. É, o Leandro tá pedindo aqui, deixa eu... É, o Zias que está falando. Alô, Zias, a palavra é sua.
1: Boa noite, amigo Maurício Rabelo.
0: Bom dia.
1: Ó, tô na escuta aqui da Nacional,
0: ó. Ó.
1: Alôzinho aí pros caminhoneiros aí.
0: Ah.
1: Tá falando aqui, é o Zias, da cidade de Remanso.
0: Bahia.
1: Um abraço aí pros ouvintes.
0: Opa.
1: Vamos passar aqui agora pro Formosa do Rio Preto,
0: Formosa.
1: Bahia.
0: Aham.
1: Um alô pro nosso amigo Tripinha aí também, que tá na rodagem.
0: Tripinha do Remanso.
1: Maurício Rabelo, boa noite, um abraço a todos os ouvintes aí da Nacional.
0: Tranquilo e calmo, você falou, tá falado, meu querido amigo Ozias, grande carreteiro do Brasil, o moço lá da Bahia, da cidade de Remanso, Bahia, cumprimentando o Tripinha de Remanso, cortando as estradas do Piauí, terra querida. Alô, alô, meu querido amigo Ozias, Remanso, Bahia, Brasil. Ele pediu a música Noites de Luar, do saudoso Leandro. Nós vamos caçar ela aqui, viu? Vai ser a caçada, não é da onça, não, é da música. Tem mais aqui conosco, vem cá falar comigo, é Márcio Ângelo, Márcio Ângelo, dizendo boa noite, caro amigo Maurício Rabelo, estou aqui em Itabuna, Bahia, ouvindo eu de cá, você de lá, é o Márcio Ângelo, e ele falou assim, boa noite.
2: Boa noite, meu amigo Maurício Rabelo.
0: Boa noite.
2: Eu sou Márcio Ângelo, daqui da cidade de Itabuna, Bahia.
0: Sim.
2: Queria te pedir que tu tocasse uma moda do Chitãozinho Xororó.
0: Na hora.
2: Casa de Pecado.
0: Casa
2: de Pecado. Eu quero dedicar para o meu cunhado Chau, minha irmã Keila, na cidade de Floresta Azul, que nesse exato momento está ligado no programa. Valeu, Maurício Rabelo. Um abraço.
0: Valeu.
2: Boa noite.
0: Oh, beleza. Obrigado, obrigado, Márcio Ângelo. Obrigado ao Chau. Obrigado a Keila em Floresta Azul. Muito obrigado. Vamos para o intervalo, já a gente volta.

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0: Milionários é rico, as gargantas de ouro do Brasil. 22 horas e 3 minutos. A Rafaelinha, infelizmente, já dormiu, mas ela mandou uma mensagem tão bonitinha pra nós. A mãe dela tá ouvindo a Iranete lá na Cachoeira do Evilson, em Palmas do Tocantins. Rafaela.
1: Boa noite, meu amigo, vai saber tudo com você?
0: Tudo bom, e você?
1: Tá com saudade.
0: Saudade?
1: Mas eu fiquei tio pé,
0: tio pé. Tio pé, tio pé, né? Tá bom
1: de... meu amigo vai saber tudo com você. Tá com saudade.
0: Saudade?
1: Mas eu fiquei tio pé, tio pé.
0: Ah, você é bonitinha desse tanto, né? Mas que coisa linda. Tira o pé, tira o pé. Rafaela, você tá dormindo, sonhando com os anjos, mas eu tô mandando áudio aqui pra sua mãe. Eu vou falar pra ela aqui e ela vai te dar o recado, tá bom? É assim que eu vou falar. Rafaela, você é uma... Não, aí não valeu. Vou voltar, porque eu gaguejei, não posso. Rafaela, você é uma menina linda. Você mora nos nossos corações, da sua mãe, do seu pai, do Celsão, do Maurício aqui, de todos nós, viu? Da Fatinha. Parabéns pelo seu jeito tão bonitinho de falar. Tira o pé, tira o pé, tira o pé, tá? Um beijinho. Nós amamos você, viu, Rafaela? Linda demais. E a mãe da Rafaela, Iranete, tá pedindo uma do Zezé de Camargo e Luciano, linda, linda. Ou Raul Seixas, tente outra vez, viu, Celsão? Mas agora nós vamos tocar mais três modas que nós já falamos demais. O Celso fala demais, Deus me livre. Tem aqui, Maurício, boa noite no ar. Um avião não, um pássaro não. É o senhor Maurício Rabelo, mais um campeão de audiência. Olha que bonito. Aquele abraço, um excelente final de semana para o senhor e todos da Rádio Nacional. Que Deus abençoe o senhor. Mário Lúcio de Esmeraldas, Minas Gerais. Ô, Mário Lúcio, você me emociona. Muito obrigado, vou até repetir, né? Ele tá dizendo boa noite no ar. Um avião? Não. Um pássaro? Não. É o senhor Maurício Rabelo, mais um campeão de audiência pela Nacional de Brasília e Amazônia. Obrigado.

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1: Ô, Celso, você tá ficando mais velho, você tá ficando cada dia melhor de mesa, hein, rapaz? Não faz mais nada também, é só treinar aí na mesa, né? Ele não perde energia, ele tá economizando energia pra outras coisas, né? Não é que ele se acabou, ele está economizando energia. Agora, na música, o cabra tá bom demais na mesa, levanta, Celso. Você tá levantando só na mesa mesmo, rapaz. Opa! Tem aqui da cidade de Cristalina, no estado de Goiás, a terra do agronegócio brasileiro. Alô, Edmar de Cristalina, Goiás, pedindo o musicão do Marguerito, Menino da Canoa, mandando para o primo Guilmar, para o Isael, também no município de Bonito de Minas, em Minas Gerais. Toca a moda bonita. Obrigado, obrigado, Edmar. Cristalina, Goiás. Gosto muito de parar aí no posto de Cristalina, no posto Presidente. Comeu um feijão tropeiro dos bons aí, né? Paro sempre, toda vez

que eu ia à casa do meu pai e da minha mãe, eu parava nesse posto e vá ser bom desse. Agora, meu pai mudou lá pro alto, lá pro céu, né? E minha mãe mudou pra Tocantins, pra Formoso do Araguaia. E agora mudei a rota, né? Mas vou visitar Minas Gerais, que está no meu coração sempre, a terra onde eu nasci, onde meu pai ficou morando lá pra sempre, né? Segura, Celso Ribeiro! Oh!

0: Fala, meu amigo Clênio!
1: O Mersão aí é o cara diferenciado aí, tem amizade no Brasil tudo.
0: É o Mersão,
1: né? No Brasil. O... Inclusive, um que anda mais ele vem quando é o Zé Capeta ainda, que é vivo até hoje.
0: Ah, o Zé Capeta!
1: Aquela novela Ana Raiz, Zé Turbão.
0: Ana Raiz, eu topei com ele lá em Paraíso, tô com o Berrantão.
1: É que eu peguei um telefone meu, falei com ele, peguei o do Guinaldo e gravei, entendeu?
0: Rapaz!
1: Virou uma montagem muito louca aí.
0: É, bom.
1: Mersão aí é o cara diferenciado e alegre 24 horas.
0: Opa!
1: E só amizade boa.
0: Mersão!
1: Ele é um cara humilde e amizade. Ele é só o Zicão.
0: Vai rasgando, né, rapaz? Bom, sem base, é o Mersão, né? Muito obrigado ao Mersão, cabocão apaixonado, amigo do Zé Capeta e do Zé de Deus também. Lá no Tocantins tem a Maria de Deus, né? Ali perto do Didi e da Dona Maria. Maria de Deus, não é? Não é. Antigamente falava outras coisas. Não, é Maria de Deus, na beira do Rio Paraná. Muito obrigado, meu amigo doutor Nazareno, sempre gosta muito de lá, tomar um cafezinho às custas lá de Dona Maria de Deus, na beira do Rio Paraná. Entre a cidade de Arraias e também a cidade de Conceição do Tocantins, lá perto do Didi, também da Dona Maria. Um abraço. Alô, Maria de Deus! Um abraço do Maurício Rabelo aqui, viu? Bom demais, bom demais. Olha, não tem que trazer música, mas olha, o trem aqui tá tão bom, mas bom, mas bom. Deixa eu ver aqui. Deixa comigo, 86 é do Tocantins. Aliás, é do estado do Piauí. Haroldo José. Fala, Haroldo José!
2: Marcelo José, direto de Teresina, tudo de bom, um monte de fim de semana para todos aí. Brasileiros, para os amigos que tem aí de Teresina, interior aqui de Teresina.
0: Opa!
2: Haroldo José, aquele abraço. Alô. Bom dia, boa noite, boa noite. Vamos chegar junto. Tchau,
0: beleza,
2: tchau,
0: pura.
2: Tchau.
0: Obrigado, Busca, amigão Haroldo José.
2: Dá uma música das freitas aí, pra nós ouvir. Aquele abraço.
0: Obrigado, obrigado.
3: Obrigado, amigão Haroldo José.
0: Beleza, pura. Muito obrigado, amigão Haroldo José. Em Teresina, no estado do Piauí, terra querida, filha do sol do Equador. Muito obrigado, Haroldo José. José, um abraço lá do Piauí, também tá em a Erenilda. Erenilda dizendo boa noite, amigão Maurício Rabelo, se possível, manda uma moda bonita do Jacó e Jacozinho. Moça Bonita é o nome da música, Celção. Jacó e Jacozinho, Moça Bonita, oferecendo para todos da Rádio Nacional, para minha mãe, para os meus irmãos, para as minhas irmãs, para a tia pequena, a tia Sofia, todos que estão na escuta. Erenilda da cidade de Queimada Nova, Bahia, Muito obrigado. Reinaldo Bione Sena dizendo boa noite, amigo Maurício. Manda uma moda aqui pro Poado Buriti, município de Fernando Falcão, do estado do Maranhão. Maurício, hoje, se possível, toca Desejo Antigo do Maurício Rabelo e Cristiano. Rapaz, mas como é que eu não tô dando conta de achar essa música minha, né? Desejo, passe nem que seja uma noite comigo, pra matar esse desejo antigo que sinto por ti. E vai, e vai, e vai. Obrigado, amigão Reinaldo Bione Sena, aí no estado do Maranhão, povoado Buriti, município de Fernando Falcão. Muito obrigado, Reinaldo Bione Sena. E eu quero mandar um boa noite pra dona Corina e o meu amigo Vicentão, lá em Paulo Ramos, no estado do Maranhão. Alô, minha amiga Corina! Alô, meu amigo Vicentão, em Paulo Ramos, no Maranhão. Muito obrigado. Obrigado à Rádio Altos FM, lá de Lago da Pedra, retransmitindo Eu de Cá, Você de Lá. Muito obrigado também a todos lá da Rádio 95.9, a Rádio Universitária de Boa Vista, no estado de Roraima. Muito obrigado. Segura, Celção!

0: moçada, 22 horas e 13 minutos. O Cleide mandou um recado pro Celso Ribeiro do Amorim aqui. É uma constatação. Diz ele que conhece ele, já esteve na casa dele, já ficou lá por muitos dias. Foi o bastante para conhecer. Ele conhece por telepatia, conhece ele demais, viu? Tá, fala, Clênio!
1: Será, Celso? Será? Tá só na mesa? Eu levanto na mesa, levanto quanto é lugar.
0: Ah, você levanta, né, rapaz? Na conversa, né? Ô, cabra apaixonado! Levanta na mesa, levanta de tudo quanto é jeito, né? Bom dia, ô Celso, tem muito tempo que eu não mexo na porta da gaiolinha, né? Não entorta a porta da gaiola. Mete moda, Celso Ribeiro. É Julio Iglesias cantando. E eu vou mandar pro Ayrton Pereira, lá em São Luís, do estado do Maranhão, ouvindo eu de cá, você de lá. Alô, alô, Ayrton Pereira, em São Luís, do estado do Maranhão. Rapaz, mas que coisa boa saber que você tá escutando nós aí. Muito obrigado. Eu tô tentando aqui mandar pra ele, mas esse trem não vai. Ah, agora vai, né? Muito obrigado, amigão Ayrton Pereira, em São Luís, no estado do Maranhão, ouvindo eu de cá, você de lá. É nome de campeão Ayrton Pereira do Brasil. A música. Apenas um pecado, Chitãozinho e Chororó. A janela, Roberto Carlos. E o Julio Iglesias está aí também, tá? Às vezes tu, às vezes eu. 22 horas e 15. 22 e 15.

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0: Vamos ver a gente agora, 22 horas e 28 minutos. Eu de cá, você de lá, da Nacional para todo o Brasil. Tem um menino da Canoa que foi pedido aí, Celso, vê se você acha aí. Valdeci Rodrigues falou assim: alô, Valdeci, boa noite.
1: Boa noite, Maurício Rabelo. Tudo bem, meu irmão? Como é que você tá?
0: Bom, e você?
1: Maranhão. Tudo em paz, meu querido.
0: Valdeci, como é
1: tudo
0: que é?
1: Tudo Codó do Maranhão.
0: Codó do Maranhão, tudo em paz, meu amigo, né? Gostei. Valdeci Rodrigues.
1: Tudo em paz, meu querido.
0: Aí. Muito bom. Obrigado, obrigado, meu querido amigo Valdeci Rodrigues, em Codó, no estado do Maranhão, ouvindo eu de cá, você de lá. Muito obrigado, muito obrigado. Celso, você estava conversando com o Clênio aí, é? Alô, e ele tá mandando um abraço para quem? Você falou Bebezão, é? Bebezão do... vindo do Pará pro estado de Goiás. Alô, alô, Bebezão, grande abraço, muito obrigado. O Clênio tá naquela vidinha tranquila, quem pode, pode, né? Quem não pode, olha, se sacode, né? Um abraço a ele, a dona Raniele. Uma tranquilidade, a Ana Lízia dormindo. É noite de lua cheia, é noite de lua clara, é noite de lua de mel, né, meu amigo Celsão? Bom demais, 22 horas e 29 minutos. Fala, Celso Ribeiro!
2: Mandar um abraço pra ele lá, que ele tá, já que a neném tá dormindo, perguntei pra ele, acho que ele não tá ouvindo direito.
0: Tá sim.
2: Problema no, como é que fala?
0: Na internet, né?
2: Na internet aqui.
0: Tá bom, tranquilo, bom demais.
2: Vou mandar uma moda boa pra você aí, Clênio.
0: Falou, bom demais. Deixa eu ver aqui, negão. Obrigado, viu, Clênio? Um abraço grande. Depois vou ver direitinho aqui os vídeos que você me mandou. São muitos, né? Cada um melhor do que o outro. Bom demais. Obrigado. Alô, Bebezão, nas estradas daí do Maranhão. Muito obrigado. Do Pará, do Maranhão, do Tocantins, de Goiás. Muito obrigado, Bebezão. E o Jeroninho Negão do Japão falou assim...
3: Oi, tudo bem? Tranquilo? Beleza? Tudo a paz de Deus? Firme aqui? Bom. Graças a Deus. Tudo a bênção. Bom. Tudo a paz de Deus. Se você puder tocar aí, Diana, Sua Casa Caiu, com Luciana e Lucimara. Ai. E Gine Gente. Toca pra nós aí,
0: Luciana,
3: meu amigo. Tô aqui ouvindo. Toda escuta.
0: Gine Gente, Sua Casa Caiu, é? Luciana e Lucimara, Sua Casa Caiu, com Luciana e Lucimar e Gine Gente, né? Bom demais, obrigado, negão do Japão. Nós vamos ver se a gente acha aqui, tá bom? Obrigado, tem mais 34, é Minas Gerais, falando. Ô, Minas Gerais, boa noite, boa noite.
4: Ô, Mário, já falei, esse programa tem que ser ir mais longe, véio. Tá pouco demais.
0: Tá pouco demais,
4: eu gosto demais desse programa.
0: Engraçado. Bom demais.
4: Dá um jeito.
0: Paulo Isidro. Também acho, rapaz. Obrigado, obrigado, Paulo Isidro, em Minas Gerais, dizendo: sou Paulo Isidro, de Uberlândia, Minas Gerais. Não esqueça que eu estou antenado todas as noites do Eu de Cá, Você de Lá. Manda o modão do milionário José Rico, de longe também se ama. Prepara aí, Celsão. Ele diz que estamos juntos e misturados. E tá dizendo que o programa tá curto demais, tem que aumentar. Fala de novo aí, Paulo Isidro.
4: Ô, mano, já falei, esse programa tem que ser ir mais longe.
0: Ir mais longe.
4: Tá pouco demais. Eu gosto demais desse programa.
0: E eu adoro também, rapaz. Bom,
4: dá um jeito.
0: Opa! Eu não tô dando conta, rapaz. A vontade é muita. Deixar comigo que eu fico aqui o tempo todo. Eu não quero ir embora, não. Acho bom demais aqui. Obrigado, amigão Paulo Isidro, aí na cidade de Uberlândia, Minas Gerais, né? Ele tá na escuta, dizendo que quer ouvir o milionário José Rico. De longe também se ama. Muito obrigado, muito obrigado. Um abraço. Tem mais aqui o meu, deixa eu ver, Goiás falando. Alô, Goiás! É Rafaela falando. Alô, Rafaela, boa noite.
5: Maurício Rabelo, boa noite, beleza?
0: Bom.
5: Estamos aqui em Porangatu, aqui ouvindo a Rádio Nacional, aqui na minha sogra Ivânia, mas meu cunhado Daniel, minha cunhada Luzete e minha esposa Rafaela. Mandou um alô aí pra galera de Porangatu aí pra nós.
0: Opa.
5: Beleza? Um abraço, tchau, boa noite.
0: Valeu, obrigado. Você não falou seu nome, rapaz. O telefone tá no nome da Rafaela aqui, né? Alô, ela que manda em tudo aí, né? Um abraço, mas repete aí, fala de novo. Manda um alô pra Goiás aí, pro mundo aí.
5: Fala isso, Rabelo, boa noite, beleza?
0: Bom.
5: Estamos aqui em Porangatu, aqui ouvindo a Rádio Nacional, aqui na minha sogra Ivânia, mas meu cunhado Daniel, minha cunhada Luzete e minha esposa Rafaela. Mandou um alô aí pra galera de Porangatu aí pra nós.
0: Aham.
5: Beleza? Um abraço, tchau, boa noite.
0: Opa! Aí, rapaz, é o Nivaldo, né?
6: O telefone tá no nome da Rafaela aqui.
0: Aí, é o Nivaldo Júnior, muito obrigado, amigão Nivaldo Júnior, Porangatu, Goiás, Brasil. Um abraço pra Ivânia, que é a sogra, é o Daniel, a Milzete e a dona do coração do Nivaldo, a Rafaela. Obrigado, Nivaldo Júnior, obrigado, Rafaela, obrigado, Milzete, obrigado, Daniel. Alô, Ivânia, Porangatu, Goiás, muito obrigado, muito obrigado. Tem aqui também falando comigo, deixe-me ver aqui, homem, vem cá, Brasília, né, deixa eu ver aqui, rapaz, mais uma vez, um abraço aqui pro Edmar de Cristalina, do estado de Goiás, né, ele que pediu o Barreirito, o menino da canoa, viu, Celção? É, o Edmar de Cristalina, Goiás, mandando pro primo Rio Mar e o primo Israel lá no município de Bonito de Minas, em Minas Gerais. Muito obrigado, muito obrigado. Tem outra aqui. É, 38 é Minas Gerais. Boa noite, amigão Maurício. Tamo junto e misturado. Sou Roberto Carlos Duarte Gama, de Paracatu, Minas Gerais. É, manda o telefone mudo aí do trio Parada Dura. Obrigado, Roberto Carlos Duarte Gama, Paracatu, Minas Gerais. Muito obrigado. Pedindo o telefone mudo do famoso trio Parada Dura. Muito obrigado, muito obrigado. Tem também aqui para falar, doutor Isaac de Souza Almada, lá de Buriti, no estado do Tocantins. Alô, doutor Isaac, boa noite!
7: Alô, Maurício Rabelo, boa noite!
0: Boa noite!
7: Professor Isaac aqui de Buriti, do Tocantins.
0: Tudo bom, professor?
7: Na escuta do programa.
0: Aham.
7: Quero mandar, doutor Maurício, um abraço todo especial a todos os ouvintes do Eu de Cá, Você de Lá, esse programa abençoado. E em especial, Maurício, eu queria mandar um abraço especial a todos os caminhoneiros.
0: Sim.
7: Que estão na escuta aí do programa, essa galera aí que faz o Brasil funcionar. Eu acho que nunca é demais nós ressaltarmos o trabalho dos caminhoneiros.
0: É,
7: e se possível, doutor Maurício, coloca aquela buzina bonita aí para dar uma buzinada para a gente relembrar os caminhoneiros, as estradas e as histórias que ocorrem nelas.
0: Aê.
7: No mais, doutor Maurício Rabelo, boa noite a você, a todos os ouvintes do Eu de Cá, Você de Lá. Aqui, professor Isaac de Buriti, do Tocantins. Boa noite, doutor.
0: Valeu, muito obrigado a você, doutor Isaac de Souza Almada, meu amigo professor e advogado lá de Buriti, do Tocantins, do Pará, do Maranhão e do Brasil. Obrigado, doutor Isaac, um grande abraço. Obrigado aí pelas palavras, viu? Tem mais aqui. Já comigo. Fala comigo aqui. São Paulo. Fala, São Paulo. Boa noite.
8: Olá, boa noite, Maurício Rabelo. Aqui é o João Bosco. Estou na sintonia do seu maravilhoso programa aqui em São Paulo. Dá um alô para todos os ouvintes do Brasil e do mundo. Moço. Inclusive o pessoal lá de Lagoa Nova, do estado da Paraíba.
0: Aham.
8: Campina Grande, Lagoa Seca, Esperança, Remígio, Areia. E todos os ouvintes, e vocês aí da Rádio Nacional de Brasília, que são muito maravilhosos, beleza?
0: Beleza.
8: Estou aqui em São Paulo, sou motorista de ônibus coletivo da capital paulista.
0: Alô, João Bosco.
8: Boa noite, fica com Deus.
0: Muito obrigado, fica com Deus você também, meu amigo João Bosco, motorista de ônibus em São Paulo. Você sabe o que é confusão, né? Você conhece o trânsito de São Paulo, meu amigo. Eu já dirigi algumas vezes aí. Lógico, você tem que saber onde é que você está indo, né? Tem que saber que daqui a um quilômetro você vai entrar à esquerda ou à direita e vai, né? Mas tem que ter o desenho na cabeça. Hoje com o... Como é que chama, rapaz, o trem lá? Que vem lá do céu? É o... Fugiu na minha mente aqui. Com... Tá bom. Aí fica mais fácil, né? Como é que chama, Celso? É o...
9: Arco-íris?
0: Ah, rapaz, eu...
2: O que? Céu?
0: Não, tá bom, levanta aí que eu lembro agora, rapaz. Eu...

0: Opa! 22 horas e 39 é o GPS, Celso Ribeiro. Agora com o GPS ficou mais fácil, né? Alô, João Bosco, São Paulo. Ouvindo eu de cá, você de lá. Muito obrigado, meu amigo João Bosco. Um abraço grande, obrigado por ouvir a nossa programação aqui da Rádio Nacional de Brasília e da Amazônia. Saindo de São Paulo, vamos dar um voo direto para a Austrália. Lá está o Edu conosco. Alô, Edu. Eu acho que é o Edu, é do Canadá ou da Austrália? Fala, Edu. Boa noite.
1: 34, Minas Gerais, Itambucá, 61, Austrália. Itambucá, Edu. Bom dia para nós, Maurício. Eu de cá, você de lá. Bom hora dia. Do almoço. E Gado Nacional, toca pra nós aí se possível. Ney Mato Grosso, não sei se esse é a hora de você tocar a música dele aí, se puder.
0: Toca na hora.
1: Tamo junto, poema. Tamo aqui, o Negão, sintonizado, Alex, tá todo mundo de barriga pra cima na hora do almoço. Aquele abraço, bom final de semana. Chama!
0: Chama, poema do Ney Mato Grosso. Aí ele ainda mandou um vídeo aqui ainda.
2: De longe também se ama!
0: Puta, fala aí, Celsão. Deitado só rachando lá na Austrália. Homem, rapaz.
2: De longe também se ama. Prepara aí, Celsão. Eu disse que estamos juntos.
0: Mas, rapaz, que emoção. Que alegria, viu? Meu amigo Edu. Né? Rapaz, é aqui. Muito obrigado, meu amigão Edu, na Austrália. Lá é bom dia, Edu. Bom dia, negão. Rapaz, dois homens deitados no chão lá, tranquilo, depois do almoço, fazendo um quilo, fazendo um arroba aí, né, Edu? Tranquilão, bom demais, trabalhando muito, ganhando muito dinheiro, sentindo uma saudade grande de Minas Gerais, né? Muito obrigado, do Brasil. Obrigado, Edu. Obrigado por você nos prestigiar, trabalhando e ouvindo o nosso trabalho. Hoje eu ainda como um trem, hoje você come mais alguma coisa hoje? Agora não, barriga cheia, né? Dormindo de barriga pra cima aí, ouvindo eu de cá, na volta do meio-dia aí na Austrália. Muito obrigado, Edu, muito obrigado, Negão, um abraço grande. É o poema, é? Poema, Ney Mato Grosso.

0: Canu, um pedaço do De Longe Também Se Ama, tem o programa internacional daqui a pouco, tem 12 minutos, né? Então, mas ele mandou aqui um vídeo, rapaz, um prédiozão lá na Austrália, o sol rachando.
1: Dormindo de barriga pra cima aí, ouvindo eu de cá, na volta do meio-dia aí na Austrália.
0: Só
1: muito
0: a
1: obrigado, muito obrigado, Edu.
0: Rapaz, bom demais. Tô falando, tô importante, viu, Celso? Tô falando lá na Austrália, assim, tranquilo, perguntando se ainda como um trem hoje ainda, né, rapaz? Meu trem é difícil pra engolir, né? São 22 horas e 43 minutos, hora de Brasília. Muito obrigado, muito obrigado. Tem o Zé Carlos aqui falando. Ô, Zé Carlos, homem!
2: Oi, Maurício Rabelo, boa noite, boa meu noite. Amigo.
0: Boa noite.
2: Aqui é o Zé Carlos, sereno, aqui da cidade de Carangola, no município de Carangola, falando com você.
0: Minas Gerais.
2: Rádio Nacional, programa Rio de Cabo, você de lá, esse programa maravilhoso. Toca uma música, escolhe pra mim aí, do Tonico Tinoco.
0: Tranquilo, rapaz, muito obrigado, José Carlos Sereno, aí em Carangola, Minas Gerais, pediu o Tonico Tinoco, já tá no fim aqui, mas eu fico devendo, obrigado, amigão José Carlos, em Carangola, Minas Gerais, muito obrigado, tem mais aqui, 42 é do Paraná, fala Paraná, querido.
3: Ô, Maurício Rabelo.
0: Opa.
3: Olha mesmo pra nós, tira o pé, tira o pé.
0: Tira o pé, tira o pé.
3: Eleito de Ortigueira, Paraná, tchau.
4: GPS, rapaz.
0: É GPS. Eu esqueci, né, rapaz, mas deu certo. Obrigado, é GPS, sim. Muito obrigado, muito obrigado. Vem aqui, 38 é Minas Gerais. Ô, Minas Gerais. Deixa eu ver aqui, rapaz. Pelo amor de Deus, quanto mais eu enrolo, mais espera aqui. Mas dá certo. Nesse momento, Celso Ribeiro, me aguarde, rapaz. Nesse momento, Ave Maria. Agora vai dar. Boa noite, caro amigo Maurício Rabelo, mando um alusão aqui para São Gonçalo do Abaeté, Minas Gerais. Estamos aqui na beira do rio Abaeté, no Rancho Macaúba. Mando um alusão para o Rafael Justino, o Fuca, o Geraldo Boresca, a Dona Carmen, para o Denis e a Cássia. Um abração, meu amigo, mando a música Luz Acesa do Barguerito. Estamos curtindo a Rádio Nacional aqui na beira do rio Abaeté, em São Gonçalo do Abaeté, Minas Gerais, e perto da Capirinha do Chumbo, a terra onde nasci, né? Muito obrigado, muito obrigado. Vocês aí de São Gonçalo. E, rapaz, esse rio Abaeté, o rio Areado, onde eu já nadei muito, né? No rio do Chumbo, rio Areado, cai tudo aí no rio Abaeté. Muito obrigado. Um abraço para todos aí na beira do rio Abaeté, no Rancho Macaúba. O Rafael Justino, o Fuca, o Geraldo Boresca, a Dona Carmen, o Denis e a Cássia também. Muito obrigado. Tem mais aqui. Celso, manda um pedacinho dessa moda do Barreirito aí, Celso. Já acabou, homem. Agora é Milionário Zé Rico, De Longe Também Se Ama.

0: trem. E a Ieda falou assim: alô, Ieda, boa noite.
1: Boa noite, Márcio.
0: Boa noite. Oi, tudo bom, Ieda?
1: Boa noite a todos os ouvintes. Eu, Edgar, você de lá.
0: Ah.
1: Desejo um ótimo final de semana, abençoado por Deus, para todos nós.
0: Obrigado, Ieda.
1: Muita saúde, muita paz.
0: Aham.
1: Maurício, eu queria pedir uma música. Uma música bem antiga, um Racinho de Pinto. Racinho de Pinto.

0: não dá mais tempo.
1: Obrigado, Ieda, ela está em Roraima. Celção, obrigado, senhor, viu? Foi um prazerão, Celso Ribeiro. Obrigado a todos. Oh,
2: até segunda, né?
1: Se Deus quiser, bom fim de semana, viu,
2: Celso? Boa noite, Clênio. Um abraço pra você aí.
1: Falou. Gente, obrigado a todos vocês. Fiquem com Deus, porque Ele é o caminho, a verdade e a vida. Boa noite a todos e a todas. Meu amigo Clênio, um abraço. Minha amiga Raniele, boa noite. Minha mãe, Dona Gasparina, um beijo. A sua bênção, minha mãe. Durma com Deus. Marlene, um beijinho. E o meu pai que está no céu. A sua bênção, meu pai. Tchau, Brasil! Esse fim de estrada.

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E abrindo nossa edição de hoje, você ouviu o pianista e compositor canadense Oscar Peterson, com sua releitura de Wave, clássico de Tom Jobim, gravação do álbum Motions and Motions, de 1969. E assim começa mais uma edição do Beco da Bossa aqui na Rádio Nacional. Olá, eu sou o Gil de Souza e toda sexta-feira às 11 da noite temos esse momento de audição dedicado ao samba jazz, à bossa nova e também outras evoluções da mesma espécie. Com curadoria musical, roteiro e edição deste que vos fala, o tratamento de áudio e suporte técnico de Tiago Henriques, o Beco da Bossa é uma produção da equipe da Rádio Enf, emissora da Universidade Estadual do Norte Fluminense Darcy Ribeiro, parceira da Rede Nacional de Comunicação Pública. E na edição de hoje vamos ouvir o violonista Rafael Rabelo, o trombonista Raul de Souza, o saxofonista Wayne Shorter com a cantora Maria Booker, algumas releituras do repertório de Tom Jobim, o duo

O carioca Neves e Silva, Tânia Maria e uma colaboração da cantora Cell com o pianista Herbie Hancock. Então vamos de música, você ouve agora Rosa Passos, Retrato em Branco e Preto, composição de Tom Jobim com Chico Buarque. Beco da Bossa, edição de hoje, Wave.

Você ouviu Roberto Menescal, Não Bate Coração. Composição de Elmir Deodato, faixa do álbum A Nova Bossa Nova de Roberto Menescal e seu conjunto, de 1969. Antes, Rafael Rabelo, Passarim, faixa do álbum Todos os Tons, lançado em 1992, onde o violonista revisita o repertório de Tom Jobim. E você ouve agora Leni Andrade com o pianista Gilson Peranzetta, Folhas Secas, composição de Nelson Cavaquinho e Guilherme de Brito, faixa do álbum Canções de Cartola e Nelson Cavaquinho, de 2018.

Você ouviu Wayne Shorter e Maria Booker, Dindi, uma versão mais experimental unindo a bossa nova com o free jazz do clássico de Tom Jobim gravado pelo saxofonista no seu álbum Supernova, lançado em 1969. Antes ouvimos o trombonista Raul de Souza, À Vontade Mesmo, faixa título do seu álbum de estreia de 1965, um clássico do samba jazz que conta com o acompanhamento do Samba Lanço Trio, formado por César Camargo Mariano, Humberto Kleiber e Ayrton Moreira. E ouvimos também o duo carioca Neves e Silva, com o trombonista Antônio Neves e o percussionista Tiaguinho Silva, Das Neves, faixa do álbum Ladeiras de Santa Teresa, lançado em 2026. 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

Você ouviu Tânia Maria Marguerita. Com esta última sequência, o Beco da Bossa de hoje fica por aqui. Eu agradeço pela sua companhia em mais um momento de audição. Continue na sintonia da Rádio Nacional. Não deixe de seguir no Instagram o @RadioNacionalBR e também o @BecoDaBossa. Com curadoria musical, roteiro e edição deste que vos fala, o tratamento de áudio e suporte técnico de Tiago Henriques, o Beco da Bossa é uma produção da equipe da Rádio ENF, emissora da Universidade Estadual do Norte Fluminense Darcy Ribeiro, parceira da Rede Nacional de Comunicação Pública. E para fechar nosso Beco da Bossa de hoje, faixa título do 5º álbum de estúdio de Tom Jobim, gravado em Nova Jersey, com arranjos do maestro Klaus Ogerman e lançado em 1967. Você ouve agora Antônio Carlos Jobim, Wave. Aqui é Gil de Souza e eu te espero na próxima sexta-feira, às 11 da noite, com mais uma edição do Beco da Bossa. 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
1: Olá, a partir de agora na locução, eu, Marli Arboleia, trabalhos técnicos de Jaime Batista. É um grande prazer ter a sua companhia aqui na Rádio Nacional. E a gente ouve Cris Delano, de Dorival Caymmi, Canoeiro.

Tim Maia, música dele, Réu Confesso. Jorge Benjor, de Benjor, Minha Teimosia, Uma Arma para Te Conquistar. 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Sá Guarabira e Venturini, de Flávio Venturini e Ronaldo Bastos, Todo Azul do Mar.

0: Vanessa da Mata e Marcelo Falcão, de Vanessa, Nação de Passarinhos. Marcelo Genesi e Laura Lavieri, de Marcelo e Chico César, Felicidade.
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0: Zeca Pagodinho, de Roberto Carlos e Erasmo, Coqueiro Verde.

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0: João Bosco de Bosco, Rosamundo. É o Barramalho de Vital Farias. Ai, que saudade doce.
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0: Zé Ramalho, música dele, A Terceira Lâmina.

0: Rita Lee dela e Arnaldo Jabor, Amor e Sexo. Loborges de Lô e Ronaldo Bastos, Sonho Real.
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0: Márcia Castro dela e Arruda, Atalhos.

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1: Gilberto Gil, de Gil e Herbert Viana, a novidade.

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1: Caetano Veloso, de Caetano, sem samba não dá. Tiê, de Bruno Calimã, Amuleto.
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1: Clube do Balanço, de Matole, Ney Lopes e Magno Souza, time contra.

Alceu Valença, de Alceu, na primeira manhã. Lulu Santos, de Gilson e Michael, descobridor dos sete mares. 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Lucas Santana, de Lucas, Cira, Regina e Nana.

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1: Diogo Poças e Céu, de Diogo e Jessé Santos, nada que te diz respeito.

0: Maria Rita, de Fred Camacho e Luiz Antônio Simas, Desse Jeito. Tulipa Ruiz, dela, Efêmera.
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0: Zélia Duncan, de Rita Lee e Luiz Sérgio Carlini, Lá Vou Eu.

0: Duda Beach.
1: Obrigada.
2: Tiago York, Duda Beach, de Roberto Polo e Tiago York, Tangerina. Também para Lamas do Sucesso, de Herbert Viana, Saber Amar. Maria Bethânia, de Vevé Calazans e Jerônimo, Agradecer e Abraçar.

O Rapa, de Marcelo Yuca, Minha Alma. Legião Urbana, de Renato Russo, Marcelo Bonfá e Dado Villa-Lobos, Há Tempos. 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Roberta Sá, de Rubinho Jacobina, Bem a Sós.

Tribalistas, Aliança. Também Elis Regina, Divan Lins e Ronaldo Monteiro, Madalena. 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Adriana Calcanhoto, dela, Vambora.

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1: Maria Bethânia, de Caetano Veloso, Reconvexo.

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Fagner, de Vital Farias, Ai Que Saudade de Você. Maíra Freitas, de Gonzaguinha, Recado. Cássia Eller, de Nando Reis, O Segundo Sol.

0: Luiz Melodia, de Haroldo Lobo, e Niltinho, Tristeza. Lô Borges, dele, Márcio Borges. Quem sabe isso quer dizer amor?
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0: Boca Livre, de Zé Renato, Juca Filho e Cláudio Nucci. Quem tem a viola?

0: berimbau.
1: Mariana Leporassi, de Baden, e Vinícius Berimbau. Diogo Nogueira, de Mário Lago e João Nogueira. Casa no Meio do Mundo.
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1: Luciana Mello, de Gonzaguinha, recado.

Flávia Bittencourt, de Dominguinhos, e Gilberto Gil, Abri a Porta. Teve também o Rapa, de Yuca, Falcão, Xandão, Lobato e Lauro Farias, Pescador de Ilusões.

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1: Djavan, boa noite.

Sérgio Sampaio, dele, Viajei de Trem. Bruna Caran, de Bruna, Abrigo. 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Valéria Oliveira, de Lenine, Lula Queiroga, O Último Pôr do Sol.

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Zé Ramalho, de Geraldo Vandré, para não dizer que não falei das flores. Gonzaguinha de Gonzaguinha, espere por mim, morena. 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Milton Nascimento, dele Fernando Brant, Maria Maria.

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Tribalistas, de Arnaldo Antunes, Carlinhos Brown e Marisa Monte, Carnavalha. Tulipa Ruiz, dela, Aqui. Belchior, de Belchior, apenas um rapaz latino-americano.

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3: Alô, meu Brasil, bom dia. Meu Brasil Rural, hoje sábado vamos começar mais um programa e atendendo você que durante a semana pediu a sua música preferida, vamos trazer aqui o sorriso. Eu sou Luciano Barroso, a produção da Bruna Alves e Cleo Borges. No estúdio nós temos Grandes Elins, o mixador nacional, tem a programação musical do Antônio Miranda, a colaboração da Delgrácia Pinto, os colegas que estão no CIA, no Rodeador, muito obrigado. Vamos começar bem? Segundo o Mirandão é o seguinte, ó, trio Parada Dura, as Andorinhas e Rio Negro e Solimões, Frio da Madrugada.

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1: Este é o Brasil Rural com você no sábado. E o melhor da música, Bruno e Marrone, Se Não Tivesse Ido, Rick Renner, Credencial.

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1: Vamos juntos, meu Brasil. Bom sábado para você. Hoje o melhor da música no Brasil Rural. Trio Alto Astral, Saudade Pica-Pau de Paulo e Paulino. O coração chora.

É a Rádio Nacional com você e o Brasil Rural. Bom dia, os filhos do Rio Grande, Xote do Caminhoneiro e Teixeirinha, motorista brasileiro.

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3: Bom dia, meu Brasil. Bom dia, Nacional Brasília. Nacional da Amazônia e Ondas Curtas. Nacional do Alto Solimões, em Tabatinga. E FRN de Natal. Alô, Porto FM, em Porto Franco, no Maranhão. Bom dia, Portugal, Colômbia, Espanha, Buenos Dias. Guiana Francesa e Bélgica, bonjour. Estados Unidos, Canadá, Inglaterra e Guiana Inglesa, good morning. Na Alemanha, moi. No Japão, konnichiwa. Seja bem-vindo, Henrique e Juliano. Aquela pessoa e peão com Zé Henrique e Gabriel.
4: Todo mundo tem. Aquela pessoa?
5: Tem.
4: Lógico que tem.

Você está ouvindo o Brasil Rural e nós estamos juntos fazendo aquela festa gostosa, trazendo para você Chico Rei Paraná, Encanto e Magia, Milionário José Rico, Corpo e Alma.

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1: No sábado, o Brasil Rural atende você, traz o melhor da música. Ataíde Alexandre, Estrada do Amor, Zé Mulato e Cassiano. Ih, rapaz, Ciência Matuta.

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1: Seja bem-vindo à Rádio Nacional. Nós vamos juntos. Ô, Lourenço e Lorival, como eu chorei. E Cordão de Ouro com Trio Parada Dura.

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1: Esta é a Rádio Nacional com você. Bom dia. Rádio Brega Brasil, Novo Horizonte, Pixuna, no Pará. Rádio Nossa FM de São Rafael, Rio Grande do Norte. Da Roraima, Serra Dourada, Novo Brasil, Goiás. Rádio Placar de Ortigueira, no Paraná. Rádio Cidade FM de Bom Jardim, no Maranhão. Auto FM de Lago da Pedra, no Maranhão. BR FM em São Francisco, Minas Gerais. Comunitária Alternativa de Terra Alta, no Pará. Nossa FM, Barra do Chapéu, São Paulo. Mais FM, Maceió, Alagoas. Bom dia, César. Tem Disco Voador, Sérgio Reis e César. Depois tem Jean Giovanni, Roupa de Lua de Mel.

Você está ouvindo o Brasil Rural. O que foi, Luciano? Tudo bem? Ah, então tá. Que tal João Mineiro? Tem aquela do João Mineiro e Marciano? Eu vou te dizer um negócio, é pra encardir. Se eu não puder te esquecer, ai, meu Deus. Mando dizendo, uma flor. João Mineiro e Marciano, Se Eu Não Puder Te Esquecer. Essa música é de Moacir Franco. Depois tem Alain e Aladim, Liguei Pra Dizer Que Te Amo.

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1: Você está ouvindo o Brasil Rural. Lucinha, já foi apaixonada dessas assim de arriar mesmo por alguém? Já amou alguém assim, dizer já? Daquelas de sair cuspindo marimbondo? Ave Maria. Não é bobeira não, o sentimento é nosso. Eu também já fui assim, bô. Já lati pro sol e veio pra lua. Às vezes eu me pegava chupando o cano. Era uma tristeza. Mas aí vai passando. Sabe por quê? Porque essa música agora é pra quem ama, mas ama muito. Aquela que o coração fica estraçalhado. Felipe Falcão, seguindo seus passos. É aquela quase, se eu fosse um ser invisível. Depois tem Bairrito, Andorinha Mensageira.

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1: Este é o som do Brasil, é o Brasil Rural. E lá vamos nós, segura, segura, vamos lá. Quem é que tá aqui, rapaz? Eu, hein? Ó, Berenice Azambuja, é disso que o velho gosta. E de velho, eu vou falar, os tiranos, Brasil de bombacha.

dos fundões. Outra vez, este é o. É essa.

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1: Alô, alô, meu Brasil, nós estamos juntos com o Paraná. Ai, mas Paraná tem uma voz, hein? Ave Maria, falso juramento.

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3: Aí, vou mandar aquele alô gostoso, obrigado pelo carinho da sintonia. Serra Verde FM Viçosa no Ceará, Rádio Liberal de Morada Nova, Universitária FM de Teresina no Piauí, Três Rios FM, Uruçuí, Piauí, Rádio Antares de Teresina, Web Aventura Regional Belém, Piauí, Rádio Lourenço de Calçuene, Web Brega Music em Belém do Pará, Mix de Castanhal, Novo Tempo Uruçuí no Piauí, Web Beira Rio, Queimada Nova, Oliveira dos Brejinhos, Bahia. Ó, você gosta de Bruno Marrone? Tem Bijuteria, Quando a Noite Vem, depois tem Christian Ralph, Cheiro de Shampoo.

É a Rádio Nacional com você, trazendo hoje no sábado o melhor da música, Leonardo. Depois tem Zezé de Camargo e Luciano. Leonardo é fonte de desejos. Pedras, Zezé de Camargo e Luciano.

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1: Brasil Rural, até às 7h20 contigo, 7h25 hoje. É, hoje eu vou até um pouquinho mais tarde. Ó, do Duque Dalvan, Pirâmide do Amor, na sequência Valéria Barros traz Canoeira do Araguaia.

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1: Tá comigo? Estamos juntos no Sábado Brasil Rural. Obrigado, gente. César Menotti, Fabiano, Leão Domado, Ed Brito e Samuel. Valeu, obrigado. Ah, hoje tem César, viu? Hoje o

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1: Eu lutei 19 anos e 6 meses para que o meu agressor fosse responsabilizado.
2: Olá, ouvintes das rádios Nacional e MEC. Eu sou Renata Lima e este é o Bate-Papo com a Ouvidoria, o espaço de escuta cidadã da Empresa Brasil de Comunicação.
3: Eu sou Edson França. Há 20 anos, a Lei Maria da Penha mudou o enfrentamento à violência contra as mulheres. Os avanços são importantes. Os desafios mostram que essa história ainda está sendo escrita.
4: E eu sou Gal Bastos. Em 2 décadas, novos instrumentos de proteção foram criados e a violência doméstica ganhou mais espaço no debate público. Mas transformar direitos em proteção efetiva continua sendo um desafio.
2: A cobertura dos veículos da Empresa Brasil de Comunicação e as manifestações do público ajudam a contar essa história.
3: A voz que abriu este programa é de Maria da Penha, em entrevista ao programa Repórter Brasil Tarde da TV Brasil.
1: Eu lutei 19 anos e 6 meses para que o meu agressor fosse responsabilizado.
4: A história que deu nome à lei ajuda a entender por que proteção e acesso à justiça precisam caminhar juntos.
2: A Agência Brasil repercutiu uma pesquisa realizada nos 20 anos da Lei Maria da Penha.
3: Entre as mulheres que já tiveram relacionamento com homens, 54% afirmaram ter sofrido pelo menos uma das formas de violência previstas na Lei Maria da Penha.
4: Entre os homens, apenas 11% reconheceram ter praticado alguma dessas agressões contra parceiras ou ex-parceiras.
2: A distância entre os percentuais chama a atenção. Ela coloca lado a lado duas percepções: a experiência de quem relata ter sofrido a violência e o reconhecimento de quem admite tê-la praticado.
3: Mais uma manifestação recebida pela ouvidoria acrescentou outra perspectiva à leitura dos números. Uma senhora de Curitiba, que se apresentou como vítima de violência doméstica e psicológica, questionou como são realizadas as pesquisas divulgadas pela Agência Brasil.
4: Seria importante ouvir as próprias vítimas. Quem vive essa realidade pode ajudar a mostrar as dificuldades encontradas na busca por apoio e proteção.
2: A gerência de jornalismo digital esclareceu que esses levantamentos são, em geral, amostrais e produzidos por instituições especializadas.
3: Reconheceu ainda a importância da questão levantada. Ouvir diretamente as mulheres que vivem essa realidade pode revelar desafios no atendimento, na denúncia e no acesso à proteção.
2: Na cobertura dos 20 anos da Lei Maria da Penha, a Rádio Agência Nacional ouviu especialistas para refletir sobre o enfrentamento da violência doméstica.
5: Hoje, com a medida protetiva, a gente tem uma garantia de que o agressor não pode se aproximar.
3: Conhecer esses instrumentos é fundamental, mas proteção prevista precisa se transformar em proteção efetiva.
2: E para entender o caminho percorrido até aqui, é preciso lembrar como essa história começou.
4: Antes dos instrumentos de proteção, houve mobilização, denúncia e mulheres dispostas a romper o silêncio.
3: No Viva Maria, Yaris Cortez lembra um tempo de silêncio, vergonha, ameaças e ausência de denúncia.
6: Mas homens batiam, depois davam presente, aí as mulheres, não, ele bateu, mas me deu um relógio, me deu um perfume. O Doc Street foi famoso mesmo. Eu fui no Rio de Janeiro e eu fui ver o julgamento, que a gente ficou do lado de fora, com bandeiras e gritando, quem ama não mata, quem ama não mata.
2: 20 anos depois, os conteúdos mostram avanços e desafios. E as manifestações acrescentam novas perspectivas a essa leitura.
4: Porque não se trata de uma pauta episódica, mas de um compromisso contínuo da comunicação pública.
3: E a voz que abriu nosso programa também nos ajuda a encerrá-lo.
1: Acredito que podemos construir um Brasil onde nenhuma menina cresça aprendendo a ter medo. Um Brasil onde nenhuma mulher seja deixada para trás.

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7: Um alô especial para você, muito obrigado pelo carinho. Eu fui convidado para o SESI da QNF 24 em Taguatinga. Lá vai ter a quadrilha, o concurso de quadrilha. Passou uma amostrazinha, uma beleza. Vamos recordar aquele momento incrível. Alô, pessoal. Oi, SESI. Hoje, a partir das 5 da tarde, SESI Taguatinga, estaremos juntos. Chitãozinho e Chororó, Castelo de Amor. Melhor ou pior com Eduardo Costa?

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1: Aqui o chicote estrala, hein, Luciano? Dino Franco e Muraí, trazendo Amanhecer Divino, Cacique Pajé. Tá pensando o quê, rapaz? Pescador e o quê, rapaz? Cativeiro, é isso mesmo? É, ou canoeiro? Eu não sei, é Cacique Pajé.

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1: Aí, terminou mais um programa. Quero fazer um convite especial a você, tá? Hoje, sábado, eu estarei na QNF 24 no SESI, SESI Taguatinga. Vai ter um festaço lá. Vai ter negócio das quadrilhas, vai ser uma beleza. Dança de quadrilha, concurso. Ah, eu vou te falar um negócio. É uma amostra, viu, Lucinha? Uma amostra que vai ter lá. E é assim, já é tradicional, né? Com o tempo sem acontecer, agora vem aí, mostra do concurso de quadrilhas, a partir das 5 da tarde. Todo mundo na área. Valeu, gente, bom dia. Até às 5 no SESI. Tchau, valeu, Brasil.

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1: Doutor Cruz, eu gostaria de trocar uma ideia com esse especialista milenar.
2: Claro, Terra. A hora de trocarmos é agora. Está tudo interligado.
1: Que bom ouvir isso de você, Doutor Cruz. Sei que é consenso na sua equipe.

0: Penso é que suas taxas melhoram, Terra. O tratamento está surtindo efeito.
1: Eu tenho me sentido vivinha da Silva.
0: Sim, a consciência agiu como uma espécie de probiótico, aumentando as defesas do seu organismo e reequilibrando a microbiota, que estava bem descompensada. Mas nada, absolutamente nada se compara à sua força e resiliência, Terra.
2: Forte e resiliente. A Terra sofreu muito, titubeou quase sempre. Duvidou, acho que até agora. Mas ela seguiu aqui por todo o podcast SOS Terra Chamando, forte e resiliente. E fez isso até conseguir o que ela mais queria, que era a alta da unidade de terapia intensiva. Saiu da UTI. Olha que notícia! A nossa personagem principal chegou aqui neste último episódio da série querendo trocar ideia, bem melhor de saúde e com muita vontade de viver. Dá alegria de ouvir, não dá? E claro, ela sendo a Terra, né? Sendo grata ao Dr. Cruz, esse personagem, esse médico que encarnou em si todos os movimentos científicos pró-planeta.
1: Ah, mas seria isso ou eu não me chamaria Terra?
2: Já a Terra, o nosso planeta, embora também muito forte e resiliente, segue um destino, infelizmente, um pouco menos romântico, gente. Em movimento de rotação e translação, o nosso planeta azul, como é chamado, movimenta-se ainda sob a incerteza de ações humanas em defesa da vida. Até então, a gente segue aqui na vida real com notícias bem alarmantes. As mudanças climáticas ameaçam as espécies, inclusive a humana. Biomas e patrimônios históricos e culturais podem simplesmente sumir do mapa. Países e populações mais pobres são os mais afetados por doenças e eventos climáticos extremos. Ano após ano, estamos ultrapassando as barreiras dos termômetros e dos limites planetários.
0: Vejo que a situação é grave. Querem marcar uma consulta?
2: Eu sou Adriellen Alves, sou jornalista de ciência e este é o último episódio da primeira temporada do podcast SOS Terra Chamando. É uma parceria da Empresa Brasil de Comunicação e da Casa de Oswaldo Cruz. Na nossa dramaturgia, ou na nossa novela, ou radionovela, a Terra recebe até que enfim alta da UTI. Isso porque ela se submeteu a um tratamento milenar, que embora pareça simples, mas só pareça simples, ele exige esforço e persistência. É a consciência. E essa estratégia inerente à natureza humana, que é a consciência, só foi adotada pelo personagem do Dr. Cruz aqui, porque, gente, simplesmente ela foi citada em praticamente todas as entrevistas que eu fiz durante o período de produção do podcast. Então não tinha como ser diferente. Eu confesso que eu, como jornalista, como idealizadora da série, como roteirista também, eu queria chegar aqui hoje, nesse último episódio do podcast, com uma resposta certa, pragmática, objetiva. Como a gente pode fazer para mitigar os efeitos das mudanças climáticas? Eu queria muitos números, eu queria dados, eu queria respostas concretas. Mas em tudo, em todas as pesquisas, entrevistas, papers, em todos, tinha uma amarração que levava a palavra conhecimento antes de qualquer ação. Conhecimento, por exemplo, para explicar o que são as intempéries que a gente tem vivido. O que são essas chuvas extremas? O que é essa seca histórica? Por que elas têm acontecido? Tem que entender. Para desconstruir também notícias falsas, essas que circulam nas redes sociais, que circulam na internet e que muitas vezes levam as pessoas a tomar decisões erradas. Conhecimento também para propor ações cotidianas mais sustentáveis, como economizar água, energia, por exemplo. Mas, principalmente, conhecimento para chegar no momento de cobrar dos nossos governantes ações concretas.
0: Mas, gente, veio consciência de todo lado.
2: De todos os lados. E por último, mas não menos importante, sintetizando todo esse aprendizado que eu tive aqui, chegou até as minhas mãos, gente, eu poderia até falar assim que de uma forma mágica, um estudo, um artigo científico histórico e muito inspirador. Ele simplesmente caiu como uma luva aqui no episódio 13, neste último episódio. Isso porque, pela primeira vez, uma renomada revista científica chamada de Science, ela decidiu publicar uma pesquisa de cientistas indígenas. E o tema não poderia ser outro. Imagina qual foi o tema.
3: É urgente o diálogo dos conhecimentos ocidental.
2: Vamos lembrar aqui do Dr. Cruz. E também indígena, vamos lembrar aqui dos povos originários e de quem guarda a floresta.
3: Pela defesa da terra e mais, pela defesa de todos os seres.
1: Eu tô me preparando pra alta.
2: Desde os primeiros episódios aqui do podcast, a Terra repete.
1: Está tudo interligado.
2: É claro, é porque a nossa Terra, ela é sábia, né? Essa também, prestem atenção, é a conclusão desse artigo que eu citei para vocês agora há pouco, publicado na revista Science. Os pesquisadores indígenas e não indígenas brasileiros, eles trabalharam ao longo de 2 anos em um texto muito bem articulado que propõe a conexão das ciências. A gente quer salvar o planeta? A gente quer cuidar do planeta? A gente quer continuar vivendo aqui? Então, a gente precisa unir as ciências ocidental, indígena, precisa respeitar o saber ancestral e precisa legitimar a expertise, o conhecimento dos povos originários, como sempre foram guardadores, cuidadores da floresta. Eu conversei com os autores da pesquisa. A pesquisadora Carolina Leves é da Universidade de Santa Catarina e Justino Firmino é o pesquisador indígena da Universidade Federal do Amazonas. Em uma de suas falas muito poderosas, o Justino disse que, para mim, que mais importante do que é manter a floresta em pé, que era o que a gente se referiu no episódio 12, é manter todos os seres em pé. Honestamente, eu perdi até o fôlego quando ele disse isso. Mas por que mesmo?
1: Está tudo interligado.
4: Fácil de manter em pé a floresta, os nossos sábios em pé. Porque depois que eles morrem, o que, que nós vamos ter? Eles estão em pé, sentados, ou deitados nas suas redes, ou lá no banquinho de sua casa, fazendo suas cerimônias, ensinando para os seus netos. Por isso se dizia, né? Ao invés de financiar, né, com projetos de manter a floresta em pé, tem que ter projetos para custear como esses sábios vão transmitir os conhecimentos para os seus netos, para as suas escolas. Então, é importante porque essa coletividade, né, humanos e outros humanos, é que vai garantir a estabilidade, o equilíbrio de conviver em diversos territórios. Porque quando falta uma parte, é que começa a migração, né? Por exemplo, aqui na Amazônia, muitos povos têm saído de suas terras porque não tem mais onde morar, porque não tem mais floresta para caçar, para coletar as frutas, onde que eles vão viver. Então, é importante criar essa consciência, e ainda bem que tem cientistas bem assim, estratégicos, que também estão fazendo esforço para criar legislação onde as florestas também têm os seus direitos, como os humanos têm, direito à vida, direito a viver nesse território, porque também não adianta levar as plantas amazônicas lá para o litoral e trazer do litoral para a Amazônia, para reflorestar. Não vai funcionar, porque são biomas diferentes.
2: Sim.
4: Assim como não teria adaptação um homem aqui amazonense viver lá na terra do frio. Ele vai conseguir viver, mas vai viver muito mal, porque não é o clima que é favorável para o biotipo dele. Então, é assim que a gente pensa, né? Por isso é necessário que todos estejam em pé. Vamos dizer, esteja em pé a cultura da Amazônia, a cultura brasileira, esteja também ali as árvores em pé, né? Seria bom que as serras estivessem em pé ainda, porque são lugares que têm nomes, são lugares de cerimônias, esses lugares têm suas histórias ancestrais. Então, sendo derrubado isso, o ser humano e outros seres ficam fragilizados. Penso que seja por aí. Então, que todos sejam em pé para dar o bem viver para o mundo em geral.
2: Para Carolina Leves, chegou a hora, então, de interconectar os saberes, a

0: ciência ocidental, assim como o Dr. Cruz prega, precisa se abrir a entender um pouco mais quem cuida do planeta e das florestas há pelo menos 12 mil anos.
1: Eu fiquei pensando também o quanto que é necessário a gente compreender essa teia da vida, né? Eu acho que, de alguma forma, o pensamento indígena, a ciência indígena, ela é muito mais preocupada em estabelecer e compreender a teia da vida em relações. Eu estou falando que os seres, eles só existem na relação com os outros, né?
0: Sim.
1: Então, assim como existem redes sociais, né, que conectam pessoas em vários lugares do mundo, existem muitas redes de conexões entre vários seres que habitam a Terra, inclusive nós, como seres humanos, né? Então, se a gente for pensar que a gente depende da água, da terra, dos alimentos, a gente não vive, né, sem isso. A gente está conectado com milhares de seres que fornecem, de alguma forma, estão habitando os rios, que estão habitando a floresta, que estão habitando os solos, né? Mas a gente não percebe na nossa vida, muita gente cotidiana, nas cidades, né? Mas é algo que é muito vivido, né? Vivenciado, né? Pelas populações indígenas, né?
0: Sim.
1: E é interessante pensar também, né, que essas relações, elas se estabelecem também entre os seres, por exemplo, os pássaros. O destino também tem falado isso para mim, que os pássaros, eles se alimentam de frutos, né? E que, por exemplo, a reprodução da floresta amazônica depende de todos esses animais, que são aves, mamíferos e vários outros, que despertam esses frutos.
0: Isso
1: e fazem
0: é
1: a floresta rejuvenescer.
0: Isso,
1: né?
0: É perfeito, né?
1: Então, é muito importante a gente valorizar essas interações, reconhecer e saber, de alguma forma, cuidar dessas relações, né?
0: Sim.
1: Até porque é isso que sustenta essa teia, a grande teia da vida, né? Que faz parte do que é o que constitui, né, nosso planeta Terra.
0: Então, gente, depois de falar em conhecimento, consciência, a palavra da vez só tem que ser união. Eu acredito que só se for assim.
2: União? Este tratamento é prescrito em quais casos?
0: E eu acho que cabe em quase tudo, Dr. Cruz. Mas os esforços já estão sendo feitos. Das Nações Unidas, que têm feito reiterados chamados aos países mais ricos para financiar ações de proteção ambiental às comunidades mais vulneráveis. Aos governos, especialistas, cientistas e lideranças mundiais estão também em tratativas por aumento de financiamento e ações em prol do planeta Terra. E eu volto a dizer, o Brasil tem um papel central nessa discussão. Ele sediou a COP30, também chamada de COP da Amazônia, e está à frente de várias outras discussões envolvendo a Amazônia. E se a gente trata da Amazônia, a gente trata do planeta Terra, né? Então, eu retomo a fala do Daniel Balaban, ele que é diretor do Programa Mundial de Alimentos das Nações Unidas.
3: O Brasil, ele tem uma liderança natural na questão do clima, não somente pelo fato, né, de nós termos a maior floresta tropical do mundo, nós temos um país continental com todas as condições do Brasil ser uma... Sempre foi os nossos diplomatas e a nossa política internacional sempre foi em defesa do meio ambiente, em defesa das questões climáticas. Então, eu acho que é um momento muito importante para que nós coloquemos de uma vez por todas, ou nós vamos à ação, ou nós sofreremos as consequências da inação.
2: Compreendi melhor. União.
0: Calma aí, Dr. Cruz, que ainda a gente tem o Moisés Savian. Ele é secretário de Governança Fundiária do Ministério do Desenvolvimento Agrário e Agricultura Familiar.
4: Nós temos que liderar pelo exemplo. Sim.
5: E isso para nós do governo, né, para quem está no governo, já ficou clara a mensagem. Nós temos que fazer aquilo que nós queremos que o mundo faça, né? Como é que nós vamos liderar alguma coisa se não for nesse sentido, né? Então tem um desafio nosso muito grande de poder se apresentar como exemplo. A gente conseguiu ter resultados importantes, sim, porque a principal emissão brasileira é o desmatamento. Sim. Então a gente reduziu significativamente o desmatamento na Amazônia e no Cerrado. Então isso, nós deixamos de emitir a quantidade que a Argentina toda emite no ano. Sim. Então não é pouca coisa, né? Então a gente está conseguindo fazer, né? E eu acho que a liderança brasileira, ela vai ajudar nas negociações. Então o Brasil já assume uma liderança importante nesse processo.
0: A gente, concluindo aqui, junto com vocês, eu quero crer que as sementes, elas já estão sendo plantadas na nossa consciência com esse nosso podcast, com as falas sobre o assunto, com os noticiários, com os estudos e com o nosso dia a dia. Mas também a gente vai plantá-las na terra, é óbvio. Os especialistas em clima, eles são muito claros em dizer: ainda há tempo, o tempo é curto, é curtíssimo. Mas se eles dizem isso, eles só falam porque há evidências científicas. E eu aqui, como jornalista, pesquisadora, idealizadora e também uma voz que veio aqui dando esse lugar para o SOS da Terra, eu peço união. União para as ciências, para os saberes, para as humanidades, para as ações políticas, para as entidades internacionais, locais, municipais. Eu peço união. Por nós, seres humanos, para mim e para você.
6: Eu sou a terra, eu sou a vida. Do meu barro primeiro veio o homem, de mim veio a mulher e veio o amor. Veio a árvore, veio a fonte, vem o fruto e vem a flor. Eu sou a grande mãe universal, tua filha, tua noiva e desposada, a mulher e o ventre que fecundas, sua gleba, a gestação, eu sou o amor.
0: E só poderia ser assim, né? Com esse trecho de O Cântico da Terra, da autora Cora Coralina. Assim a gente se despede nas palavras vindas do alto do Rio Negro, na Amazônia, com o cientista Justino Firmino.
7: Terra, né? É uma mulher, né? Tem o corpo, tem sentimentos de alegria, de dores, preocupação, tem também seu bem-estar, bem sentir, tem também toda a preocupação de zelar em tudo que está ligado a ela, né? As plantas, os animais, os pássaros, os animais, os seres que vivem dentro da terra, né?
0: Sim.
7: Pequenos, grandes. Então, ela é como o nosso corpo. É cheio de veias, tem carne, tem estômago, tem tudo. Tem ossos, tem as partes, diversas partes, como o nosso corpo. As montanhas, tem as baixadas. Tem partes elevadas, tem os seus cabelos, né? Os cabelos deveriam ser as árvores com seus frutos, flores, como as cabeças. As mulheres indígenas muitas vezes enfeitam seus cabelos com as flores. A terra é assim. Tem muitos seres que aproximam dela, deitam em cima dela, como os filhos. Por isso que se costuma dizer que a terra é a extensão do nosso corpo. O corpo humano, ele se estende até as extremidades, profundidades da terra. E ao mesmo tempo, a extensão da terra somos nós, os humanos. Esses humanos masculinos, femininos, né? Crianças, adultos. Não é à toa que quando nós morremos, nós voltamos também de novo.
0: Sim.
7: Somos enterrados ali para tornar de novo a fertilidade, para poder ajudar na fertilização das terras. Nós somos interligados à terra, nós não vivemos sozinhos, nós não vivemos assim, circulando, né, soltos. Nós pisamos na terra, ela que nos acolhe. Ela que fala para nós, né, através de nossas pisadas, ela que conduz, né, pelos caminhos, esses caminhos que não são feitos só por os considerados humanos, mas todos os seres.
2: Está de alta para casa, Dona Terra. Seus vizinhos, Marte e Vênus, ansiosos pela sua presença. E em ti, tudo está harmonizado.
6: Harmonizado, interligado, adoro.
2: Mas não se alegre tanto. Vimos que um sistema fundamental para sua recuperação precisa de tratamento. Vamos manter contato.
6: Que sistema, gente?
2: Ele é vital, complexo, diverso, mas muito poderoso. Amazônia.
0: Este foi o SOS Terra Chamando, o podcast sobre a saúde do planeta, uma coprodução da empresa Brasil de Comunicação e da Casa de Oswaldo Cruz. Eu sou Adriellen Alves, responsável pela idealização, roteiro e apresentação. A pesquisa e a produção são de Anitta Luquez e Tereza Santos. A edição de conteúdo é da Juliane Gouveia. A revisão é da Ana Elisa Santana. Fazem parte da Comissão Tecnocientífica Carlos Machado de Freitas, da Escola Nacional de Saúde Pública, Sérgio Arouca, Carlos Henrique Assunção Paiva, Diego Vaz Bevilacqua, Dilene Raimundo do Nascimento, Magali Romero Sá, da Casa de Oswaldo Cruz, e Tereza Morim Costa, do Museu da Vida Fiocruz. Os atores são Georgiana Góes e Pablo Aguilar, do Museu da Vida Fiocruz. O apoio à produção em Brasília, Rio de Janeiro e São Paulo ficou por conta de Adriana Ribeiro e Vitor Ribeiro. A operação de áudio é de Álvaro Seixas, Thiago Coelho, Reinaldo Santos, Thales Santos e Reinaldo Chiro. A edição final e a sonoplastia são da Pipoca Sound. Este episódio usa áudios do pesquisador da Universidade Federal do Amazonas, Justino Firmino, da pesquisadora da Universidade de Santa Catarina, Carolina Leves, do diretor do Programa de Alimentos das Nações Unidas, Daniel Balaban, e do secretário do Ministério do Desenvolvimento Agrário e Agricultura Familiar, Moisés Savian. Muito obrigada pela sua companhia até aqui. Até a próxima.
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2: Olá, bom dia! Seja bem-vindo, seja bem-vinda a mais uma edição do Frequência Nacional, o seu informativo radiofônico de sábado. Muito prazer, eu sou Miguelzinho Martins e começo registrando a equipe de profissionais que está comigo nessa edição especial de sábado. A produção é de Luzinete Marques, os trabalhos operacionais de Lúcia Safatler, além dos demais profissionais na Central Técnica e nos nossos transmissores. Hoje, 22 de agosto de 2026, no Frequência Nacional você vai conferir as notícias e assuntos de destaque com temas extremamente relevantes e que contribuem para agregar cada vez mais conhecimento e informação a todos nós. E falando em destaques, hoje vamos falar de relacionamento e direito de família, união estável ou namoro qualificado. A diferença pode trazer consequências jurídicas importantes, principalmente quando o relacionamento chega ao fim. Em uma decisão recente, o Superior Tribunal de Justiça afastou o reconhecimento de união estável por entender que não ficou comprovada a intenção de constituir família. Mas afinal, o que caracteriza uma união estável? O que é um namoro qualificado? E quais são os direitos e as consequências jurídicas em cada situação? Esse é um dos assuntos que vamos esclarecer daqui a pouco. E tem mais, vamos falar também das novas regras para a fiscalização da lei seca, que reforçam o combate à combinação de álcool e direção. O que muda para os motoristas? E como as novas medidas podem afetar a fiscalização nas ruas e rodovias? E claro, tem música, cinema, fotografia, inteligência artificial, cultura e informação ao longo desta manhã. Fique com a gente, o Frequência Nacional está no ar.
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2: E para começar o nosso programa de hoje, uma homenagem à música brasileira. Neste dia 22 de agosto, celebramos o aniversário do cantor e compositor Luiz Américo, nascido em Santos, em 1946. Desde menino, ligado à música, Luiz Américo ganhou projeção nacional ao vencer concursos de calouros de Silvio Santos no início dos anos 1970. Com o seu jeito irreverente e o inseparável boné, conquistou o público com sucessos como Camisa 10, O Gás Acabou, Fio da Véia e Casa Cheia. Camisa 10, inspirada no futebol e na seleção brasileira de 1974, tornou-se seu maior sucesso e um clássico do samba. Ao longo da carreira, Luiz Américo recebeu 8 discos de ouro e teve músicas gravadas por grandes nomes da música brasileira. Uma trajetória marcada pelo samba, pelo humor e pela paixão pelo futebol. E é com esse clima que a gente começa o Frequência Nacional. Vamos ouvir Camisa 10, composição de Hélio Matheus, com Luiz Américo.
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0: 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Olha, gente, um relacionamento pode ter características semelhantes às de uma união estável, mas isso não significa necessariamente que exista uma família constituída. Em uma decisão recente, o Superior Tribunal de Justiça afastou o reconhecimento de união estável e manteve o entendimento de que, naquele caso, havia um namoro qualificado. Mas você sabe exatamente qual é a diferença entre união estável e namoro qualificado? E mais, quais são os direitos e as consequências jurídicas de cada situação? Para esclarecer essas dúvidas, eu conversei com a advogada, mentora e professora de Direito de Família e Sucessões, Renata Malta Vilas Boas. Vamos ouvir.
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0: Uma decisão recente do Superior Tribunal de Justiça, o STJ, reacende uma discussão que pode surpreender muita gente. Afinal, quando um relacionamento deixa de ser apenas um namoro e passa a ser reconhecido juridicamente como uma união estável? A terceira turma do STJ decidiu, por maioria, não reconhecer como união estável a relação de um casal que tinha um filho em comum, mantinha um noivado, tinha convivência duradoura e apresentava elementos de apoio material. Para a maioria, havia um projeto de constituir família no futuro, mas não ficou comprovado que a família já estivesse constituída durante a relação. Com isso, foi mantido o entendimento de que se tratava de um namoro qualificado. Para entendermos onde está a fronteira entre namoro, namoro qualificado e união estável e o que essa decisão representa para os casais brasileiros, conversamos agora com a advogada e professora de Direito de Família e Sucessões, doutora Renata Malta Vilas Boas. Doutora Renata, é sempre uma satisfação tê-la aqui falando aos ouvintes da Rádio Nacional. Bom dia.
2: Bom dia, Miguelzinho. Bom dia, ouvintes da Rádio Nacional, eu que agradeço a oportunidade de estar aqui trabalhando esse tema tão difícil com vocês.
0: Eu também imagino, bastante difícil, complicado e, sobretudo, de entendê-lo. Agora, doutora Renata, vamos começar pelo ponto que provavelmente mais surpreendeu o público. Como pode uma relação que tinha um filho, ou seja, um filho em comum, noivado, e ser considerada juridicamente apenas um namoro qualificado? O que faltou, segundo a STJ, doutora, para caracterizar a união estável?
2: Fazer a distinção verbal, o tempo verbal, a existência de uma família ou a busca de uma constituição de família. Sei que a resposta parece estranha, mas foi o que aconteceu. Então, vamos por partes, né? Veja, o casal tinha um filho em comum. Quantos casais têm filhos em comum, mas eles não são um casal visto como família, né? Nós temos aí mães e pais solos, né, que a gente vai fazer essa outra classificação, mas que em algum momento eles foram casal, tanto é que tiveram um filho. Então, o simples fato de ter uma prole em comum, por si só, não quer dizer que tem uma união estável. Nós temos, inclusive, uma espécie de família, que a gente chama de família coparental, que o único objetivo

0: objetivo dessa família é ter filhos. E eles não têm outro tipo de vínculo entre eles. Estranho, né?
1: Muito estranho. É, diferente, né? Algo inovador. Essa seria a primeira etapa. E a segunda?
0: Pois é. A segunda, porque eles assumem que são noivos. Aí a gente vai ter que entender o que, que é o noivado. Quando a gente pensa em noivado, significa que a ideia de constituir família, casar, está no futuro, não está no presente. O noivado não seria uma etapa anterior ao casamento, anterior a constituir família? Então, antigamente, né, a gente pensava namoro, noivado e casamento. A partir de que momento se constituía a família? Com o casamento. Então, o namoro, o vínculo afetivo começa a existir, né? Na segunda etapa, com o noivado, a intenção de casar, que ela já se torna mais explícita, então eu tenho o noivado, e aí vem o casamento, onde se constitui a família. Então, antes era bem claro essa distinção. Agora, como surge a entidade familiar, união estável e o namoro qualificado, aí começou a bagunçar o nosso entendimento. E o que, que a gente precisa fazer, então? Acrescentar nessa nossa classificação inicial o conceito de namoro qualificado e trazer o conceito de união estável. Nem toda união estável vai gerar um casamento. Nem todos os companheiros que vivem união estável almejam que seja um casamento. São coisas distintas.
1: É, realmente deu um nó na cabeça das pessoas, doutora Renata. Agora, para o ouvinte, então, que não é da área jurídica, qual é, na prática, a diferença entre um namoro qualificado e uma união estável?
0: Então, vamos lá. O primeiro julgado do STJ que trouxe essa expressão namoro qualificado já deve ter mais ou menos uns 10 anos. Então, para a gente, não é um conceito novo, né? Apesar da gente tentar explicar e todo mundo continuar confuso. Mas a gente precisa, então, voltar um pouco no tempo. Namoro, antigamente, era só pegar na mão quando se pegava na mão, né? Era cada um na sua casa, né? Cada um tinha suas atividades e tinha que, se a gente voltar mais no passado ainda, tinha que ter autorização dos pais. Era na sala, com o pai no meio, mãe no meio, aquela coisa toda. Então, mas com o passar do tempo na nossa sociedade, esse namoro deixou de estar na sala e passou a conviver em todos os ambientes da casa. Então, hoje a gente tem, em algumas famílias, né, um namorado que vai passar o final de semana na casa da namorada, né? Enfim, começa a ficar mais presente no dia a dia, mas ainda eles se veem como namorados, eles se apresentam como namorados e se portam como namorados. O caso emblemático do STJ, eles eram namorados aqui no Brasil, aí o rapaz ganhou uma bolsa de estudos para ir para os Estados Unidos, né, fazer um curso, que agora eu não me recordo qual era, e passado um tempo ela resolveu ir morar com ele nos Estados Unidos. E foi como namorado. E lá eles ficaram morando na mesma casa, mas sempre como namorados. Quando eles retornam para o Brasil, posteriormente eles casam e quando teve o divórcio ela queria que fosse reconhecido esse tempo que eles moraram juntos nos Estados Unidos como um momento em que deveria ser considerado como união estável. Aí começou a se questionar quem é que trazia o suporte econômico para aquela família, só para aquele que tinha ganho a bolsa de estudo, que ela não trabalhava, então tinha um suporte econômico. Mas aí começa a pergunta bem, ué, mas toda vez que você ajudar a manutenção de uma pessoa, significa que você tem união estável? Não, a gente pode pensar em duas pessoas que moram numa república, duas, três, quatro, e não existe uma relação de família entre eles, mas existe uma forma de manutenção ali, né? Então, o STJ descartou, falou, não é o fato de ter ali uma base econômica que, por si só, caracteriza a existência de uma união estável. Como eles não eram reconhecidos nem lá nos

0: Estados Unidos, nem aqui no Brasil, como vivendo numa união estável, mas sempre como namorados, e eles se referiam, então essa convivência pública, né, e pacífica, como era vista pela sociedade e como eles se portavam, sempre se consideraram como namorados. FPJ vem, então, falou, é um namoro qualificado. Tem mais elementos que um namoro normal, né? Afinal, tem aí uma parte econômica, afinal, eles conviviam juntos, moravam todos no mesmo teto, mas faltava ainda o próximo passo, que é o reconhecimento entre eles de ser uma união estável e o reconhecimento da sociedade, as pessoas que estão ao seu redor, tiverem como uma união estável. A STJ, então, traz essa expressão namoro qualificado. E é exatamente o que acontece nesse caso. Eles não se viam como já tendo constituído uma família. Tanto é que eles se identificam como tendo um noivado. Eles dizem para todos que vão, que estão noivando, que vão casar. Então, como é que eles vão constituir uma família para a produção de efeitos, direitos e deveres? A partir do casamento.
1: É, de fato. Para muitos, é uma questão muito subjetiva, né, doutora? Ou seja, por mais que haja um conjunto de indícios, né, em tese suficientes, mas que não são considerados, neste caso aqui, para que se possa reconhecer essa união estável. Por exemplo, neste caso, o homem alugou um imóvel para a mulher e a criança, ela aparecia como cônjuge ou companheira em declaração de imposto de renda, era beneficiária de seguro de vida e os dois participavam juntos de eventos familiares.
0: Pois é, só que você pode fazer tudo isso sem que seja uma união estável. Seguro de vida, você pode colocar qualquer pessoa no seu seguro de vida. Não precisa nem ser parente. Qualquer pessoa você pode nominar.
1: Sim.
0: Porque o seguro de vida é um contrato e você vai beneficiar quem você tem interesse. Então, pode colocar qualquer pessoa. Você pode fazer um contrato de locação para alguém. Pode. Né? Você faz a locação, informa ao proprietário do imóvel como vai ser essa locação e também não significa que você tem uma união estável. Sabe que você, os elementos, quando você coloca, não quer dizer que tem uma união estável? E aí quando você tem essa junção, é que precisa formar na cabeça do juiz essa ideia de existir uma união estável. Então eu tenho várias situações que mesmo somadas, na cabeça dos magistrados, em primeiro grau e no segundo grau, não formaram o convencimento de se tratar de uma união estável.
1: Certo. Doutora Renata, a senhora conhece a dinâmica do nosso programa. Nós vamos agora até São Paulo. Lá está o âncora Leandro Martins, que participa com a gente dessa entrevista. Leandro.
2: Ok, Miguelzinho, bom dia, doutora Renata. Ouvindo toda essa, enfim, essa explicação, esses esclarecimentos, me fez lembrar uma situação. Eu tenho um conhecido, um amigo de muito tempo, que ele diz que é casado, ele se considera casado, mas cada um mora em sua casa. No final de semana eles convivem, eles viajam, eles passam o fim de semana juntos, mas durante a semana nada. E isso já tem alguns anos. Ele diz que é assim que deu certo. E aí, juridicamente, doutora Renata, esse caso aí, afinal, é união estável ou não é?
0: Pode ser que seja, pode ser que não seja, Leandro. Ai, que resposta triste, né? Mas vou explicar melhor. Primeiro, que na união estável não existe o requisito obrigatório de coabitação. Então, vocês podem morar em casas separadas, tá? Cada um na sua. Essas casas separadas podem ser na mesma rua, no mesmo estado ou estado diferente, cidades diferentes. Não faz diferença, porque não existe a obrigatoriedade da coabitação, que é conviver sobre o mesmo teto. Então, eu não sei dizer se ele tem ou não tem união estável.
2: Entendi. Então, cada caso é um caso. Se houver, por exemplo, uma eventual separação, vai depender dos argumentos que um ou outro colocar para reivindicar, para pleitear a união estável, doutora? Seria isso?
0: Exatamente. E eu ainda tenho que ver, né, o tempo dessa união estável, porque a gente só vai começar a reconhecer união estável a partir de 1988, quando surge na Constituição Federal essa forma de família. Então, antes de 1988,

0: foi que eu tinha uma sociedade de fato e não uma união estável. E somente após 1996, que os efeitos da união estável com relação a regime de bens passa a ser o mesmo com relação ao casamento. Então, eu ainda tenho esse outro marco. Ou seja, tem várias nuances quando a gente vai estar falando da união estável. E eu, pessoalmente, não recomendo união estável para ninguém, porque é uma insegurança muito grande. Eu tenho certeza que esse casal, especialmente a que é o sobrevivente, né? Se ela soubesse que ia passar por tudo isso e não ter esse reconhecimento, ela não teria feito uma opção de ter na cabeça dela o que ela entendeu como união estável. Ela teria preferido casar.
1: Agora, doutora Renata, quando entra em cena aí os filhos, né? Seja um filho adotivo ou seja uma pessoa, uma mulher que resolveu ter ser mãe solo, mas pode ter mudado de ideia depois, porque eu fiquei confuso com essa decisão do STJ, que negou a união estável, né? Reconheceu como namoro qualificado. Mas em termos de direito, quando entra filho, seja biológico ou seja o filho adotivo, isso altera alguma coisa para a criança ou nesse caso não tem problema a questão de ser definido como namoro qualificado ou união estável não vai influir nos direitos dela?
0: Não faz diferença a relação dos genitores. Os pais podem não ter nenhum tipo de constituição de família, mas os direitos dos filhos continuam sendo preservados. Não existe mais no nosso ordenamento jurídico falar em filho ilegítimo, bastardo. Isso é considerado preconceito, na realidade é uma discriminação e pode gerar, né, imputação lá na seara de indenização por danos morais ou crime, conforme for a colocação. Então, a gente não faz mais essa forma de classificar antiga, né? Filho é filho, ponto. Sendo filho, tem direito igual a todos os demais.
1: Obrigado.
2: Doutora Renata, então, ao que nos parece, existe, portanto, o risco de uma pessoa viver durante anos acreditando que está em uma união estável e descobrir somente depois da morte do parceiro que juridicamente a relação era considerada um namoro, é isso? Como alguém pode evitar essa insegurança jurídica?
0: Casando. Não tem outra forma de você não ter uma certeza se não for o casamento. Porque o que acontece? A união estável, você precisa comprová-la. Então, mesmo que eu falo que eu tenho uma escritura pública declaratória de união estável. Ok, você tem uma escritura pública declaratória de união estável. Significa que naquele dia que você foi até o cartório, naquela data ali específica, você declarou perante ali no tabelião que você tinha uma união estável. E no dia seguinte, você permaneceu em união estável? Porque união estável é a situação de fato e não de direito. Então, no dia a dia, 2 anos, 5 anos, 10 anos, 15 anos depois, de eu ter feito aquela escritura pública, manteve-se aquela situação ou não? Eu vou ter que fazer essa análise para continuar entendendo se teve ou não teve uma união estável durante esses 15 anos. Diferente do casamento. No casamento, eu tenho um documento, que aí passei pelo procedimento previsto, né, pela legislação, eu tenho um casamento, em que diz que todos os dias eu estou casado, porque eu tenho um papel que me garante isso.
2: Perfeito. Portanto, concluindo, eu percebo que ter conjunta, ou seja, ter conta conjunta, dividir despesas, viajar junto, ter fotos nas redes sociais, enfim, apresentar socialmente como casal ou colocar o parceiro como beneficiário de seguro, são apenas indícios que precisam ser analisados em conjunto para saber se é possível configurar uma união estável ou não.
0: Exatamente. Eu preciso que as pessoas entendam que a prova, ela se divide em duas etapas. Primeiro, é todo esse indício que a gente leva. Então, a escritura pública de declaração de união estável, a conta conjunta, a certidão de nascimento do filho, tudo isso são indícios de prova. Então, eu tenho a parte objetiva, eu comprovo isso aí. Mas, para que essa prova seja realmente uma prova, provar a existência da união estável, tem que fazer na cabeça do magistrado, juntando...

0: algumas cláusulas que possam ser consideradas ali abusivas ou inválidas, mas é caso a caso. Mas esse contrato de namoro, ele não pode desvirtuar a existência de uma união estável. Ou seja, união estável é uma situação de fato. Se eu faço um documento dizendo que não tenho uma união estável, mas no mundo real eu tenho, então esse documento cai por terra. Aqui a análise é semelhante a documentos trabalhistas. Imagine que eu pego uma folha de ponto em que a pessoa, algumas empresas faziam isso no passado, né? No primeiro dia colocava lá que fulano entrou às 8 e sai meio-dia, depois entra às 2 e sai às 6, todo dia. Primeiro dia pedia para a pessoa assinar a folha todinha. Só que a pessoa fazia a hora extra, fazia aquilo tudo, mas não conseguia demonstrar em termos de documento, porque o documento que era assinado refletia uma situação que não era real. Então, o contrato de namoro tem essa característica, ele só pode ser considerado como contrato de namoro enquanto refletir que se trata de um namoro e não que se tem uma união estável. Muitas das vezes a gente faz um contrato de namoro para que já deixe assegurado que se eventualmente sair da categoria namoro e entrar na categoria de união estável, o regime de bens já está previamente escolhido. Então, muitas vezes você já faz essa alteração nesse sentido. Então, uma cláusula que a gente colocaria mais ou menos assim. Se eventualmente, tem todas as outras do contrato de namoro, né? Mas lá no final, se eventualmente o namoro vier a ser classificado, né, como união estável, o regime de bens escolhido é de, aí coloca lá qual é a preferência do casal.
1: Perfeito. Doutora Renata Malta Vilas Boas, muito obrigado pela participação e por nos ajudar a entender um pouco essa diferença tão delicada entre namoro qualificado e união estável. Até porque o que percebemos é que a decisão do STJ mostra que no direito de família aquilo que socialmente parece evidente nem sempre produz automaticamente o mesmo efeito jurídico, né, doutora? Como nesse julgamento que prevaleceu aí a compreensão de que o elemento fundamental é saber se havia uma família efetivamente constituída no presente e não apenas a intenção de formá-la no futuro.
0: Exatamente. Eu agradeço a oportunidade de estar aqui tentando esclarecer esse tema. E digo tentando porque eu sei que os ouvintes devem continuar confusos, porque nem dentro do direito para a gente isso é simples de se ver. Porque são muitos elementos para poder fechar o que é uma união estável ou não. Então, não é simples o judiciário reconhecer a existência de uma união estável.
1: Exatamente. E certamente esse assunto não se esgotará e já fica o convite para estarmos juntos, viu, doutora Renata, em outra ocasião, ampliando um pouco mais desses esclarecimentos ao nosso público.
0: Obrigada, eu que agradeço a oportunidade de estar aqui com vocês.
1: Até a próxima. E agora vamos dar uma respirada com boa música brasileira. Canta Coração, composição de Geraldo Azevedo e Carlos Fernando, na interpretação de Elba Ramalho e Geraldo Azevedo.

0: E agora é hora do nosso quadro Entre Eixos e Histórias. Hoje vamos conhecer um pouco mais do cinema feito em Brasília, especialmente da produção que nasce nas periferias e transforma experiências e histórias em arte. Recebemos Fauston da Silva, realizador que coloca Ceilândia como cenário e a literatura como uma importante ferramenta de transformação social. Fauston acaba de estrear em todo o Brasil seu primeiro longa-metragem, o filme Manuel do Herói. Vamos acompanhar essa história.
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2: Oi, pessoal da Rádio Nacional. É uma grande alegria estar aqui falando com vocês. Meu nome é Fauston. Eu sou realizador de cinema aqui em Brasília. Sou formado em cinema pela Universidade de Brasília, né? E eu sou radicado em Brasília, mas nasci em Imperatriz, no Maranhão. Mas a minha carreira inteira eu tenho desenvolvido aqui na nossa cidade, fazendo vários filmes, entre curtas, principalmente de curta-metragem, participando de produções de longa, mas o meu primeiro longa-metragem é esse que está agora em cartaz nos cinemas de Brasília e do Brasil, em vários estados brasileiros, que é o Manual do Herói. E ele também é sobre um cara que encontra um livro, né? Assim como no meu amigo Nietzsche, aquele menino lá da Estrutural encontra um livro, o Assim Falava Zaratustra, do filósofo alemão Nietzsche. No nosso filme, a gente também tem um objeto como ferramenta de mudança de vida para alguém, né? Para um jovem de periferia. Então, a nossa filmografia ela tem muito a ver com essa lógica do em pessoas em situação de desvantagem econômica ou social ou exposição maior à criminalidade, à escassez, essas pessoas se superando. Então, um dos desafios de trazer o mito do super-herói urbano, esse do século XX, para o Brasil, era dar brasilidade para ele. Muitas vezes, ele é muito conectado, de fato, ao cinema norte-americano, mas o mito do herói, ele não é novidade. Desde o Aquiles, desde o Hércules, desde sempre a gente tem a criatura sobre-humana, né, nos contos de fadas, etc. Mas esse super-herói mascarado, esse super-ser, esse conto de capa e espada do século XX que a gente traz para o nosso filme, ele precisava também de brasilidade, ele precisava de um processo antropofágico, entende? A gente precisava digerir aquilo e trazer a nossa visão, a nossa percepção para a nossa tela, para o tipo de arte que a gente queria fazer. E para isso, o Brasil ele tem uma cor específica, ele tem um sotaque específico, que é a miscelânea do mundo inteiro. E Brasília faz a síntese de tudo isso. Então é como se o Brasil ele fosse a síntese de um planeta, em termos de diversidade de povos, de etnias, de línguas, e Brasília sintetiza o Brasil. Então, o nosso filme ele tem personagens falando na linguagem camaiurá, que a gente tem uma comunidade indígena no Brasil, em Brasília. A gente tem pessoas negras, pessoas pardas, pessoas indígenas, pessoas...

0: Santa. Então tem a cara do nosso país, o nosso filme. E Brasília é uma cidade muitíssimo rica para o cinema. De fato, quando as pessoas faziam um esforço de imaginar Brasília como uma Hollywood, uma Hollywood do um azevazinho, né, da Latina América, é porque a gente tem muito tempo de sol, né? A gente é uma cidade seca, e isso é muito positivo para o cinema, porque a gente precisa de previsibilidade em set de filmagem. Então, Brasília, a gente tem um período de chuvoso previsível, mas e ainda assim, um muito período de seca, período de clima bom para filmagem. A gente tem uma diversidade imensa de locações. Se eu quiser simular uma cidade interiorana, eu consigo dentro do Distrito Federal. Se eu quiser ambiente de natureza, eu consigo dentro do Distrito Federal. O ambiente urbano, o ambiente periférico, o ambiente sofisticado, o ambiente singelo, um deserto, tudo isso a gente consegue dentro do Distrito Federal, e isso é muito bom para a realização de cinema. E Ceilândia, em especial, ela é uma cidade que ela já é muito colorida, né? E ela já tem um DNA muito forte ali, desde a sua história de criação, no que diz respeito ao tema da superação, né? Ela é uma cidade literalmente colocada à margem, né? Eu vou te marginalizar, vou te colocar lá na margem, bem distante ali. E ela foi crescendo, se desenvolveu, e é uma potência cultural já, que já faz parte da indústria cultural brasileira. Ela já foi citada pelos Racionais MCs, em raps deles lá. E é muito legal a gente olhar para um filme e conseguir identificar os espaços geográficos, né, daquela história. Tem que imaginar assim, ó, o Agnus, Agnus é o nome do personagem do nosso filme. Ah, ele pegou o metrô aqui. Ele andou nessa padaria aqui lá na Finlândia, ele comeu pastel nesse lugar. Então isso é bom para qualquer cidade, até em termos de turismo, né? Se um filme como o nosso, ele ganha a dimensão que qualquer realizador tem a pretensão que ele ganhe, que é ser visto de fato pelo país inteiro, a nossa cidade, ela acaba ganhando também pontos turísticos associados ao filme. Então, quem tiver curiosidade aí, compreender um pouco mais, visitar um pouco mais a nossa filmografia, basta escrever meu nome, Faustum da Silva, é com N no final, né? É o Fausto do Goethe com N no fim. Basta escrever Faustum da Silva no Google, porque como eu sou internacionalmente desconhecido, então vai ser fácil de encontrar lá. E o nosso filme, meu primeiro filme de longa-metragem, que está estreando comercialmente, O Manual do Herói, ele está em várias cidades do nosso país. Ele está em Salvador, ele está em Imperatriz, no Maranhão, está em São Paulo, está no Rio, está aqui em Brasília. Então, basta eu colocar lá no ingresso.com, na sua cidade aí, para verificar se você encontra o nosso filme. E não venha assistir também para prestigiar o cinema nacional, mas venha convicto de que é uma história divertida, é bem engraçada. A gente tem exibido para várias escolas, para crianças, para adolescentes, para famílias, e o resultado tem sido muitíssimo positivo. Ele é um filme de ação, aventura, é um filme que eu acho que que vai se conectar contigo, né? Então venha assistir o filme brasileiro, vocês vão se surpreender positivamente. E quem quiser seguir a gente nas redes sociais, é lá no Instagram, basta escrever Manual do Herói, ou mesmo meu nome também, Faustão da Silva. Obrigado pelo carinho aí de todos, e viva o cinema brasileiro.
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2: E agora, momento de atravessarmos o Atlântico e conhecer uma programação cultural que reúne fotografia, história e patrimônio. A cidade de Arles, no sul da França, se transforma mais uma vez em um grande palco da fotografia mundial. Com o tema Mundos para Reler, os encontros de Arles reúnem mais de 40 exposições em diferentes pontos da cidade, que também guarda importantes monumentos romanos e a memória do pintor Vincent Van Gogh. A repórter Patrícia Moribe, da Rádio França Internacional, traz os detalhes dessa programação. Confira.
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4: Patrícia Moribe.
5: Olá, vamos falar hoje dos encontros de Arles, um dos mais importantes festivais de fotografia do mundo, que acontecem no sul da França. Sob o tema Des Mondes à Relire, Mundos para Reler, a programação de 2026 foca em narrativas que atravessam o continente africano e o Mediterrâneo. O Brasil tem destaque na programação oficial. O fotógrafo carioca Gui Christie integra a exposição coletiva Não Estamos Sozinhos, Imagens Extraterrestres.

0: Este apresenta o trabalho realizado no Vale do Amanhecer, perto de Brasília.
1: Bem, o Vale do Amanhecer é uma religião brasileira fundada por Tia Neiva, uma médium, na década de 60, em Planaltina, Goiás. É uma religião que representa, possui uma característica muito presente na religiosidade brasileira, a capacidade de reunir diferentes tradições espirituais, diferentes formas de compreender o mundo. Dentro dessa religião, convivem referências do cristianismo, do espiritismo, dos saberes indígenas, de religiões afro-brasileiras e também a crença em extraterrestres. Mais do que fotografar a religião e as pessoas, o que me interessou foi entender como a fotografia pode tornar visíveis mundos que existem para além do olhar ocidental.
0: Na sessão do Prêmio Descoberta, a curadora carioca Ioana Mello, junto com Olenka Carrasco, através do laboratório La Ima, apresentam um jovem talento, Ioana Mello.
2: Souleyman Bachir Dior é um fotógrafo senegalês, baseado em Paris, e ele entrou em contato com a gente acompanhá-lo no projeto de livro de fotografia com esse trabalho Sutura. E dentro desse processo, a gente percebeu que o trabalho dele correspondia muito com a temática do prêmio Découverte Louis Roederer de 2026, que é sobre verdades, verdades não ditas, verdades não reveladas, verdades, como que a fotografia trabalha com verdades. E o trabalho do Souleyman fala justamente sobre a questão da masculinidade no Senegal, que é o país de origem do Souleyman. Então, dentro dessa família tradicional, quais são as verdades que são escondidas, quais são as verdades que são reveladas, como elas são reveladas, como que o homem se revela dentro dessa estrutura patriarcal familiar. E dentro desse deslocamento do artista que hoje mora em Paris, como que ele vê essas verdades dentro desse novo olhar, desse novo contexto, desse deslocamento, né, dessa geográfico, emocional.
0: Na sessão off, o destaque vai para Carolina Arantes, com a exposição First Generation.
3: Trabalha sobre uma geração de mulheres francesas de origem africana, nascidas de pais imigrantes na França, e como essa identidade vai sendo construída através da vida privada delas no cotidiano, né? Como é que esse espaço público da história de um país ou de outros, de vários países, né? E a vida pessoal delas se juntam nesse processo de uma França contemporânea. Primeira exposição completa desse trabalho, nós temos muitos arquivos de família, as entrevistas são lindíssimas com as mulheres, né, a voz delas, as experiências e os retratos e o trabalho documental. E ela faz um conjunto de uma exposição que é a exposição base do Festival Off Arles desse ano. E com muita expectativa de poder ver como vai ser a reação dos visitantes, né?
0: Outra presença brasileira importante em Arles é a Associação Iandê, pilotada por Gláucia Nogueira.
4: Esse ano, o coletivo Iandê, que apoia e divulga fotografia brasileira na França, escolheu olhar para o lugar do sensível. O nosso tema vai ser os arquivos e o íntimo. Estaremos ocupando o espaço do Lair d'Arles com 4 exposições imersivas. A gente apresenta os trabalhos da Rochelle Zandavalli, Melissa Flores, Luciana Petrelli. A partir de arquivos pessoais, essas fotógrafas costuram narrativas onde a memória vira imagem e o privado conversa um pouco a história coletiva.
0: Os encontros da fotografia em Arles acontecem até 4 de outubro no sul da França.

E a nossa trilha sonora continua brasileira. Agora você ouve Caçador de Mim, composição de Luiz Carlos Sá e Sérgio Magrão, na interpretação de 14 Bis e Beto Guedes.

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2: Ô Marta, tudo bem?
3: Oi, Humberto.
2: Marta, eu estava vendo que a gente tem que prestar muita atenção quando a gente vai ao cinema, se a gente não está sendo induzido a consumir alguma coisa a partir do que é vendido no filme, né?
3: Ah, é?
2: Não, eu estava vendo, tem um filme, olha só o exagero, 103 marcas colocadas dentro de um filme de 117 minutos, chamado Alta Velocidade, que é de 2001. Como muita gente não viu esse filme, talvez o impacto tenha sido pequeno. Mas você imagina o que é 103
3: marcas,
2: 103 marcas em 117 minutos de filme? Quase um por minuto.
3: Realmente é um bombardeio, né?
2: Nossa, e o pior é que a gente tende a ver aquilo como parte da trama, e como parte da trama, aquilo induz a gente ao consumo. Você quer ver um outro que é fantástico? Exemplo, o ET. Não sei se você lembra, o ET, para ser atraído, ele, para o menino atrair o ET para a casa dele, ele joga umas balinhas no chão e o ET vai seguindo aquelas balinhas e vai chegando e vai se chegando para o menino. Na verdade, o Spielberg, que é o diretor do filme, pensou primeiro.

0: Eu ia vender para uma determinada marca. Só que a marca não acreditou que aquilo fosse funcionar. Aí ele foi e vendeu para uma outra marca que topou. Para você ter uma ideia, só esse consumo
1: essa
0: de balinha aumentou em 3 vezes o consumo dessa bala.
1: Nossa, você vê que valeu, né?
0: Valeu o investimento.
1: Funcionou.
0: Mas você vê o absurdo que é? Como a gente se deixa convencer facilmente se tem uma trama agradável.
1: E sem perceber, né? Você sabe que eu vi uma coisa de psicologia social, que é o seguinte. Se você entra, por exemplo, numa loja de vinhos, tá? Uma loja de vinhos você tem que escolher um vinho. Aí vamos dizer que tem uma música francesa no fundo, baixinho. A sua chance de comprar um vinho francês aumenta muito.
0: Que fantástico, né?
1: E você nem percebe. Aí você, não, por que você comprou vinho francês? Não, você vai dar uma razão. Mas essa mensagem inconsciente, ela entrou. E você nem tem... Não, é porque eu ouvi a música em francês aí tive vontade. Não, você não tem essa percepção.
0: É verdade. Não, você tem uma ideia, eu estava lembrando um outro filme. Tem um 007 chamado Um Novo Dia para Morrer. Eles colocaram 23 marcas em 123 minutos de filme, né?
1: É, muita coisa.
0: O pessoal que é aficionado pelo 007 ficou indignado, porque era um negócio assim tão escancarado que
1: até
0: incomodou.
1: O público se ofendeu, né? Porque ela achou exagerado.
0: Você tem uma ideia, mudar até o nome do filme para Um Novo Dia para Comprar.
1: Isso é porque... ótimo. Ele exagera, ficou muito óbvio, né?
0: Ficou muito óbvio. Não, e às vezes é engraçado, porque tem umas situações em que você faz uma versão dublada do filme e perde completamente o gancho da história. Uma vez eu vi um filme que o submarino ia bater lá no fundo do mar e o pessoal da tripulação ficou enlouquecido. O cara chega no momento e diz assim, não se preocupem porque esse submarino tem dinâmica geral. Na verdade era General Dynamics. Que é o nome de uma empresa.
1: Entendi.
0: Só que o cara traduziu.
1: Traduziu.
0: Quem assistiu o filme falava assim, deve ser alguma tecnologia nova que tem aí.
1: Humberto, uma vez eu vi essa coisa de dublagem, uma vez eu vi uma série antiga que o casal brigava e depois quando ia fazer as pazes, ele com certeza ele falava, do you want to make up, né? Make up é fazer as pazes em inglês. Só que traduziram por outro make up, que é maquiagem. Então, eles ali naquele drama, todo mundo chorando, ele falou, você... quer se maquiar? Ficou tão esquisito.
0: Mas ajuda a vender maquiagem.
1: Ai, mas ficou assim, era claramente uma falha de tradução. Isso é muito engraçado também.
0: Não, o pior nessa história é que o exagero, a gente acha que vai... O cara que está tentando vender acha que funciona. Mas eu estava vendo uma estatística que na TV americana, em 1965... 34% dos anúncios veiculados eram lembrados pelas pessoas.
1: É.
0: 34%. Em 1990, só 8%.
1: É porque é anúncio demais, né?
0: Exatamente.
1: O excesso,
0: a sobrecarga não ajuda a lembrar.
1: Vai tudo para o inconsciente. Você nem percebe aquilo, mas aquilo entra, né, no seu... Você nem percebe, né, que está...
0: Não, você repara, por exemplo, o anúncio de carro, como é tudo muito parecido... Até para você saber o que é que está vendendo, fica difícil você lembrar o que é. Porque é tudo meio padrão, né?
1: É.
0: Então é isso, Marta. Chegou o nosso andar. Vamos lá?
1: Vamos lá.
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1: Uma coisa você já sabe: álcool e direção de fato não combinam. E as regras para a fiscalização da lei seca passaram por mudanças aprovadas pelo Conselho Nacional de Trânsito, o CONTRAN. As medidas têm como objetivo reforçar a fiscalização e inibir o consumo de bebidas alcoólicas por motoristas em todo o país. Mas o que muda na prática para quem está ao volante? E essas novas medidas podem tornar a lei seca mais eficaz? Para explicar o assunto, nós conversamos com o engenheiro especialista em trânsito, Celso Mariano. Acompanhe.
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1: As regras para a fiscalização da lei seca vão mudar. O Conselho Nacional de Trânsito, o CONTRAN, aprovou uma nova regulamentação que atualiza procedimentos usados pelos agentes de trânsito em todo o país. A medida estabelece critérios mais detalhados para a abordagem dos motoristas, incluindo uma etapa de triagem, procedimentos para realização e repetição dos testes e regras para a identificação de outras substâncias psicoativas além do álcool. Para explicar o que muda na prática e o que o motorista precisa saber, com o Dr. Celso Mariano, engenheiro especialista em trânsito. Doutor Celso, que bom tê-lo novamente aqui falando aos ouvintes da Rádio Nacional. Bom dia.
2: Bom dia, aos ouvintes. Que bom que a gente pode falar de mais uma vez, né, de um assunto de trânsito e de uma evolução, né, de uma melhora, pelo menos no que está aí nas regras. Tomara que efetivamente isso chegue às ruas com mais blitz e com blitz que tenham os equipamentos disponíveis.
1: Perfeito. O senhor já conhece a dinâmica do programa. Aqui em Brasília estou eu, Miguelzinho Martins. Em São Paulo, Leandro Martins, participando também do nosso bate-papo. Doutor Celso Mariano, para começar então, qual é a principal mudança trazida por essa nova regulamentação do CONTRAN para a fiscalização da lei seca?
2: Olha, na segunda-feira, Miguelzinho, foi publicado aí resoluções de número 1027, 28, 29, 30 e 31. A 1031 é essa que trouxe modificações na lei seca. Mas tudo o que foi publicado aí são pequenos avanços que fazem com que a gente volte a se entusiasmar, né? Bom, pelo menos tem alguém cuidando do trânsito brasileiro. Quero crer que isso seja verdade, embora eu não concorde muito com o que tem acontecido aí nas últimas vezes. Mas nesse quesito aí de fiscalizar o uso de substâncias psicoativas, eu acho que sim, é uma evolução, embora essa modificação não garanta, aliás, não dá nem para saber efetivamente quando veremos um drogômetro efetivamente, né, na mão do patrulheiro, do agente de trânsito, sendo utilizado para triagem, que é o que está previsto aí, né, para daí permitir o encaminhamento para um exame um pouco mais elaborado. Mas mesmo assim, eu acho que é uma evolução, porque até então nós não tínhamos nenhuma referência nas resoluções do CONTRAN e nem na lei para o uso de um equipamento que pudesse fazer, assim como o bafômetro faz na detecção do álcool, uma detecção do consumo de substâncias psicoativas outras, né, como as drogas ilícitas, que é um problemão que nós temos no Brasil.
1: Perfeito. Essa nova regra, ela prevê uma espécie de etapa de triagem, doutor, com possibilidade de uso de pré-teste ou teste passivo de alcoolemia. A propósito, em quais situações o motorista deverá ser submetido novamente a essa avaliação?
2: Bom, vamos do caso mais grave aí para os menos graves. Um caso muito grave é aquele em que aconteceu um acidente e houve morte, uma ou mais. E são vários, né? Lembremos aí que somos um dos países com trânsito mais violento no mundo. Estamos na casa aí dos 34, talvez 38 mil acidentes por ano e aumentando. Essa é a tendência dos últimos anos. O agente da autoridade de trânsito já podia, desde antes dessa resolução, solicitar uma avaliação para verificar a intoxicação dos condutores envolvidos, né? Especialmente do condutor que foi o causador, ou um dos causadores, ou sobre o qual, né, tem a suspeita que foi o Miguelzinho que fez isso, foi o Celso que fez isso. Bom, esse exame para determinar se houve intoxicação por substância psicoativa proibida, ela é feito com base em exame de sangue. E isso

0: muda, né? É por isso que está se dizendo que essa modificação que veio agora, essa nova resolução, ela tem um caráter qualitativo. Então, ela vai servir para dizer se o Celso consumiu ou não, ou se é provável que ele tenha consumido uma substância psicotípica. E aí tem uma fase seguinte, que daí sim será, com certeza, a coleta de sangue para um exame, um teste no sangue mais específico. Mas desse caso mais extremo, onde morreu alguém, também é possível, mesmo que não tenha sido tão grave assim, que ninguém tenha vindo a óbito, que o agente da autoridade de trânsito solicite. Então, hoje, né, quer dizer, até então, nós não temos um drogômetro à disposição. Essa é uma tecnologia que vem sendo trabalhada há bastante tempo. Vários pelotões aí, em várias regiões do Brasil, da Polícia Rodoviária Federal, vem testando esse equipamento. E agora saiu um arcabouço de regras que vai permitir incorporar isso no dia a dia das blitz, ou nesses momentos especiais, ou em uma blitz qualquer. Então, né, nessa escala aí de um acidente super grave até uma blitz, que se faz independente de ter acidentes, o agente de trânsito pode estar, assim como hoje tem um bafômetro, com um outro equipamento, né, apelidado de drogômetro. Possivelmente vai ficar no apelido, como aconteceu com o bafômetro, cujo nome é mesmo etilômetro, né, por causa do etílico, né, a palavra aí que identifica álcool. Mas esse drogômetro passará então a incorporar esse dia a dia das blitz. Eu, como especialista da área, estou ansioso para que isso aconteça. Mais do que este momento aí com o bafômetro, com o drogômetro, e os agentes não têm bafômetros, ou os bafômetros disponíveis para aquela unidade, para aquele órgão de trânsito, estão com suas licenças vencidas, né? Porque esses equipamentos, tal qual acontece com os radares e com as armas utilizadas pelos agentes, tem que estar dentro de um protocolo, né? Tem que ter sido autorizada pelo Inmetro, fiscalizada, medida, tem que seguir os parâmetros que foram definidos. E não adianta, o que eu quero dizer, né? Não adianta estar na lei, estar na regra, ter uma regra melhor definida, que bom que tem, muito bem-vindo, mas isso não adianta se não houver efetivamente esse equipamento disponível para os agentes da autoridade de trânsito e se efetivamente as blitz. Então, tomara que o que estamos vendo aí, essa nova resolução, inaugure também uma fase em que os órgãos de trânsito possam contratar novos agentes, né? Nós vamos fazer 30 anos de CPB.
1: Perfeito. Doutor Celso Maria, nós vamos agora até São Paulo com a palavra Leandro Martins.
2: Leandro, ok, Miguelzinho. Dia. Doutor Celso Mariano, muito bom dia. Aqui em São Paulo, às vezes num jantar, a gente gosta de comer uma pizza e tomar um cálicezinho de vinho tinto, doutor Celso.
0: Coisa boa, eu também gosto muito.
2: Pois é, mas a gente cuida para controlar de quando vai fazer isso, ou é uma sexta-feira, ou sábado, não vai sair de carro, né? Esse cuidado. Mas tem uma coisa, doutor Celso, eu gosto de chocolate e eu tenho um fraco por bombom com licor, eu tenho que admitir. E pode acontecer de num descuido, a pessoa come um bombom com licor, né? Que é uma quantidade muito pequena, e vai dirigir. Nesse caso, estaria enquadrado, doutor Celso, nessa questão das pequenas doses, como pão de forma, bombom com licor, que tenha essa possibilidade de um reteste? Eu não entendi muito bem isso. Seria dessa maneira? Por exemplo, eu consumo um bombom com licor, sou parado eventualmente, detecta-se ali uma pequena quantidade de álcool, né? Isso, depois de um tempo, eu refaço o teste. Como é que funciona lá?
0: Excelente pergunta. Muitas pessoas têm receio, né? E acham que, puxa, eu não posso mais comer aquele meu bombonzinho com licor, ou tomar aquele remédio que tem álcool, né? Isso é comum nas homeopatias e algumas formulações mais naturais, ou mesmo utilizar um enxaguante bucal com base de álcool, porque vai ficar um álcool residual na boca, e isso pode sim, é verdade, aparecer no bafômetro. Até o pão de forma entrou nessa seara aí, virou polêmica um tempo atrás, porque o pão de forma pode, sim, né, das fermentações, ele talvez seja o tipo de pão que mais pode provocar essa situação. Mas a nova regra trouxe um pouco mais de clareza sobre o reteste, mas isso já é possível, já era possível. Tá, Leandro? É importante que as pessoas saibam que em condição nenhuma alguém, um condutor que foi abordado e foi convidado a soprar no bafômetro, terá negada a possibilidade de explicar, não, mas espera aí, deve ser porque eu comi um bombom com licor e eu quero fazer um reteste. Isso já faz parte do protocolo. Todas as polícias, os agentes de trânsito que fazem blitz com detecção de alcoolemia, né, com os bafômetros, já oferecem isso. Né, 10, 15 minutos depois é possível fazer um outro teste. E aí sim, se era um álcool residual do bombom com licor, do Listerine, do pão de forma, do remédio homeopático, esse tempinho depois é suficiente para decair a quantidade de álcool na boca. E então o bafômetro dar uma leitura mais precisa. Eu vou aproveitar, Leandro, para falar de um aspecto bem interessante que saiu nessa nova resolução, que é o seguinte, é o caráter qualitativo desse aparelho chamado drogômetro. Ele, ao contrário do bafômetro, ele não vai detectar se tem ou não consumo de álcool e ainda dizer que concentração. E a concentração, essa dosimetria, é fundamental para a aplicação da pena, até porque, né, tem níveis até onde não é crime de trânsito, a partir do qual é crime de trânsito. Então, o bafômetro é uma tecnologia já consagrada e que traz isso, né? Ele determina o sim ou não e em que intensidade. O drogômetro, pelo menos nessa fase, na estreia, ele servirá apenas para o sim ou não, ou para a forte suspeita. A dosimetria vai continuar sendo feita pelo exame de sangue. Mas a diferença de uma blitz com e sem drogômetro é da água para o vinho, né? Não querendo falar de bebida alcoólica, mas é uma expressão popular aí, em relação à acuidade, à precisão. Porque hoje um agente de trânsito ele pode detectar álcool com o bafômetro. Mas ele também já pode, isso já faz parte da regra, vendo os sintomas, olho vermelho, língua pesada, né, a fala raspada, andar cambaleante, ele já pode enquadrar esse condutor que consumiu álcool no consumo de álcool. Tem todo um protocolo previsto para isso. Né? Mas não há muito como fazer isso em relação às drogas, embora alguns sintomas de intoxicação por drogas também sejam muito evidentes. Na prática, o que acontece hoje, né, antes do drogômetro, é que tudo é intoxicação e a suspeita principal ou a pesquisa aprofundada no momento seguinte será em busca de álcool. E pode acontecer, né, que é só anfetamina, é só cocaína, é só maconha ou, coisa que as pessoas esquecem, um remédio, sim, tratamentos, muitos tratamentos de remédios, tem efeito psicotrópico. Então, simplificando, se você está sob efeito de droga, se você está drogado, se você está noia, você não pode dirigir, ponto. E não é uma invenção brasileira, isso é assim no mundo inteiro, porque o trânsito exige que o condutor tenha não só o conhecimento teórico, as habilidades para conduzir o veículo, mas que ele esteja em condições de fazer isso. Nessa perspectiva, até sono atrapalha. Uma noite mal dormida atrapalha. A cuidade, a segurança com que o motorista do ônibus, do caminhão, do Uber, do condutor do patinete, até o pedestre, a segurança com que ele vai participar do trânsito depende de ele estar bem fisicamente e, no mínimo, assim, racionalmente, né? Emocionalmente não tem como controlar, né? Só hoje, quem está chateado não pode dirigir. Não temos tecnologia para isso. Mas se ele estiver drogado, sim. Opa, já tem. Está chegando, né? Também não é uma coisa que, já na semana que vem, hoje de tarde, já vai ter um monte de blitz com drogômetro. Primeiro que um monte de blitz já não tem, que é um problema à parte. Nós fiscalizamos muito pouco. E segundo que esses equipamentos ainda serão adquiridos. Né? Recém o Inmetro está estabelecendo como que deve ser fabricado, as autorizações para quem vai fabricar, daí a verificação dos lotes, tudo tem que estar dentro das normas, como acontece com armamento, com radar, qualquer outro equipamento de caráter metrológico que seja utilizado como ferramenta de de fiscalização. Mas o caminho está aberto, ainda bem, muito bem-vinda essa evolução. Tomara que não fique só no papel.
2: Agora, doutor Celso, eu tenho uma dúvida. O senhor estava justamente falando sobre os remédios, né? Às vezes a gente até faz um procedimento dentário e tem que tomar um remédio que tenha orientação na bula para não dirigir máquinas, operar máquinas e tal, bem como o senhor estava colocando. E essa nova resolução do CONTRAN, como o senhor vinha até dizendo que é difícil identificar muitas vezes, ela muda na prática exatamente o que? Em relação a uma questão dessa. Eu tomei um remédio que dá sonolência, mas negligenciei, peguei o veículo e fui parado numa blitz. Ela mudou em relação a esse ponto, doutor Celso?
0: Na verdade, ela traz mais clareza, especialmente para o agente de trânsito. Né? É interessante, Leandro, que esse assunto, né? Saiu no Diário Oficial na segunda-feira, até há poucos minutos atrás, nem constava ainda no site do CONTRAN o texto dessa resolução, já está valendo, porque está no Diário Oficial, e ela tem um prazo, né? Tem 60 dias, por exemplo, para serem incorporadas esses novos procedimentos, os detalhes, no Manual Brasileiro de Fiscalização de Trânsito. Quer dizer, hoje, um agente de trânsito nem teria como enquadrar, porque ainda não está disponível, mas veja que vários veículos da imprensa de ontem para hoje despertaram a curiosidade e vieram em busca de informações, porque esse é um assunto sensível, porque talvez porque o brasileiro seja muito tolerante com o álcool, talvez porque nós não percebamos muito o risco, né, que está envolvido no consumo do álcool, mas não houve mudanças, por exemplo, nas penalizações. Quem é flagrado intoxicado, daí tanto faz se é uma droga não permitida ou álcool, vai pagar 10 vezes o valor da multa gravíssima, que hoje é R$297 e alguns centavos. Então, isso significa 2.900 e tantos reais de multa. Se reincidir dentro de um período de 12 meses, dobra esse valor. Tem uma suspensão imediata da CNH desse condutor. Nada disso mudou. Né? O que mudou é os detalhes que têm mais a ver com o que o agente de trânsito, como que ele vai proceder na hora, do que efetivamente o que muda para o condutor. Então, quando o agente de trânsito tiver na mão, ao lado do bafômetro, o drogômetro, aí sim, um cidadão comum, né, o condutor, vai ver uma mudança efetiva, né, porque está aumentando, tudo isso é para aumentar a capacidade de detecção de quem está dirigindo e não deveria estar dirigindo, ou porque consumiu álcool ou qualquer outra substância psicoativa. É uma evolução, e mais uma vez, né, porque nós realmente precisamos de mais segurança no trânsito. Muitos dos acidentes mais graves têm álcool participando da história. É um dos fatores. E nós não sabemos exatamente quanto de substâncias psicoativas proibidas também participam. Porque às vezes estão juntas, às vezes estão separadas, mas como não havia uma regra muito detalhada de como fazer isso, nem sempre isso aparece. E aí, para a pessoa, para o ouvinte aí da Rádio Nacional, nesse momento, talvez esteja pensando assim, bom, mas isso acho que só interessa para quem estiver envolvido num acidente de trânsito. Né? Sim, mas deveria, né? Para todo cidadão deveria interessar, porque nós estamos participando do trânsito o dia inteiro. A pessoa que está conduzindo um veículo e não está em condições de fazer isso, se ela não for detectada pela fiscalização, é uma bomba ambulante, né? Como o porte de arma para alguém que não tem condições emocionais. E o reflexo é bem esse, né?
1: É verdade. Esse
0: efeito que a gente tem. Não sabe o que está fazendo ou está desmedido, com as sensibilidades alteradas, mas está com uma arma na mão, está conduzindo um veículo que pode causar o chamado sinistro de trânsito, que ninguém quer, mas que acontece aos montes, né?
1: De novo, exatamente.
0: Um dos mais violentos do mundo, nós precisamos de medidas que nos tirem dessa posição tão vergonhosa e preocupante.
1: Doutor Celso Mariano, apenas mais uma pergunta, uma última pergunta, nós temos um minuto. Em relação à recusa, o motorista continua podendo se recusar a fazer o teste? Quais são as consequências dessa recusa, segundo as regras atuais?
0: Nós somos um dos países que segue a Convenção de São José e temos, juridicamente falando, um direito a não produzirmos provas contra nós mesmos. Na minha humilde opinião, eu não sou advogado, muito menos jurista, eu acho um equívoco as autorizações para conduzir veículos passarem por esse crivo, que eu sei é tomado como um direito do cidadão, é direito constitucional, aliás. Então, é possível se negar. Para compensar isso, o agente de trânsito pode, no seu depoimento, na sua constatação, dizer, ó, apesar de não ter concordado em soprar no bafômetro ou no drogômetro, né, futuramente, ele evidentemente está com esse e aquele sintoma. E a regra não mudou nesse sentido. Tendo mais do que um sintoma relatado, né, desses típicos, né, que denunciam que há uma mudança psicotrópica, né, o funcionamento do cérebro que está diferente por causa da substância que consumiu, é suficiente para enquadrar. Tem um arcabouço legal já para isso.
1: Sim.
0: Mas sobre isso, né, sem querer dar as questões técnicas, mas eu vou defender aqui o que eu penso. Eu penso, Miguelzinho, Leandro, ouvintes, que deveria ser como é no mundo dos esportes. Vamos lá. Acabou de encerrar a Copa do Mundo. Nesse momento está acontecendo aí um mundial de ginástica, que a Rebeca Andrade ou que o Messi vão se negar a fazer xixi no potinho se chegar uma fiscalização dessas que rastreia a possibilidade de atletas estarem turbinados com substâncias proibidas, por vários motivos. Porque se eles se negarem, já são suspeitos, pega mal, tem toda a pressão até do meio e da sociedade, fica esquisito demais e vai ter uma punição. Se eles forem flagrados, intoxicados, eles vão sofrer não só as duras penas que vêm, elas vão acontecer, ao contrário do que dos subterfúgios que temos hoje em relação a trânsito, não tem como fugir, e eles ainda vão sofrer no mundo dos esportes assim, além das penalidades efetivas, o escárnio, o desprezo, a censura moral, né, cultural dos próprios atletas.
1: É verdade.
0: E nós, né, nós que somos só espectadores do mundo esportivo, nós também vemos com muito maus olhos quem se droga para levar alguma vantagem numa competição. Entretanto, o que é curioso, nós estamos no restaurante, numa cena como o Leandro fez a gente visualizar há pouco, né?
1: Sim. Foi
0: um jantar, a pessoa está lá bebendo e a chave do carro está ali na mão. E você vê, você sabe, você até vê essa pessoa pegar a chave depois e sair dirigindo.
1: De fato, é um contrassenso.
0: É um contrassenso, dois pesos e duas medidas. Por que nós somos insensíveis a isso? Então tem um quê de percepção de risco, mas tem todo esse um quê aí de estar na regra, de ter o equipamento disponível, de ficar muito claro e de efetivamente haver a fiscalização.
1: Perfeito. Doutor Celso Mariano, olha, mais uma vez, muito obrigado pela participação, pelos esclarecimentos. Doutor Celso Mariano, que é engenheiro especialista em trânsito, esteve com a gente explicando sobre as principais mudanças nos procedimentos de fiscalização da Lei Seca. Doutor Celso, é sempre uma alegria tê-lo aqui, viu? Até a próxima.
0: É toda minha. Um grande abraço, sucesso para você.
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1: A inteligência artificial está cada vez mais presente no nosso cotidiano. Mas você sabe como essa tecnologia surgiu? Como chegamos às ferramentas de inteligência artificial que conhecemos hoje? No Beabá da IA, uma produção da Rádio Senado, o objetivo é explicar de maneira clara e objetiva as novidades, as tendências, as aplicações e também os desafios dessa tecnologia. E hoje nós vamos voltar no tempo para conhecer a história da inteligência artificial. Confira!
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5: Olá, eu sou Fernando Melo, especialista em inteligência artificial, e aqui no Beabá da IA nós vamos falar tudo sobre inteligência artificial de um jeito simples e prático, além de tirar suas dúvidas. Você já sabe o que é inteligência artificial? A inteligência artificial é um ramo da ciência da computação que estuda como fazer a máquina executar tarefas inteligentes de forma semelhante aos seres humanos. Basicamente, existem duas formas de fazer um computador realizar algo inteligente. A primeira delas é a programação tradicional, que não usa IA. A programação tradicional depende de um profissional de TI para escrever um código usando linguagens de computador, tais como Python, Java ou C. Esse código descreve cada uma das tarefas que o computador deve seguir para resolver um problema específico. A maioria dos sistemas e aplicativos que você conhece foram feitos dessa forma. A outra maneira que usa inteligência

0: que permitam identificar as características particulares de cada uma dessas raças. Depois de treinada, essa IA aprendeu a analisar fotos de cães e dizer qual a sua raça. Inclusive, essa é a forma na qual as crianças aprendem, por meio de exemplos. E como saber qual dessas formas usar? A escolha vai depender do tipo de tarefa que se quer resolver. Na dúvida, consulte um especialista e ele vai te ajudar. Ao contrário do que a maioria imagina, a IA teve início há 70 anos atrás e agora estamos presenciando o momento de maiores avanços na área. Em 2022, a utilização da IA geralmente dependia dos cientistas de dados, que são os profissionais responsáveis por treinar os modelos de IA. Atualmente, a IA está mais acessível, permitindo que qualquer pessoa ou profissional tenha acesso a algoritmos super avançados, os quais chamamos de IA generativa. Alguns exemplos são ChatGPT, Gemini, Copilot, Llama ou Claude. Essas IAs generativas são gratuitas ou de baixo custo, facilitando o conhecimento e a interação com essa tecnologia. Isso democratizou o uso da IA, permitindo que pequenas empresas e indivíduos comuns possam inovar sem grandes investimentos em tecnologia. Portanto, sugiro que vocês comecem logo a usar esses modelos de IA para aproveitar os seus benefícios. Aprender a interagir eficientemente com esses modelos de IA é crucial para obter respostas úteis e de qualidade. É fundamental que os usuários formulem perguntas claras e objetivas, fornecendo o máximo de detalhes da tarefa que se quer resolver. Profissionais com essa habilidade são altamente valorizados no mercado atual, pois eles conseguem obter respostas precisas e úteis dos modelos de IA generativa rapidamente. Nos próximos episódios eu vou dar várias dicas para os ouvintes. Para finalizar, a inteligência artificial, especialmente a IA generativa, está transformando a forma como trabalhamos e vivemos. Compreender e se familiarizar com essa tecnologia é essencial para aproveitar ao máximo suas vantagens e aplicações práticas no cotidiano. Ao integrar a IA em suas atividades diárias, indivíduos e empresas podem alcançar novos níveis de desempenho e inovação, preparando-se melhor para os desafios futuros. Essa edição fica por aqui. Envie suas dúvidas e sugestões. 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Um grande abraço e até a próxima.
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2: E seguimos com música, o melhor da música popular brasileira. Agora você ouve Romaria, composição de Renato Teixeira, com Elis Regina.

0: E se você está procurando programação cultural para este fim de semana, fique ligado, fique ligada. Momento da nossa agenda cultural, as dicas de cultura, lazer e entretenimento para o seu fim de semana. 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
2: A Sexta Bienal Internacional do Livro de Brasília já termina neste domingo no Museu Nacional da República. Com o tema Ler o Amanhã, a programação gratuita está reunindo literatura, música, quadrinhos e novas linguagens. Quem fez o convite para a gente foi Estela de Domênico, realizadora do evento.
3: Estou passando aqui para convidá-los a participar do evento, a virem aqui. A gente está no Museu da República todos os dias até o dia 23 de agosto, com uma programação incrível, inclusiva para todos os gostos e todas as idades. Eu tenho certeza que quem vier aqui não vai se decepcionar e vai se identificar com alguns dos temas que a gente está abordando. Um abraço grande e eu espero vê-los por lá.
2: O projeto Sabores e Saberes, o Tabuleiro da Baiana, da Fundação Cultural Palmares, chega hoje à Planaltina. O convite é da fotógrafa e produtora Carol Pérez.
4: Olá, eu sou Carol Pérez, do Instituto Lente Cultural, e quero convidar você, ouvinte da Rádio Nacional, para participar da primeira vivência do projeto Sabores e Saberes, o Tabuleiro da Baiana. No terreiro da vovó Maria Conga, em Planaltina, vamos celebrar os sabores e saberes da culinária afro-brasileira em 2 dias de oficinas, vivências, troca de conhecimentos e muita ancestralidade. As inscrições são gratuitas pelo Instagram, @saboresesaberesculinariadeterreiro. Teremos ônibus gratuitos saindo do estacionamento do Sesilab, ao lado da rodoviária do Plano Piloto. Venha viver essa experiência com a gente.
2: Já a Biblioteca Nacional de Brasília recebe a exposição Olhar Ancestral, do fotógrafo Luan Brasil. As fotos mostram o sagrado e o cotidiano no território de religião de matriz africana vivido pelo artista em Brasília. Quem faz o convite é o curador da exposição, professor doutor Fausto Viana.
5: Olá, aqui é o professor Fausto Viana, da Escola de Comunicações e Artes da Universidade de São Paulo, convidando vocês para a exposição Olhar Ancestral,

0: 24 anos de Ilê Axé, Ojuinã, Choroquê e Fon. São fotografias de Luan Brasil de Candomblé. Venham no espaço da Biblioteca Nacional até o dia 17 de setembro. Venham!
1: A Caixa Cultural Brasília segue recebendo Galeno, o Mistério do Simples, uma celebração à trajetória de um dos grandes nomes da arte contemporânea brasileira, um ano após sua partida. São pinturas, esculturas, gravuras, objetos, fotografias e o documentário Galeno, Curumim Arteiro. A visitação é de terça a domingo, das 9 da manhã às 9 da noite, até 4 de outubro. Porém, hoje vai acontecer o lançamento oficial do catálogo da mostra às 16h30. Na ocasião, o curador fará uma visita guiada, compartilhando um pouco mais sobre a trajetória e a obra de Francisco Galeno e sobre a concepção da exposição. A entrada é gratuita.
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4: E o assunto agora é saúde, em especial sobre uma condição genética rara. No segundo episódio dessa temporada do Vidbula, vamos conhecer a trajetória de Paulo Zatar, que convive com a doença de Hailey-Hailey. Médico geneticista, ele próprio explica a condição e conta um pouco da experiência de conviver com a doença. Vamos acompanhar.
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7: Oi, gente! Começa agora mais um Vidbula.
8: Na temporada passada, nós recebemos várias sugestões de temas que vocês gostariam de ouvir por aqui.
7: A gente adora receber essas dicas, sério.
8: Sim, ainda mais quando chegam pautas que a gente nunca tinha estudado.
7: É o caso da programação de hoje.
8: Neste episódio, vamos falar de uma doença rara, que por muitas vezes é confundida com uma simples infecção de pele.
7: A doença de Hailey-Hailey, que também é conhecida como pênfigo familiar benigno, é uma gernodermatose que afeta uma em cada 50 mil pessoas.
8: Um desses diagnosticados é o médico geneticista Paulo Zatar, que escolheu se especializar justamente no tema. Paulo, explica pra gente o que é a doença de Hailey-Hailey.
9: A doença de Hailey-Hailey faz parte de um grupo de genodermatoses, ou seja, são doenças genéticas hereditárias da pele. Então, basicamente, a doença de Hailey-Hailey é uma alteração genética presente desde o nascimento, que causa alterações de pele, principalmente em região de dobra axinguinal, e faz com que os pacientes tenham várias feridas na pele por terem uma mutação genética que faz com que a pele não consiga manter a integridade que deveria.
7: A doença é causada pela mutação de um gene específico do grupo ATP2C1, responsável pela adesão da barreira cutânea. É como se uma proteína específica que deixa a pele compacta, bem firme, não fosse produzida.
8: E quando esse gene está alterado, os canais de íons ficam mais suscetíveis a uma fragilidade e a pele acaba se rompendo com mais facilidade.
7: O resultado são lesões abertas, bem vermelhas, algumas até em carne viva. Elas costumam aparecer nas dobras do corpo, virilha, axila, membros inferiores e, em alguns casos, pescoço e unhas, e doem muito.
8: Por se tratar de uma doença de pele, a Hailey-Hailey é muito confundida com micoses, alergias ou infecções bacterianas.
7: Mas quem convive com a condição sabe bem o que é passar anos tratando sintoma errado, não é, Paulo?
9: Isso acontece muito, aconteceu comigo e acontece com diversos pacientes meus, porque a lesão, ela fica com uma característica como se fosse realmente no começo alérgica, ou a própria candidíase, que é uma infecção fúngica de pele, tem esse mesmo aspecto da lesão. Então, como que a gente diferencia? A gente diferencia porque na doença de Hailey-Hailey eu não respondo ao tratamento convencional de alergia e de lesão fúngica, né?
8: Ou seja, como a maioria das doenças raras, o diagnóstico certo depende de outras exclusões. Por isso, demora.
7: O diagnóstico pode ser feito em uma biópsia de pele, que precisa ser conservada em meio de uma cultura específica, ou de forma mais precisa, pelo teste genético que identifica a variante patogênica no gene responsável.
8: No caso do Paulo, ele começou a ter lesões na virilha e nos membros inferiores durante a faculdade. Foram anos de investigação e vários tratamentos, até que uma

0: médica geneticista sugeriu a possibilidade de uma genodermatose.
1: Durante a minha faculdade de medicina, por volta do terceiro ou do quarto ano da faculdade, que eu já frequentava os hospitais, eu comecei a desenvolver lesões de pele com mais frequência, principalmente na região da virilha, de membro inferior. E essas lesões de pele eram muito vermelhas, coçavam muito, tinham uma característica, às vezes, de sangrar. Elas têm um componente de dor muito importante, né? E aí isso começou a dificultar muito a minha qualidade de vida. Eu já estava na faculdade de medicina, na minha família tem vários médicos e a gente iniciou uma investigação, incluindo diversas biópsias de pele para tentar chegar a uma resposta. E aí eu fiz diversos tratamentos para fungos, bactérias, biópsia de pele, doença autoimune, e na verdade nenhum tratamento realmente funcionava.
2: A gente já falou várias vezes aqui no Vidibula que o diagnóstico não é o fim, é o começo.
0: Para quem convive com uma doença rara, é o momento em que a incerteza dá lugar a um caminho. E tá tudo bem.
1: A primeira coisa é trazer as doenças genéticas, as doenças raras, para esse lado da normalidade, no sentido que tudo bem, aconteceu isso, mas como que eu lido com isso? Assim como eu lido com outras questões de saúde. Se eu quebro uma perna, eu vou colocar o gesso e vou passar pela recuperação. Se eu tenho uma doença genética rara, eu vou me esforçar para tentar entender o que, que essa doença significa, qual que é o tratamento disponível e como que eu posso tentar seguir a minha vida apesar dela. Então, muitos dos pacientes que eu atendo falam para mim que o diagnóstico, sem dúvidas, foi uma forma de cura. Porque depois do diagnóstico, a pessoa, agora eu sei o que eu tenho. Agora eu consigo seguir minha vida de forma mais adequada. Não é preguiça, não é o short molhado que está causando lesão de pele. Não é falta de vontade, é, na verdade, uma condição que eu tenho.
2: Para quem carrega a mutação genética da doença de Hailey-Hailey, tem 80% de chance de desenvolver a doença. Ou seja, os outros 20% podem nunca apresentar sintomas. É importante lembrar também que não é uma doença contagiosa, ou seja, ter contato com as lesões não vai transmitir a Hailey-Hailey.
0: A condição é hereditária e tem padrão autossômico dominante, o que significa que, se um dos pais tem a mutação, o risco de transmitir para os filhos é de 50%. Mas há alternativas. O teste genético antes da gestação e a fertilização in vitro permitem zerar essa transmissão.
2: Mais conhecida a doença, o mais importante, como tratá-la?
1: O meu tratamento é com toxina botulínica, o mesmo botox que as pessoas fazem na testa, eu faço na região da virilha e de membros inferiores. E foi realmente muito eficaz. Hoje em dia, eu não tenho praticamente nenhuma lesão, eu faço exercícios físicos, vou na piscina, tenho uma vida 100% normal. Não fui curado da minha condição, mas não tenho mais sintomas relacionados a ela.
0: A toxina botulínica ajuda a reduzir a produção de suor e regula outros fatores ligados à barreira cutânea, a pele, e assim previne novas lesões.
2: Mas também existem outros tratamentos, como o uso de anticorpos monoclonais e pomadas que estão em estudo. Como toda doença rara, é preciso ver a melhor opção para cada paciente.
0: O tratamento é multidisciplinar. O dermatologista é quem costuma suspeitar da condição, mas o acompanhamento com o geneticista é fundamental, tanto para o diagnóstico quanto para o aconselhamento genético.
2: Ainda não existe uma cura para a doença, mas com esses tratamentos é possível controlar os sintomas e devolver a qualidade de vida aos pacientes.
0: E a melhor parte é que esses tratamentos não são todos de alto custo, algo que a gente sempre se preocupa quando se fala de doenças raras.
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2: A doença de Hailey-Hailey costuma se manifestar na adolescência ou no início da vida adulta, embora isso não seja uma regra rígida.
0: Os sintomas costumam piorar com calor, umidade, suor excessivo, estresse, ansiedade e exercício físico intenso.
2: Praia, ambientes úmidos e alguns produtos também podem desencadear crises.
0: O Dr. Paulo conta que, quando está perto da hora de renovar o tratamento, os sinais já começam a aparecer.
1: Eu normalmente observo que quando está chegando na hora do meu botox vencer, o suor e o exercício físico em excesso, a corrida, faz com que eu comece a sentir alguns dos sintomas. Então, são alguns cuidados que eu tomo quando eu percebo que já está na hora de fazer o tratamento novamente.
2: Ter o gene da Hailey-Hailey não aumenta o risco de câncer nem causa outros acometimentos sistêmicos. A doença é essencialmente uma condição de pele, o que já é desafio suficiente.
0: Não existe um número fechado de pessoas que convivem com a doença de Hailey-Hailey no Brasil. A estimativa mais próxima seria de 10 a cada 500 mil habitantes, o que torna a doença muito rara no país.
2: Mas a prevalência pode ser maior, já que muitos casos ainda não foram diagnosticados corretamente.
0: Você, além de médico, também é paciente. Qual é o recado para quem acabou de descobrir que tem Hailey-Hailey, Paulo?
1: Eu tenho uma tendência a tentar explicar que as doenças genéticas ou as doenças raras, elas são como outras doenças que a gente tem. Porque às vezes o nome em si das nossas condições assusta muito, mas uma pessoa que tem câncer, tem diabetes, tem hipertensão, também está passando por um processo terapêutico. Então a primeira coisa que eu acho é a normalização do cuidado. Então não deixar a condição genética ou a condição rara definir quem nós somos, entender que existe muitas vezes um tratamento específico e que há outras formas de cura. Então, a cura na medicina ela não é necessariamente a ausência da doença. A cura pode ser também quando eu faço um diagnóstico adequado, quando eu previno uma lesão de pele, quando eu faço um tratamento mais apropriado, quando eu conheço alguém com a mesma condição e posso conversar sobre as minhas dores e as minhas questões com essa pessoa.
2: É saber que você não está sozinho. Isso ajuda demais.
1: Porque a gente precisa fazer com que as pessoas escutem mais para dar mais voz, porque raros não são os olhares. Raros, muitas vezes, são as dificuldades da gente identificar de forma correta.
0: Dr. Paulo Zatar, geneticista e pessoa que convive com a doença de Hailey-Hailey, muito obrigada pela sua participação aqui no Vidibula.
2: A gente fica por aqui. Esse foi o Vidibula, aquela sua dose de informação que faz bem.
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8: E a música brasileira volta a ocupar o nosso espaço. Vamos ouvir agora Meu Lugar, composição de Arlindo Cruz e Mauro Diniz, com Arlindo Cruz.

0: E uma decisão importante na proteção das mulheres. O Supremo Tribunal Federal decidiu que a Lei Maria da Penha vale também para casos ocorridos fora do ambiente doméstico. Daniela Longuinho tem mais informações.
1: O Supremo Tribunal Federal decidiu por unanimidade que as medidas protetivas de urgência previstas na Lei Maria da Penha podem ser aplicadas a toda forma de violência de gênero contra a mulher. Antes da decisão, a norma que foi criada em 2006 era aplicada somente em casos de violência doméstica familiar ou relações íntimas de afeto. Entre as medidas protetivas previstas na Lei Maria da Penha estão o afastamento do agressor do lar, proibição de aproximação da vítima, uso de tornozeleira eletrônica e decretação de prisão preventiva. A discussão chegou à corte por meio de um recurso apresentado a uma decisão da Justiça de Minas Gerais que negou a concessão de medidas protetivas a uma mulher ameaçada por seu vizinho. Segundo o processo, o vizinho acreditava manter um relacionamento amoroso com a mulher e passou a ameaçá-la. Após ser constantemente assediada pelo acusado, a vítima passou a sofrer crises de ansiedade e de pânico. Em um dos episódios, o homem disse que iria matá-la se não tivesse um relacionamento com a vizinha. No julgamento, prevaleceu o voto do presidente da corte, ministro Edson Fachin. Para ele, a proteção não se restringe ao vínculo de afeto entre agressor e a vítima.
2: As medidas protetivas na Lei 11.340 previstas aplicam-se, em meu modo de ver, a toda forma de violência contra a mulher baseada no gênero, independentemente de sua ocorrência no âmbito doméstico, familiar ou relação íntima de afeto, devendo ser aplicadas pelo juízo competente para apreciar a situação de risco à integridade da ofendida.
1: O ministro Flávio Dino sugeriu que a lei seja aplicada durante as eleições de outubro para combater a violência política de gênero contra as candidatas.
3: Nós temos sim um desestímulo profundo à presença de mulheres na política, não só por conta das relações assimétricas e estruturais que ainda existem na sociedade, mas pela violência física e simbólica contra as mulheres. Isso faz

0: faz com que muitas candidatas se venham diante da escolha cruel entre a proteção dos seus filhos, da sua filha, do seu lar, ou a busca da realização da vocação pública para a vida pública.
1: A partir desse entendimento, caberá à Justiça Eleitoral decidir sobre a concessão de medidas de proteção. Com informações da Agência Brasil e colaboração de Oussama El Ghauri, da Rádio Nacional em Brasília, Daniela Longuinho.
2: E assim chegamos ao fim dessa edição do Frequência Nacional. Eu, Miguelzinho Martins, me despeço, agradecendo o carinho da sua audiência, da sua sintonia, bem como a produção de Luzinete Marques, os trabalhos operacionais de Lúcia Safatler, além dos demais profissionais da Central Técnica e nos nossos transmissores. 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Desejo a você, ouvinte do Frequência, um ótimo sábado e um excelente domingo. E continue na programação nacional. Na segunda estaremos juntos novamente, às 10 da manhã, no Revista Brasil. Até lá!
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1: Esse é o Nacional Notícias com os destaques do momento. Nós vamos começamos hoje falando da agenda dos candidatos à presidência da República. Aqui ao meu lado, Renato Ribeiro, tem as informações pra gente. Renato, bom dia.
2: Muito bom dia, Zé Carlos. Os candidatos à presidência da República, Lula e Flávio Bolsonaro, cumprem a agenda de campanha no Rio de Janeiro. Os dois fazem atos a partir das 10 horas da manhã. Lula, do PT, faz o primeiro comício no Rio, no estádio da Moça Bonita, em Bangu. Ele estará ao lado de aliados como Eduardo Paes, candidato ao governo fluminense, e da deputada federal Benedita da Silva, que concorre a uma vaga ao Senado. Enquanto isso, Flávio Bolsonaro, do PL, participa do lançamento da campanha de Douglas Ruas ao governo do Rio no ginásio Maracanãzinho. E à noite, Flávio segue para a festa de peão de boiadeiro de Barretos, em São Paulo. E ainda no Rio, Edmilson Costa, do PCB, participa da reunião da Internacional Antifascista na Casa da América Latina. E em São Paulo, Ronaldo Caiado, do PSB, faz coletiva de imprensa e lança a campanha do deputado Carlos Sampaio em João Egídio, distrito de Campinas. Também na capital paulista, Renan Santos, do Missão, participa do lançamento do marco da desfavelização no Jardim Panorama. E ainda em São Paulo, Zé Carlos, Romeu

0: Zema do Novo vai encontro com, participa de encontro com aposentados vítimas do golpe do INSS na Praça Dom Orione. Samara Martins, do UP, participa de encontro com apoiadores. Wilson Grassi, do Democrata, tem reuniões de coordenação com a equipe de marketing da campanha. Augusto Cury, do Avante, participa de congresso e debate digital e também grava conteúdos de campanha de preparação para debate presidencial. Clara Barão, do DC, não tem agenda programada. Já Pablo Marçal, do PRTB, após decisão do Tribunal Superior Eleitoral, está proibido de fazer campanha e ir às ruas. Rui Costa Pimenta, do PCO, participa do lançamento de candidaturas aqui em Brasília e se reúne com o candidato do partido ao governo do DF, Zé Carlos.
1: Tá certo então, Renato, grato pelas informações. Esse foi o Nacional Notícias. A gente volta ao meio-dia.

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2: Na década de 1980, a Rádio Nacional FM de Brasília ia, aos poucos, entendendo a sua missão dentro do Grupo Nacional.
3: A arte e a cultura do recém-criado Distrito Federal eram pulsantes. E as emissoras comerciais não tinham interesse em dar espaço para artistas que ainda não haviam conquistado sucesso.
2: Aos poucos, os ouvintes começaram a perceber que a primeira emissora FM da cidade era aquela que divulgava todos os dias a agenda cultural da capital. E que não ficava só restrita à música, não. Luciano Barroso, apresentador da Nacional, conta essa história.
4: Na FM Nacional, uma coisa que chamou atenção na época, ela divulgava muito as ações culturais, peças de teatro, cinema, essas coisas, tinha essa divulgação. Você queria saber o que estava rolando, era na Nacional FM.
3: Adriana Nunes, atriz e uma das fundadoras da companhia de teatro de comédia Os Melhores do Mundo, reforça essa fala e conta que a relação com a Nacional FM de Brasília vem desde o começo de sua vida artística.
5: Olha, eu comecei a fazer teatro muito cedo em Brasília, ainda criança, na década de 80, né? E eu lembro já das entrevistas na rádio, da gente participar... dos programas, né? Da divulgação entrada, a gente ficar escutando a hora que ia entrar a divulgação dos espetáculos, como foi muito importante para a história da Culpa da Mãe, dos Melhores do Mundo, a divulgação na Rádio Nacional, né?
2: A divulgação cultural contemplava todas as artes, mas o foco da Nacional FM era a música. A cena de Brasília estava em alta. Bandas como Aborto Elétrico e depois Legião Urbana, Capital Inicial, Plebe Rude foram as mais conhecidas.
3: Mas a emissora focava também em quem ainda não tinha despontado nas paradas. E aí começou a ganhar credibilidade com isso. Chegou uma hora que a divulgação de artistas brasilienses começou a ser imitada pelas FMs comerciais.
4: Surgiu uma música, Finis África, Elite Sofisticada, essa galera toda tocava e isso influenciou outras FMs de Brasília. Tanto é que criaram em outras FMs a famosa Toca Brasília, porque não tocava. Não tocava Nacional, que começou a tocar esse pessoal todo, né?
6: Eu peguei uma fase que, primeiro, foi o rock de Brasília, era muito forte.
2: Esse é Dilson Santa Fé, apresentador de programas da Rádio Nacional desde o final da década de 1970.
6: Tinha o concerto Cabeças, né? Aqui na Asa Sul, então esse pessoal do rock a gente conheceu todo mundo. Uma figura que a gente via sempre é um telefone muito...

louco, pra quem ama como louco e mora no plano piloto, que é o Renatinho Matos. Renatinho Matos, pra mim, foi uma figura que me marcou muito, sabe, aqui em Brasília.

0: Nacional FM chegou a conquistar a simpatia até de músicos com estilos que não costumam ser tocados na emissora. É o caso de Alexandre Podrão, vocalista da banda de punk Detrito Federal.
1: Ele lembra da coragem da Nacional FM de Brasília em dar espaço para música independente em um momento político ainda delicado, como era o do pós-ditadura civil-militar.
2: A Rádio Nacional FM, ela foi muito ousada ali em meados dos anos 80, porque ela abre, né, ela acolhe os artistas da cidade, que eram todos nós resistentes à ditadura moribunda. Então, eu posso afirmar que foi a primeira rádio que abriu as portas para um grupo de resistentes da cultura local falarem, expressarem seus pensamentos, os seus trabalhos, as suas ideias.
0: Ele conta uma história inusitada sobre a passagem de um ícone punk brasileiro na emissora, João Gordo, do Ratos de Porão.
2: Eu me lembro de uma peculiar entrevista, que foi eu levando o pessoal do Ratos de Porão lá, a primeira vez que o Ratos de Porão veio aqui, em 1986. E aí eu levei o Gordo lá, e o Gordo começou a falar um monte de palavrão, ele sempre foi um cara escrachado, o vocalista do Ratos de Porão. A entrevista do Gordo ficou durante muitos anos sendo comentada nas grandes rodas da comunidade roqueira de Brasília. Né? Eu lembro direitinho, o próprio Gordo falava isso, porque ele falou, cara, mesmo em São Paulo, com 89 FM, com rádio rock já estabelecida, o Ratos não podia tocar na programação. E dificilmente eu era convidado para poder falar. E aqui em Brasília, sempre a Rádio Nacional FM nos deu muita abertura e um acolhimento muito grande na sua programação.
1: Essa missão da Nacional FM de Brasília em dar espaço para novos talentos e para músicas alternativas de grandes artistas é cobrada até hoje dos ouvintes mais assíduos. É o caso do poeta e ambientalista Nicolas Baer, artista conhecido pela sua relação apaixonada por Brasília.
0: Ele fala que atualmente a emissora poderia ousar em dar mais espaço para novos talentos de todo o país.
3: Como eu sou ouvinte assíduo da Nacional, né, ouço o tempo todo, em alguns momentos há uma repetição das músicas, né, então ampliar o escopo, né, mostrar a diversidade maior da música brasileira, que é riquíssima, né, que é o forte da Nacional, é a música popular brasileira. Então, enveredar por outros caminhos e procurar também, não só os grandes nomes que fazem muito sucesso, mas nomes, assim, digamos, periféricos e importantes, né, e muito importante para que os ouvintes conheçam melhor a música popular brasileira.
1: Essa relação de cobrança do ouvinte com a Nacional FM de Brasília acontece pelo sentimento de pertencimento que a emissora pública construiu ao longo de décadas com a população.
0: Mas essa relação passou pela corda bamba durante o governo de José Sarney, no final da década de 1980, quando a rádio, por pouco, não foi privatizada. Essa história a gente te conta nos próximos capítulos.
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2: 10 horas 12 minutos, bom dia, ouvintes! Começando mais um programa Ponto de Encontro, nosso ponto de encontro com vocês, com a música, né? E com muita coisa boa. Então vamos começar aqui a transmissão pela Rádio Nacional da Amazônia, também em conjunto com a Rádio Nacional AM de Brasília, Rádio Nacional do Alto Solimões. Já estamos aqui esperando sua mensagem, seu pedido musical. Eu, Luziane Xavier, e na mesa de São Carlos Moraes. E vamos começar hoje com três músicas que fazem parte aqui da nossa programação. Caixa Postal com Tiaguinho, Vem Dançar Meu Carimbó com Gina Lobrista e Cada Volta é um Recomeço, Gustavo Lima. Daqui a pouco a gente volta.
3: Então vamos relembrar. Assim.

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1: 10h23, e eu amo vocês, claro, né, minhas bestes que já começaram aqui a participar. Eu quero até falar sobre essa música que acabou de passar, Cada Volta é um Recomeço, né, que foi gravada originalmente pelo Zezé de Camargo e Luciano. E a gente fez a história dessa música no Madrugada Nacional essa semana, contando a história do compositor. Essa música é do Nenel e Paulo Sérgio Vale. A gente contou a história do Nenel, né, que conseguiu que a música chegasse no Zezé de Camargo através de do segurança do hotel, né? O segurança onde o Zezé de Camargo estava hospedado. Ele pediu para ele colocar a fita debaixo da... Ele queria falar com o Zezé, mostrar a música. E o segurança disse, não pode. Ele não pode incomodar, ele tá dormindo. Não, então coloca a fita lá. Aí ele colocou a fita debaixo da porta do quarto do Zezé. E aí, mas não acreditou muito que ia dar certo. Mas aí, passados uns dias, o Zezé gostou muito da música, ligou para ele, disse que o disco tava fechado, mas que ele ia tirar uma música para colocar a música do Nenel. E ter uma música gravada pelo Zezé era motivo de alegria e retorno financeiro, né? Aí ele pegou, foi no banco, tirou todas as economias dele, que dava 3 mil reais, e deu de presente pro segurança do hotel. Então eles dois ficaram lá, ó, se abraçando, comemorando, o segurança que tinha ganhado 3 mil reais e ele que ia ter uma música gravada pelo Zezé, né? Então, se você quiser ouvir essas histórias de música, fique ligado que no Madrugada Nacional, todo dia eu conto uma história da música para vocês, tá bom? Então vamos começar aqui a nossa participação com a Milena, minha amiga, minha best, Milena Caroline, aqui de Brasília. Ela disse que hoje ficou muito feliz, que soube que era eu que ia estar aqui no Ponto de Encontro. E de música vai pedir um forrozinho, Vestido Azul, com a banda Fogo na Roupa. É nóis, Milena! É isso aí, obrigada por você estar aqui com a gente, Milena, sempre de alto astral. E agora vamos para a Divina de Eliseu Martins, Piauí.
2: Oi, Lulu Xavier! Bom dia! É tu que tá aí hoje, menina abençoada!
1: Eu mesmo!
2: Nossa, mas eu fiquei feliz quando eu ouvi sua voz e vi que era você que vai fazer o Ponto de Encontro. Porque tu é top demais, menina!
1: Obrigada, minha amiga!
2: Lulu... Eu quero mandar um alô para o Del, para a Laurita, para a Nilza, Jeane, Leinda, Lena Souza e Zé Francisco, Sandra e Silva Mar, o Antônio no Pará, Antônio Sorveteiro, Manelzinho, Geraldo e Robertinha, Zé Flamengo, Nailta, Deilta, Adênia, Bernadette, Cleidinha e Seabra e os demais ouvintes. Luziânia, se for possível, eu gostaria de ouvir a música Diz Meu Amor com Vicky Souza, ok, minha amiga?
1: Ok, já
2: um abraço,
1: tá na ponta
2: bem
1: da
2: apertado
1: agulha.
2: E que Deus abençoe todos nós. Tchau, tchau, fique com Deus.
1: Tchau, tchau, minha querida Divina e a Raquelzinha, claro. Divina, fiquei muito feliz que você participou do Madrugada Nacional, voltou a participar, né? E todo mundo ficou feliz também, com certeza, todo mundo que gosta de você lá, seus amigos que estão sempre mandando alô para você, né? Então agora vamos para o nosso próximo ouvinte participando aqui, o Deusdete Barros, que sempre está aqui no Ponto de Encontro. Vamos ouvir.
3: Bom dia, minha amiga. Lucenilda, né? Eu quero que você toque aí para mim uma música nessa manhã, uma música aí com Roberto Carlos, Águia Dourada, minha amiga.
1: Certo.
3: Aí no Ponto de Encontro, da semana de sábado. Aí eu mando para Maria Danti, para Edinal, para Regina, Cursina, Lourença, Sebastião, Antonildo, Doutor Silveteiro, Seu Enéa, Bartolomeu, Zé Flamengo, Marcelo Duarte, Graci.

0: travessão no Pará. E Juraci, e especial para meu irmão Maria José e todos que estiver ouvindo a programação, minha amiga. Tá? Eu não sei o nome do seu nome direito aqui, mas tô ouvindo você aqui na rádio. Toca minha música aí, tá? Tá bom? Tô aqui ouvindo você aqui. Roberto Carlos, tá bom? Amém? Deusdete Barro, de Apu, Minas Gerais.
1: Tá certo, Deusdete. Tô mandando meu nome aí pra você. Luziânia Xavier, tá bom? E então a gente vai agora dar aquela paradinha pra atender já. Temos três músicas, né, pra fechar o bloco. Então já vamos começar a atender os ouvintes, né? Vestido Azul, com a banda Fogo na Roupa, pedido da Milena Caroline. E Diz Meu Amor, com Vic Souza, pedido da Divina de Eliseu Martins. E Águia Dourada, com Roberto Carlos, pedido do Deusdete Barros. Vamos ouvir, daqui a pouco a gente volta.

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4: 10h42, bom dia, voltamos aqui, eu, Luziane Xavier e Carlos Moraes. Vamos aqui continuar com a participação do ouvinte, que a gente aqui sem vocês, né, não somos nada, né? Então vamos aqui para o meu amigo Pedro Pierre, que mora em Santarém, mas é cearense como eu, né?
5: Alô, alô, Luziane, alô, alô, amigos da Rádio Nacional, é o Nordeste chegando nessa Amazônia do meu coração, passando para te abraçar,
4: é isso mesmo.
5: Dizer que amo sua comunicação, sua forma como você atende os ouvintes, você é top, você é 10, né? E gostaria de ouvir a música Saga de um Vaqueiro, com forró Mastruz com Leite, quero oferecer a todos os ouvintes que estão nessa sintonia dessa Amazônia no meu Nordeste, sintonizado lá no

0: Independência no meu crato, na Barbalha, no grande Vale do Cariri, que eu tô assim apaixonado pelaquela região ali do Vale do Cariri. Que região linda, de povo lindo, assim, só saudade, vontade de voltar e abraçar esse povo bonito do meu Nordeste, do meu Ceará. Abraço do professor Pedro Pierre Vale, aqui direto de Placas, sudoeste do Pará.
1: É isso aí, o Pedro Pierre, que recentemente esteve lá no Ceará, ele que é cearense, né, lá de Independência, mas que ama a região do Cariri. Eu também tenho muitos amigos lá na região do Cariri. Sou de Fortaleza, mas morei lá em Barbalha, como ele citou aí, na região do Cariri. E no momento está acontecendo a Mostra Sesc de Cultura lá na região do Cariri. Uma mostra que eleva muita cultura. Vai ter show em Barbalha, apresentação teatral em outras cidades, participantes, Crato, Juazeiro do Norte, Nova Olinda, vários municípios aí participando da Mostra Sesc de Cultura, né? E agora vamos para o próximo ouvinte, que é o seu Enés, de Alvorada do Norte.
2: Bom dia, minha amiga Dileia. Mandar uma alôzinha aí para Manezinho, Deusdete Barro, Divina Mãe Raquelzinha, Maria Erondi, minha amiga Nildinha, Porongatu, Maria Varjota, Pedro no Guaraí, Natan em Minas Gerais, o Elis em Brasília, Raimundo em Marabá, Dona Laurita, Rondon do Pará, Dona Ana Jacareacanga, Dona Geralda, Alto Bonito, Mato Grosso, Dona Maria, seu Antônio, namorador, mas a esposa lá em Arapuanã, Novo Arapuanã, Nelito, mas Josana e Charlie. Só isso mesmo, fica com Deus.
1: Só isso mesmo, né, seu Ernesto? Tá bom, seu Ernesto. Tô esperando o senhor de volta lá no Madrugada Nacional. Só que a gente, por enquanto tá num período do defesa eleitoral, estamos aceitando somente a participação através do WhatsApp, seu Enéas. Já mandei aqui o WhatsApp pro senhor participar lá do Madrugada, tá bom? Tô esperando o senhor lá. Então agora vamos para o próximo ouvinte, que é o Antônio de Alvorada do Oeste, Roraima.
3: Oi, Lulu Xavier, bom dia. Aqui é o Antônio, aqui da região aqui de Alvorada do Oeste, Rondônia. Lulu
1: Ai,
3: Xavier, é o
1: Rondônia.
3: seguinte, nós estamos aqui na sintonia do ponto de encontro, nessa manhã de sábado, hoje dia 22 de agosto de 2026,
1: Isso mesmo.
3: desejando tudo de bom, Lulu Xavier, para você que está apresentando ponto de encontro, para o Carlinhos Moraes, que está na técnica de som, e para
1: Isso.
3: todos os ouvintes que estiverem na sintonia do ponto de encontro. Aí é o seguinte, ô Lulu Xavier, eu queria ver se tinha jeito de você pedir o Carlinhos Moraes, que está na técnica de som, para rodar uma música aí para mim, fazendo um favor. O nome da música é Pele de Maçã, com Mato Grosso e Mati, oferecendo a música para você, Lulu Xavier, que está apresentando ponto de encontro.
1: Obrigada.
3: O Carlinhos Moraes está na técnica de som e para todos os ouvintes que estiverem na sintonia do ponto de encontro. Aí eu quero que você canta parabéns para todo aniversariante do dia de hoje, amanhã e sempre.
1: Isso.
3: Estamos aqui na sintonia do ponto de encontro, de boa, Lulu Xavier. Valeu, beleza. De boa.
1: De boa. Vamos ver se aparece aí um aniversariante, né, pra gente cantar o parabéns, né? E vamos para a próxima, que é a dona Marlene, lá do Pará.
4: Olá, Luziane, bom dia. E aí, minha princesa, como é que você tá?
1: Muito bem, agora
4: Bem, eu
1: melhor.
4: tô te ouvindo aqui, ó, de boa. Roda pra mim aí a música aí, ó. Estrela Caída, com Teodoro Sampaio, tá, meu anjo? Eu ofereço pra Cocina, pra Marli Batista, pra Milena, pra Dona Elisângela, pro Nailton, Dailton, Adailton, Maria Irandi, e enfim, para todos que tiveram curtindo a Nacional nesse sabadão. E vem almoçar mais hoje. Eu estou fazendo aqui um
1: Coisa
4: assado de
1: boa.
4: panela, com um arrozinho, feito hoje o arroz também. O feijão é de ontem. E uma farofinha dessa que a gente compra preparada no mercado. Vem almoçar com nós hoje aqui. Aí, você não esquece de voltar a música, tá, meu amigo? Um abração para você. E na nossa terra, estamos juntos lá na nossa terra.
1: Ah,
4: Deus
1: tá
4: abençoe.
1: bom. Nossa terra, tamo junto. Já, já. 1 hora da tarde tem a nossa terra. Dona Marlene, essa comida já me deu água na boca. Esse assado de panela, eu visualizei ele aqui. Deve estar uma delícia. E quem é que nunca comprou uma farofinha no mercado, né? Tem que comprar para facilitar.

facilitar a vida da dona de casa, com certeza. Então vamos agora ouvir os pedidos musicais, né? Esses três que já foram feitos, Saga de um Vaqueiro, com Mais Três com Leite. Tem que ter um forrozinho, né? Pedido do Pedro Pierre, meu conterrâneo cearense. E segunda música, Pele de Maçã, com Mato Grosso e Matias. Pedido do Antônio, de Alvorada do Oeste, Rondônia. E Estrela Caída, com Teodoro Sampaio. Pedido da Dona Marlene, querida Dona Marlene, lá do Pará. Então vamos ouvir. Daqui a pouco a gente volta. 10h48 em ponto.

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1: 11 horas 2 minutos aqui no programa Ponto de Encontro. Eu, Luzine Xavier, Carlinhos Moraes. Estamos esperando sua mensagem e o seu pedido musical. Agora vamos para continuar aqui na participação do ouvinte com o seu William de Irecê, Bahia.
2: Bom dia.
1: Ele mandou só um bom dia, foi bem econômico, né? Então vamos agora. Bom dia para ele também, seu William de Irecê, Bahia. Agora vamos para o Gil Peixoto de Azevedo, Mato Grosso.
3: Bom dia, Dileia. Aqui é o Gil de Peixoto de Azevedo. Estou na escuta da programação. Quero pedir uma música com Washington Brasileiro, daquelas mais antigas. Quero oferecer para todos os ouvintes da Rádio Nacional, especialmente para você, para todos da rádio, viu? E todos os ouvintes, estou na escuta. Aí se não tiver Washington Brasileiro, Dileia, aí você coloca... Calcinha Preta, Leite Ninho.
1: Calcinha Preta é bom, mas a gente tem o Washington Brasileiro. Tem uma música só aqui na nossa programação, que chama Minha Neném. A gente vai tocar essa pra você, tá, Gil? Agora vamos para o próximo ouvinte, que é o Nathan Freitas, de novo, Minas Gerais.
4: Oi, Luziane Xavier, bom dia pra você, bom dia pra
1: bom
4: todo
1: dia.
4: Mundo ligado aí nesse fenomenal programa. Gostaria de ouvir a música do Love Beach, Você Fugiu. É o Natan aqui de Malacacheta, em Minas Gerais.
1: Malacacheta. É isso aí. 11:04 em ponto. Vamos aqui para o próximo ouvinte, que é o Felito. O Felito, que é meu ouvinte lá do Madrugada Nacional.
5: Bom dia, Luziana. Xavier, como é que tá? Tudo bem? Gosto muito do seu programa, Madrugada Nacional. Você está substituindo o João Maquibal, como é que ele está? Ele está bem? Ô Luciano, Luciano quer dizer, eu estou aqui na escuta do Ponto de Encontro, estou gostando muito de você apresentando o Ponto de Encontro, eu não sabia que era você que ia apresentar, não.
1: De
5: eu
1: vez
5: quero
1: em
5: que você
1: volte
5: para a minha música com Renan Raí, Coração Ferido. Só bem para curtir, tá bom?
1: Seu
5: amigo,
1: fica
5: com Deus, um abraço, seu amigo Felito, Antônio Caetano de Alagoinha, Rio do Pires, Bahia. Estou aqui na escuta, esse maravilhoso programa, está até o fim, tá bom?
1: Não, obrigada. Obrigada pela audiência.
5: Bom dia para você e todos os seus ouvintes. Está na escuta do Ponto de Encontro. Tchau, amiga. Fica com Deus. Vou ouvir o seu programa também. À noite, madrugada.
1: Escute
5: nacional,
1: mesmo, estou lhe esperando.
5: Manda
1: lá.
5: Uma para você, tá bom? Se tua voz tão bonita, manda uma foto sua para mim. Quero te conhecer. Você é de Brasília mesmo ou não? Fala para mim. Foto locutora, viu?
1: Obrigada,
5: nota
1: Felito.
5: Mil. Valeu. Bom dia, fica com Deus.
1: Felito, eu sou cearense, né? Moro aqui em Brasília há 12 anos, né? Estou aqui trabalhando aqui na EBC, né, Empresa Brasil de Comunicação, que tem todas as rádios, né, que vocês amam aí, Rádio Nacional da Amazônia, Rádio Nacional AM de Brasília, Rádio Nacional do Alto Solimões, né, a gente trabalha aqui na empresa, né, e vim do Ceará para cá. E o João Maquibrão continua em tratamento de saúde, mas está muito bem, tá ok, Felito? E quem quiser me conhecer, pode acessar o Instagram. Eu tenho um Instagram profissional que se chama LuXavier980. Quem quiser me conhecer, ver uma foto minha, pode acessar o Instagram, que lá é um Instagram profissional, é aberto para todo mundo que quiser entrar, participar, conhecer o meu trabalho, tá bom? LuXavier980 no Instagram, para quem quiser me conhecer. Então agora vamos dar essa paradinha para atender os pedidos, né? Ah, eu ia até falar, antes de rodar as músicas, sobre a música Saga de um Vaqueiro, que vocês ouviram no bloco passado, que foi pedido pelo Pedro Pierre. Essa música é de uma compositora cearense chamada Rita de Cássia, que faleceu, e ela é da cidade de Alto Santo, no Ceará, e essa música é uma história real. Eu fiz essa história dessa música lá no Madrugada Nacional, de uma moça que namorava com um rapaz lá da cidade dela, de Alto Santo, no Ceará, e foram impedidos de ficar juntos pelo pai. E ele era um vaqueiro, ganhou o mundo como vaqueiro, e um dia retornou para a cidade, e o filho já estava adulto, ele conheceu o filho, competiu com o filho lá na vaquejada, e acabou revendo o seu antigo amor. E ela conheceu essa história lá na cidade dela e fez Saga de um Vaqueiro inspirada nessa história real, né? Que realmente existiu, a história do vaqueiro, né? Então, agora vamos atender os pedidos. Vamos de Washington Brasileiro com Minha Neném. Pedido do Gil Peixoto. Em seguida, Love Beach com Você Fugiu. Pedido do Nathan Freitas. E Renan e Raí, Coração Ferido. Pedido do Felito.

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1: 11:17, eu, Luzine Xavier e Carlinhos Moraes, aqui num Ponto de Encontro pela sua Rádio Nacional da Amazônia, Rádio Nacional AM de Brasília e Rádio Nacional do Alto Solimões. Você que está aqui com a gente, né? Vamos continuar aqui atendendo o ouvinte. Vamos agora para o Claudenor. Cadê ele? Tá aqui, Claudenor, de Boa Vista, Roraima. Ele disse, bom dia, gata, olha aí, tô ligadão aqui em Boa Vista, Roraima. Gostaria de ouvir a música do Kaoma dançando lambada. Pronto, seu pedido será atendido, Claudenor. Já estamos aqui com tudo prontinho. Agora vamos para Maria Lúcia, de Eunápolis, Bahia.
2: Bom dia, Luciane Xavier. Eu sou um ouvinte dessa Rádio Nacional da Amazônia. Eu gosto muito dela, ouço sempre. E queria mandar a programação completa para todos os ouvintes e principalmente para vocês da rádio. Obrigada. Sou de Eunápolis, Bahia.
1: Aí a Maria Lúcia, de Eunápolis, Bahia, mandou o telefone dela, que é deixar o contato para quem quiser fazer amizade. O DDD é o 7373, aí 98248-1881. 973-98248-1881 é o número da Maria Lúcia, de Eunápolis, Bahia. Então, agora vamos para o Breno, de Pernambuco. Meu querido ouvinte do Madrugada Nacional, também está por aqui no Ponto de Encontro.
3: Bom dia, Luziane Xavier! Essa é a comunicadora de fé. Bom dia,
1: tem fé mesmo.
3: Tudo bom? Um bom dia para você. Um bom dia também para todo mundo que está na audiência. Alô, alô! Rosângela, bom dia para você, bom dia para a Milena, bom dia também para todos que estão sintonizados. Alô, Valerinha, aquele abraço, Valéria, tudo de bom para você. Um bom dia para todos que estão aí na sintonia, sintonizados no Ponto de Encontro. Ô, Luziane Xavier, você sabe que é uma alegria quando a gente encontra cearense no mundo, né?
1: É isso aí.
3: Pois é. Rapaz, quando a gente encontra cearense no mundo, é uma animação, menino. Eita, mas é bom. Ô, Luziane Xavier, hoje eu vou pedir a música dos Fivers. Se eu não me engano, acho que a música é Mar de Rosas, né?
1: Mar de
3: Alguma
1: Rosas.
3: Alguma coisa assim.
1: Isso aí.
3: E aí eu vou oferecer pra você, vou oferecer pra toda essa galera que tá aí na sintonia. Neste sabadão maravilhoso. Um abraço para todos aí. Nelson tá em Bipitanga. Todo mundo. Ana Pimenta. Um abração, Ana Pimenta, para você. Um bom final de semana e família também. A Juliana, a Edileia. Todo mundo que faz a Nacional da Amazônia. Tayana Borges. Um abraço. Um abraço para todo mundo, tá bom? Felicidades aí, que Deus abençoe neste final de semana espetacular para todo mundo. Valeu, Luziane Xavier. Um abraço para você. Tudo de bom.
1: Valeu, Breno. Breno, que é cearense, de Juazeiro do Norte, mas hoje mora em Petrolina, Pernambuco. Breno, que também é meu ouvinte do Madrugada, tô esperando você no Madrugada, viu, Breno? Você tá meio sumido, sentindo sua falta lá. Eu quero ver sua participação lá também, tá bom? E o Breno falou sobre onde tem cearense, né? E tem uma maneira de conhecer o cearense, não sei se vocês sabem. Existe um negócio chamado Vaia Cearense. O cearense pode estar em qualquer lugar do mundo, na Europa, Estados Unidos. Se ele fizer assim, iii! Aí o outro fizer iii! Também, aí já sabe que é cearense, né? É um jeito do cearense se comunicar. Taca a vaia, quem responder é porque o cearense tá por ali. Então vamos Ah, tem mais um aqui. Maria Erandi, da Bahia. Maria Erandi, do povoado de Mercês, Novo Horizonte, Bahia. Bom dia, Luciane. Bom dia, Carlinhos Moraes. Tudo bem com vocês? Quero dizer que estou na escuta do programa Ponto de Encontro. Mando um alô para todos os meus amigos e amigas que estiver na escuta do programa de Aze. Agradeço a todos que sempre estão me mandando alô. Quero ouvir a música com João Vitor e Daniel. Não vivo sem você. Ótimo, já estamos aqui com a música prontinha na agulha, viu, Maria Arandi? Então vamos agora ouvir Dançando Lambada com Kaoma, pedido do Claudenor, lá de Boa Vista.

Vista Roraima. E segunda, Mar de Rosas, Fevers, pedido do Breno, cearense que mora em Pernambuco. E a terceira, Não Vivo Sem Você, com João Vitor e Daniel, pedido da Maria Erandi, da Bahia. 11 e 23.

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3: Bom dia, 11h34, Ponto de Encontro pela sua Rádio Nacional da Amazônia, Rádio Nacional AM de Brasília e Rádio Nacional do Alto Solimões. Então vamos aqui ouvir mais um, é o Paulinho.
4: Bom dia, família nacional, aqui é o Paulo Elias, daqui da cidade, do interior, né, da cidade do município de Campos dos Goytacazes, Rio de Janeiro, divisa com o estado do Espírito Santo. Bom dia para todos os ouvintes da Rádio Nacional, de A a Z, sempre ligadinho aqui. Eu gostaria de fazer amizade com pessoas de todo o Brasil. Deixa aqui o meu WhatsApp, DDD 22 996 00 2786, DDD 22 996 00 2786, o Paulo Elias, mais conhecido como Paulinho. Bom dia, Nacional.
3: É isso aí, quem quiser fazer amizade com o Paulinho é o DDD 22 996 00 2786. Agora vamos ao recadinho da Bruna Lima.
5: Olá, bom dia, tudo bem com você, amiga? Carlinhos Moraes, muito prazer. Eu sou a Bruna Lima, aqui do Maranhão, da cidade de Zedoca. Tô passando para dizer que eu tô curtindo o programa, né? Tô na sintonia e quero mandar beijo para os meus amores, meus pais, meu marido, para todos da Nacional, para os ouvintes. Um abraço, muito obrigada pelo carinho. Tchau, tchau.
3: Bruna Lima, que acho que também é locutora, acho que eu já me lembro que ela já mandou um recadinho aqui para mim uma outra vez, um outro programa do Ponto de Encontro que eu fiz há um tempo atrás. Um abraço para você, Bruna Lima, do Maranhão. Agora vamos para Elisângela, de Bom Jesus do Araguaia, Mato Grosso.
6: Bom dia, Lu.
3: Bom dia.
6: Tudo bem com vocês? Passando aqui para dizer que estou aqui ouvindo o Ponto de Encontro, ligadinha aqui. Eu sou a Elisângela, moro aqui no sítio Recanto do Sossego, município de Bom Jesus do Araguaia, no Mato Grosso. Estou aqui ligadinha e passando aqui também para mandar um alô para a Dona Chica. Ela mora lá no Trairão, no Pará. A Dona Chica não perde a Rádio Nacional por nada também. Bom, desde as 5 horas ela está ligadinha. E aí quero passar aqui para mandar um alôzinho para ela. Pedir para você mandar um alô para ela também. A Dona Chica é mãe da Núbia, lá do Rancho Davem. Um abração para a senhora, Dona Chica. E um abraço para todos os ouvintes que estão aí ligadinhos. Um abração para vocês também. Tchau, fica com Deus.
3: A Elisângela mora num lugar tão sossegado que a gente escuta os passarinhos tudinho. Os passarinhos, como diz a música do Chitãozinho Xará, os passarinhos enfeitam. É bom demais. Eu amo esse canto de passarinho, acho muito bom. Dá uma calma na gente. Quando eu acordo também, lá onde eu moro, também dá para escutar o canto dos passarinhos. Vamos aqui ouvir um áudio aqui do Harrison.
7: Bom dia a todos os ouvintes da Rádio Nacional, a todos daí da rádio. Bom dia, boa tarde, boa noite a todos. Boa tarde, boa noite e bom dia. Aqui é o Harrison Souza, do município de Ananindeua, no estado do Pará. Que cá para nós também não é tecnicamente um município, também é uma região da área metropolitana da Grande Belém, né? E olha, já vou logo dizendo que eu gostaria de pedir para tocar aí a música da Sônia Santos, Sábado Alucinante, no assim, sabe, no estilo e no clima do sábado, né? Porque ainda logo mais tarde vai ter a noite, né? Vai ter os embalos sábado à noite, sabe? Então, gostaria de ouvir, tá? Obrigado.

0: um bom dia.
1: Pois é, Harrison, a gente não tem a sua música, tá bom? Vamos ficar devendo, que não temos aqui na programação, tá ok? Agora vamos para Geralda, de Alto Boa Vista, Mato Grosso. Dona Geralda, ela mandou aqui: bom dia, Luzine Xavier, bom dia, Carlinhos Moraes. Lu, passando para desejar um ótimo sábado abençoado para todos os ouvintes que estão na escuta do ponto de encontro com a Luzine Xavier. Manda um alô para Divina e Raquelzinha, Manuelzinho, Wesley e família, Maria Erandi, também para Mulheres Pães, para todos os amigos do Amanhecer e também do grupo Amigos da Amazônia. Um grande abraço para você, Luziane, e bom final de semana abençoado para a família. Para você também, Carlinhos Moraes. Um abraço, Dona Geralda, de Alto Boa Vista, Mato Grosso. Agora vamos para o Roberto.
2: Bom dia, Luciana. Aqui é Roberto de Guarapari. Eu queria, se possível, ouvir Pés Descalços com César e Paulinho. Muito obrigado, que Deus abençoe. Bom final de semana.
1: É isso aí, Pés Descalços com César e Paulinho. Já tá aqui na agulha, tá, Roberto? Agora vamos para o nosso amigo Givaldo.
3: Oi, bom dia para toda a moçada aí da Nacional da Amazônia, pessoal aí de Brasília. Manda um alô para nós aqui em Boa Vista, Roraima. Estou aqui no escuta do programa de vocês aí e toca uma música para nós aí, Teodoro e Sampaio. Aí toca uma música para nós aí, Em Dia Que Eu Saí de Casa.
1: Pois é, a gente ficou meio confuso aqui porque a música No Dia Que Eu Saí de Casa é do Zezé de Camargo e Luciano, né, Givaldo? Então a gente vai tocar ela, tá bom? Ela não é do Teodoro Sampaio, tá ok? Então agora vamos para o próximo ouvinte, que é a Maria Oneide, de Esperantina, Tocantins.
4: Bom dia, minha princesa. Que bom ter você na minha casa, Luciana. Um cheiro, viu? Seja bem-vinda. Cheiro para você, para quem tá aí na produção aí junto com você. Sei seu pipi, tô acabando de ligar o rádio. Mais um cheiro, viu? Pro final de semana, se der tempo aí, roda para mim Parada Dura, Relógio da Matriz. O cheiro vai para você e para todos que gostar da música, todos os ouvintes.
1: É isso aí, Relógio da Matriz com trio Parada Dura. Então já vamos tocar aí esses três pedidos: Pés Descalços com César e Paulinho, pedido do Roberto; No Dia Que Eu Saí de Casa, Zezé de Camargo e Luciano, pedido do Givaldo; e a terceira, Relógio da Matriz com trio Parada Dura, pedido da Maria Oneide. 11h41, daqui a pouco a gente volta.

0: horas e 50 minutos, quase 51, estamos aqui na reta final do ponto de encontro, pessoal. Então vamos aqui para a nossa ouvinte Márcia Ferreira, que mandou um recadinho.
1: Bom dia, minhas amigas, meus amigos da Rádio Nacional. Aqui é a Márcia Ferreira de Braslândia. Estou passando para desejar um ótimo final de semana a todos vocês, todos os ouvintes, todos meus amigos. Gostaria de ouvir uma música aí com Amado Batista, Serenata. Ofereço para vocês todos da Nacional, todos os ouvintes, todos meus amigos. Um abraço para vocês, a meus amigos lá da Fazenda Pé de Serra, município de Padre Bernardo. Aquele abraço!
0: Aquele abraço, é isso aí, Márcio Ferreira. Então agora vamos para Zezé de Pindorama.
2: Oi, Luziane, bom dia, tudo bem?
0: Estou
2: aqui
0: bom.
2: Na escuta do programa. Bom dia, Carlinhos. Luziane, eu queria ouvir uma música com as irmãs Freitas, Vou Abrir o Chão e Sumir. Essa música é muito bonita, recordar um pouco aí do meu querido estado de Goiás. Vou oferecer para todos os ouvintes do programa. Essa música é linda. Um abraço, Luziane. Um abraço, Carlinhos Moraes.
0: Um abraço, minha querida Zezé. Eu espero que essa música seja bonita mesmo, que esse negócio de abrir o chão e sumir, coisa meio perigosa, né? Vamos ter calma, pessoal, tá bom? Agora vamos para Helena Souza, Alto Alegre, Maranhão.
3: Oi, bom dia. Meu nome é Helena, sou de Alto Alegre, do Pindaré. Quero mandar um recado para minha mãe Antônia e meu pai Raimundo, do Engarapé de Areia. Avisando eles que por aqui nós estamos bem, graças a Deus. A neném tá bem, a neném, ó. A Maísa tá bem, viu? O neném também tá bem. Foi cesário, viu? Mas eles estão bem, graças a Deus. Eu ainda não fui lá, não, que eu tô espirrando que só. Mas ela mandou um recado aqui pra mim lá uma hora, né? Pro Bebeto vir em casa descansar um pouco. Aí eu vou ver aqui como é que eu faço pra mim lá. Viu? Mas por aqui nós estamos bem, graças a Deus. E não se preocupem, tá? Nós estamos bem. Ela tá bem, o neném tá bem, tá bom? Tá todo mundo bem por aqui. Eu espero que você dê tempo de você escutar esse áudio, porque eu tava ocupado aqui limpando casa, lavando geladeira, lavando roupa, fazendo comida. E agora que tive tempo de pegar no celular pra me mandar mensagem pra vocês. Já é 11h16. Viu? Mas por aqui nós estamos todos bem. Não se preocupa não, viu? Que eles estão bem, graças a Deus. Aí uma hora eu vou passar o meio de eu ir lá onde ela, viu? Onde a Maísa. Aí qualquer coisa eu mando recado pra vocês aí. Aviso mais como é que ela tá, tá bom? Tão bem. E o neném, achei a cara do pai. Não sei por que, mas achei a cara do pai, ó. A cara todinha do vovô dele. E um cheiro e um abraço pra vocês. Não se preocupem. Fique bem.
0: E a Maísa parece que mandou também uma mensagem aqui.
4: Bom dia, que é a Maísa de Alto Alegre, Pindaré. Quero mandar um recado pra minha mãe. Dona Antônia, lá no interior, em Grapé de Areia. Dizer que nós estamos tudo bem, viu, mãe? Graças a Deus, deu tudo certo. Na minha cirurgia, tô aqui amanhã, o doutor disse que eu já recebo alta, com fé em Jesus, viu? E o Alec ficou de amanhã pra ir, tá bom? Falemos com ele aqui, porque o Bruno, não dá do Bruno ir, porque o Bruno tem uma prova pra ele fazer essa semana. Ontem ele passou o dia na escola estudando pra essa prova, e essa semana o professor ainda não botou o dia exato que ele vai fazer essa prova, mas é de segunda a sexta. Dessa semana agora, um dia ele vai tirar para fazer. Aí não tem como ele ir, já foi duas aulas, aí para ele perder a prova aí não compensa, né? Aí, viu? Por isso eu falei com o diretor e ele explicou, tá bom? Mas o Bebeto falou com o Alex e ele falou que amanhã ele vai. Vai procurar alguém para ir com ele lá, que é para vir deixar o pai na estação, porque ele não aguenta ainda por conta da mão dele. Tá bom? Aí hoje eu vou falar com ele de novo, vou dizer que o pai tá aguardando ele. Pelo menos vai me deixar na estação e dormir com a senhora aí, para a senhora não ficar sozinha, tá bom? E não se preocupe não, que nós estamos bem. Eu, o neném, tá bem, viu? Todo mundo com saúde, graças a Deus. É o clone do Tico Branco, a senhora vê. O pessoal tá dizendo que ele parece com o pai. Branquinho, não pode chorar que fica parecendo uma pimenta malagueta madura. Tá bom? Nós estamos bem, não se preocupe não, viu? Fico com Deus e um cheiro.
0: É o menino assim, que é a cara do pai e a cara da pimenta, né? É isso aí. Saúde pro neném. Então vamos aqui, também tem o Luiz Paulo de Carvalho. É, de Tocantins, Luiz Paulo, talvez não dê tempo de tocar a sua música, mas eu mando um alô pra você, pra Mazé do Oiapoque, Marli Batista de Altamira, Iracema do DF. Pessoal, ainda não vai dar para atender mais ninguém. A gente já está encerrando aqui o ponto de encontro. Mas muito obrigada pela participação de todo mundo. Né, que vocês fiquem bem. Um ótimo sábado, um ótimo final de semana para todo mundo. Né, um abraço aqui da Luziane Xavier e do Carlinhos Moraes para todo mundo aí do Brasil. E vamos encerrar com Amado Batista, Serenata, pedido da Márcia Ferreira. E Vou Abrir o Chão e Sumir com Irmãs Freitas, pedido da Zezé.

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1: Agora em Brasília, meio-dia. Boa tarde, eu sou José Carlos Andrade e esse é o Nacional Notícias com o destaque do momento. Neste sábado acontece o Dia D de vacinação contra mais de 20 doenças. A ação faz parte da Campanha Nacional de Multivacinação. Sara Kines tem mais detalhes direto de São Paulo. Oi, Sara, boa tarde para você.
2: Boa tarde, Zé Carlos. Boa tarde, ouvintes. A imunização é voltada para crianças e adolescentes menores de 15 anos que podem se vacinar nas unidades básicas de saúde contra doenças graves, como meningites, tuberculose e cânceres relacionados ao HPV. O Brasil reduziu em 86% o número de crianças que não haviam sido vacinadas contra difteria, tétano e coqueluche. A orientação é que pais e responsáveis levem seus filhos ao posto de saúde mais próximo para atualizar a caderneta de vacinação. Entre os imunizantes disponíveis estão a vacina contra o HPV, que protege contra tipos de câncer, e a vacina tríplice viral, que protege contra rubéola, caxumba e sarampo. O Brasil tem registrado casos de sarampo vindos de fora do país e, por isso, quem mora em Guarulhos, São Bernardo do Campo e São Paulo deve tomar dose de reforço. Foram distribuídas mais de 180 milhões de doses para garantir a vacinação em todo o país neste ano. Os imunizantes contra influenza, sarampo e poliomielite foram os mais aplicados. Eu volto com vocês, Zé Carlos.
1: Muito obrigado pelas informações, Sara. Nacional Notícias, de volta a uma hora.

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1: Meio-dia e dois, muito boa tarde para você ouvindo a Rádio Nacional em todo o Brasil. Música brasileira em primeiro lugar, Vanessa da Mata.

0: Ouvimos Belchior, Velha Roupa Colorida, antes o Rapa de Marcelo Iuca, Minha Alma. Que de Abelha e Lenine de Hildon, na Rua, na Chuva, na Fazenda.
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0: Edinardo, Enquanto Engoma a Calça.

Ouvimos o som do Barão Vermelho, Poeta Está Vivo, de Frejá e Dulce Quental. Antes, Rita Benedito, de Erasmo de Bel, Filhos da Precisão. Adriana Calcanhoto, dela, Justo Agora. Vamos fechar essa hora tocando para você o som do Cidade Negra, onde você mora.

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1: Agora uma hora em Brasília. Boa tarde, eu sou o Zé Carlos Andrade e esse é o Nacional Notícias com o destaque do momento. Nós vamos saber como vai ficar o tempo até segunda-feira com o Renato Ribeiro, que está aqui no estúdio com a gente. Renato, aqui em Brasília, por exemplo, você vai ali na rua, tá uma sensação térmica nos 40 graus. Qual a temperatura nesse momento aqui na capital?
2: Olha, Zé Carlos, 27 graus aí agora neste momento aqui em Brasília, podendo chegar a 32 graus ao longo do dia. E a umidade do ar está com 37%, né? E podendo baixar ainda, chegar a 25%. E tá bastante calor, né, Zé? O céu chega a estar azulzinho, né? A gente não vê uma nuvem.
1: Verdade.
2: E vamos lá. O tempo até segunda-feira será marcado por calor intenso e baixa umidade na maior parte do Brasil, além de frigiada no sul e sudeste e chuvas no norte. Hoje o alerta do IMET é laranja para a região central, com a umidade relativa do ar podendo variar entre 12% e 30% em 15 estados e aqui no Distrito Federal. Os destaques são o sudeste do Amazonas, sul do Pará, norte, leste, Mato Grosso, noroeste de Goiás e oeste da Bahia. Enquanto isso, frio e geadas atingem o sul, as serras do sudeste e parte do centro-oeste. Zé Carlos, a massa de ar frio mantém as temperaturas baixas na região, com previsão de geada na madrugada e nevoeiro ao amanhecer. As mínimas ficam entre 0 e 3 graus em cidades do Rio Grande do Sul e de Santa Catarina. Ainda hoje, chuvas e fortes rajadas de vento atingem áreas do Amazonas, Roraima e Pará, alcançando também o litoral do Sudeste, do Nordeste e o Leste de Minas Gerais. E até segunda-feira, ventos de até 60 km por hora podem chegar ao litoral da Bahia, Rio Grande do Norte, Ceará, Pernambuco e Piauí. Zé Carlos.
1: Tá certo. Valeu, Renato. Esse foi o Nacional Notícias. Tem mais às 2 horas.
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1: 13 horas, 4 minutos, boa tarde, Brasil. Hoje é sábado, 22 de agosto de 2026. Eu sou Luziane Xavier e a partir de agora estamos juntos pela Rádio Nacional da Amazônia, Rádio Nacional de Brasília, Rádio Nacional do Alto Solimões e emissoras parceiras. Ouça a nossa programação também pelo aplicativo Rádios EBC ou ainda pelo site radionacional.ebc.com.br. Está no ar com a produção de João Ottoni, o programa Nossa Terra. No programa de hoje, vamos fazer uma homenagem a Belmonte e a Maraí e tocar o que há de mais sagrado e refinado na história da música sertaneja. A formação original com Pascoal Todarelli, o Belmonte, e Domingos de Souza, o Amaraí, não apenas cantava, eles moldaram a identidade de um gênero que uniu o campo e a cidade. E vamos começar com a música Desde que te vi, canção que narra a história de um homem que, ao encontrar sua amada pela primeira vez, enxergou nela o verdadeiro amor de sua vida. Essa melodia toca na questão da aceitação social ao falar da possível desaprovação do relacionamento por parte dos pais da pessoa amada. Vamos ouvir com Belmonte e Amaraí, Desde que te vi.

13h08, o Nossa Terra de hoje presta uma homenagem a Belmonte e Amaraí, que foram arquitetos de uma harmonia impecável, onde a força da voz e a alma da poesia se encontravam em perfeita sintonia. Neste bloco, vamos trazer uma marca comum em suas canções, a dualidade do amor, que é capaz de proporcionar tanto a alegria quanto o sofrimento. A música Aurora do Mundo apresenta uma história de um relacionamento que, mesmo diante das adversidades e da saudade, encontra seu caminho de volta à felicidade. Vamos ouvir com Belmonte e Amaraí, Aurora do Mundo.

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1: É isso mesmo, 13 horas 12 minutos. O Nossa Terra de hoje está com um especial sobre Belmonte e Amaraí. E neste bloco vamos trazer uma melodia que celebra o amor verdadeiro. A música Boa Noite Amor apresenta uma letra carregada de ternura e romantismo e evoca o desejo de um futuro compartilhado, ressaltando que o amor vai além do presente, se projetando em um horizonte de união e felicidade. Essa canção também exalta os sentimentos sinceros e a vida simples a dois. Vamos ouvir com Belmonte e Amaraí, Boa Noite Amor.

13 horas 14 minutos. Hoje o programa Nossa Terra traz a voz cristalina de Amaraí e o talento composicional de Belmonte, dupla que formou um casamento artístico raro e elevou o patamar da música caipira para o status de obra de arte. E agora vamos ouvir a música Entre Lágrimas, canção que explora a complexidade dos sentimentos humanos, especialmente no contexto do amor, quando aborda a dualidade emocional de sorrir enquanto as lágrimas caem. Essa melodia não apenas fala sobre o sofrimento, mas também sobre a resiliência necessária para seguir amando, mesmo quando esse amor venha trazer a dor. Vamos ouvir com Belmonte e Amaraí, Entre Lágrimas.

13 horas 20 minutos. Hoje a Nossa Terra faz uma homenagem à dupla Belmonte e Amaraí. E nesse bloco vamos falar das memórias afetivas que o sertão evoca em quem dele se afastou. A música Gente da Minha Terra transmite um profundo sentimento de saudade e um respeito pelas origens rurais, exaltando a simplicidade e a vida no campo como elementos essenciais na formação do caráter e da identidade de uma pessoa. Essa canção aborda a inevitabilidade da passagem do tempo e o desejo de retornar às raízes no final da vida, completando assim um ciclo e reafirmando a importância de manter-se fiel às próprias origens. Vamos ouvir com Belmonte e Amaraí, Gente da Minha Terra.

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1: Aqui não sai mesmo não, né? Não sai da parada. 13 horas 24 minutos. O Nossa Terra de hoje presta uma homenagem a Belmonte Amaraí. E neste bloco vamos falar da paixão arrebatadora e do encantamento que uma bela mulher pode provocar em um homem. A música Morena Cheirosa retrata a intensidade dos sentimentos por uma mulher, exaltando sua beleza e destacando a sensualidade e a atração física. A letra mostra uma pessoa

desejosa de estar ao lado da mulher amada, vivenciando um amor idealizado quase utópico, onde a realidade e o imaginário se misturam como em um sonho. Vamos ouvir com Belmonte Amaraí, Morena Cheirosa.

13 horas 28 minutos. Hoje o programa Nossa Terra traz uma homenagem a Belmonte Amaraí. E agora vamos falar das dificuldades dos sertanejos que deixam o campo em busca de oportunidades na cidade. A música Saudade de Minha Terra expressa a dor e o arrependimento daqueles que trocaram a simplicidade e a beleza do campo pela agitação e frieza da vida urbana. Essa canção é uma celebração da beleza e da simplicidade da vida rural, mas ao mesmo tempo é uma crítica à desumanização da vida urbana. Vamos ouvir com Belmonte Amaraí, Saudade da Minha Terra.

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3: Horas 33 minutos. Hoje o Nossa Terra está trazendo as obras de Belmonte e Amaraí, que foram os pioneiros do sertanejo moderno, apresentando uma música de raiz sofisticada sem perder a essência. A música Desventura é uma declaração melancólica dos sentimentos de uma pessoa, a sua amada, que não compreende a dor que ele enfrenta. Essa canção é uma reflexão sobre a dor de um amor impossível e a busca por forças para enfrentar essa desventura. Vamos ouvir com Belmonte e Amaraí, Desventura.

13 horas 36 minutos. Agora, no Nossa Terra, dentro da homenagem a Belmonte e Amaraí, vamos trazer uma melodia que aborda o sentimento de saudade e o desejo de retorno às raízes. A música Os Verdes Campos da Minha Terra expressa o anseio de uma pessoa em voltar à sua terra natal e reencontrar a pessoa amada e tudo mais que ele deixou. Essa canção explora a solidão e evidencia a força das memórias e dos sentimentos que podem oferecer conforto mesmo nos momentos mais solitários. Vamos ouvir com Belmonte e Amaraí, Os Verdes Campos da Minha Terra.

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horas 40 minutos. Agora, no Nossa Terra, dentro da homenagem a Belmonte Amaraí, vamos fazer uma viagem emocional na dor e na esperança. A música Pombinha Passageira, Mensageira, retrata a dor do fim de um relacionamento, colocando a pombinha mensageira como aquela que levará sua mensagem de amor e sofrimento até a pessoa amada. E quem sabe a pombinha volte com uma mensagem que dê alívio para a sua dor. Essa canção mostra o drama emocional vivido por aqueles que amam à distância, especialmente em uma época onde a comunicação digital não estava presente. Vamos ouvir com Belmonte Amaraí, Pombinha Mensageira.

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1: Treze horas 43 minutos. Hoje o programa Nossa Terra traz a obra de Belmonte Amarai. E neste bloco vamos trazer uma declaração de amor incondicional que persiste mesmo em momentos de tristeza. A música Te Amarei Toda Vida expressa um amor puro e sincero que resiste às adversidades e à ausência da pessoa amada. A letra da canção nos leva a refletir sobre essa dualidade do amor verdadeiro, que tanto pode ser fonte de prazer quanto de sofrimento. Mas sendo um amor eterno e incondicional, ele suportará todas as dores e tristezas. Vamos ouvir com Belmonte Amarai, Te Amarei Toda Vida.

13 horas 48 minutos. Hoje o programa Nossa Terra traz a sonoridade de Belmonte e Amaraí. Uma prova viva de que o verdadeiro talento é imortal e atravessa fronteiras. Neste bloco, vamos mergulhar nas questões de orgulho e de amor não correspondido, com a música Tu e as Nuvens. Essa canção fala sobre sofrimento diante da indiferença da pessoa amada, comparando o orgulho dela às nuvens altas e inatingíveis, reforçando assim a sensação de desesperança e inevitabilidade da dor amorosa. Vamos ouvir com Belmonte Amaraí, Tu e as Nuvens.

13 horas e 52 minutos. Hoje o programa Nossa Terra traz uma homenagem a Belmonte e Amaraí. E neste bloco vamos dar uma olhada na melancolia causada pelo término de um relacionamento amoroso. A música Último Adeus narra o fim de um relacionamento no qual a pessoa observa que já não há mais espaço para ela no coração da pessoa amada. Essa canção mostra uma pessoa que percebe a perda dos carinhos, mas aceita a realidade, reconhecendo que qualquer tentativa de reacender a paixão seria inútil. Vamos ouvir com Belmonte e Amaraí, Último Adeus.

13 horas e 55 minutos, já estamos na reta final. E para terminar a nossa terra de hoje, vamos fazer uma reflexão sobre a vida, o amor e a saudade. A canção Esquina do Adeus exalta a felicidade e a ternura de um relacionamento no passado, contrastando com o presente que apresenta uma melancolia ao confrontar a realidade de que aquele amor não mais voltará. Essa música narra uma história de amor e também reflete sobre como as escolhas feitas ao longo da vida moldam nosso destino emocional. Vamos ouvir com Belmonte e Amaraí, Esquina do Adeus.

13h59, e assim terminamos o programa de hoje. Belmonte e Amaraí foi o tema do Nossa Terra. Eu sou Luziane Xavier, a produção do Nossa Terra é de João Ottoni, a programação musical é de Antônio Miranda, os trabalhos técnicos Carlos Moraes e a coordenação da Rádio Nacional da Amazônia é de Tayana Borges. Tenham todos um ótimo final de semana e estaremos aqui na semana que vem para trazer para vocês o melhor da nossa terra.

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1: Agora em Brasília são 2 horas. Boa tarde, eu sou o Zé Carlos Andrade e esse é o Nacional Notícias com o destaque do momento que chega com o Renato Ribeiro, que está aqui ao meu lado. Renato, você tem informações da gente, pra gente aí do STF, não é isso?
2: Isso mesmo, Zé Carlos. O ministro Alexandre de Moraes, do Supremo Tribunal Federal, determinou a cassação da aposentadoria do ex-diretor da Polícia Rodoviária Federal, Silvinei Vasques. No ano passado, Silvinei foi condenado pelo Supremo a 24 anos e 6 meses de prisão por envolvimento na tentativa de golpe de Estado no governo Jair Bolsonaro. O STF determinou também a perda do cargo público. O ex-diretor foi acusado de realizar blitzes para barrar o deslocamento de eleitores do presidente Lula em rodovias do Nordeste durante as eleições de 2022. A defesa de Silvinei nega as acusações. O ex-diretor havia se aposentado aos 47 anos em 2022, antes da decisão do Supremo. E Zé Carlos, na decisão divulgada nesta sexta-feira, o ministro Alexandre de Moraes afirmou que a perda de cargo público imposta pelo STF alcança os inativos, resultando na cassação da aposentadoria. E o ministro determinou o envio do despacho à Advocacia Geral da União para o cumprimento imediato da perda do cargo público de Silvinei. Zé Carlos.
1: Certo, Renato, valeu, hein? Olha, 3 da tarde tem mais Nacional Notícias para você.
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3: Muito boa tarde para você, são 2 horas e 2 minutos, hoje sábado, 22 de agosto de 2026. Eu, Márcia Dias, Sanderson Freitas, vamos juntos nessa tarde com você aqui na programação da sua Rádio Nacional. E abrindo com a gente, Gilberto Gil, Andar com Ferro.

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Aí você ouviu Baião de Lacan, Ginga e Leila Pinheiro, de Ginga e Aldir Blanc. Quem não quer sou eu, seu Jorge Dele, Gabriel Moura, Adriano Trindade, Andar com Fé, Gilberto Gil. 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Música brasileira em primeiro lugar, Milton Nascimento.

0: Resposta Samuel Rosa, de Loborges, aliás, de Samuel Rosa e Nando Reis. Reconvexo Maria Bethânia, de Caetano Veloso. E Travessia Milton Nascimento, dele, Fernando Brant.
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0: 2h26, Tereza Cristina, Grupo Semente, fim de romance.

0: Ouvimos Abre Alas, Ivan Lins e Vitor Martins. Ada Castanha, Rodrigo Alarcon dele e Niela Moura. Admito que perdi, Paulinho Mosca.
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0: Daqui a pouco tem Nacional Notícias. Agora você fica com Paralamas do Sucesso, Alagados, Marina Lima, Veneno.

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1: Agora em Brasília são 3 horas. Boa tarde, eu sou o Zé Carlos Andrade e esse é o Nacional Notícias com o destaque do momento. Negociações comerciais entre Brasil e Estados Unidos serão retomadas. A decisão ocorreu após ligação por telefone feita pelo presidente Lula ao presidente Donald Trump nesta sexta-feira. A repórter Sara Kines traz os detalhes ao vivo para a gente. Oi, Sara, boa tarde.
2: Boa tarde, Zé Carlos, ouvintes. O Ministério do Desenvolvimento, Indústria, Comércio e Serviços informou em nota que deve se reunir na próxima semana com o escritório do representante comercial dos Estados Unidos para retomar as negociações comerciais entre os dois países. Representantes do Ministério das Relações Exteriores também devem participar da reunião. Segundo a pasta, a data ainda não foi definida, mas a ligação entre os dois presidentes dá indícios de nova oportunidade para buscar soluções para o entrave comercial. Lula destacou na conversa que as tarifas prejudicam os dois países e defendeu o diálogo para manter a relação comercial com o país norte-americano. Trump acenou de forma positiva para a retomada das negociações entre as equipes dos dois governos. É com vocês, Zé Carlos.
1: Tá certo. Obrigado, viu, Sara? Valeu. Esse foi o Nacional Notícias. A gente volta às 4 horas.
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6: Seguimos juntos com Elis Regina. Alô, alô, Marciano.

Galos, Noites e Quintais, Belchior, Lumiar, Beto Guedes, dele, Ronaldo Bastos, Alô, Alô, Marciano, Elis Regina, de Rita Lee e Roberto de Carvalho. 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

0: Godinho, compadre, diz aí, tu tem a brush?
1: É, xará, vou procurar saber, depois eu te falo. Vou também perdido ainda aqui. Mas depois eu falo pra você.
0: Mas a brush é isso aí, é borogodó, ziriguidum, balacubaco.
1: Ah, sangue quente, né?
0: Eu acho que tu tem.

Santa Clara clareou, Rita Benedito, música de Jorge Benjor. Samba do Aproche, você ouviu Zé Cabaleiro, Zeca Pagodinho, música de Zé Cabaleiro, a Justieta Caetano. Seguimos com Hildon, na rua, na chuva, na fazenda.

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1: Martinália, Diana Carolina, Cabide, Alice Caymmi de Márcio Nepomuceno, Princesa, Hildon, Na Rua, Na Chuva, Na Fazenda. 3:53, Toquinho Vinícius de Moraes, Escravo da Alegria, Ana Aline Calisto, Flor Morena.

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1: Agora em Brasília são 4 horas. Boa tarde, eu sou José Carlos Andrade e este é o Nacional Notícias com o destaque do momento. O que mudou nos países depois de sediarem a Copa do Mundo Feminina? A pergunta será discutida neste domingo no encontro entre atletas, pesquisadoras e gestoras no Museu do Futebol em São Paulo. A repórter Sara Quines traz mais informações direto da capital paulista. Sara, boa tarde.
2: Boa tarde, Zé Carlos. Boa tarde, ouvintes. Pela primeira vez, o Mundial Feminino acontece na América Latina e os impactos e o legado do evento na cidade sede são o tema do Elas Jogam Summit São Paulo e o legado da Copa 2027, que busca aproveitar o momento histórico para pensar além do torneio em si. É uma oportunidade para discutir os desafios que a modalidade ainda enfrenta no país. Entre as atividades previstas estão painéis e rodas de conversa sobre o esporte como ferramenta de transformação social, o futebol e a cultura do machismo no Brasil e a formação de base e espaços seguros para meninas. Para as participantes do evento, as políticas públicas são fundamentais.

0: fundamentais para o avanço da profissionalização do esporte e da democratização do acesso. O encontro no Museu do Futebol acontece entre as 9 da manhã e as 5 da tarde de amanhã. Entrada gratuita, retirada de ingressos pela plataforma Simpla. É com você, Zé Carlos.
1: Valeu, Sara. Muito obrigado. E esse foi o Nacional Notícias. A gente fica por aqui. Um bom fim de semana para você.

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1: 4:02. Muito boa tarde para você, sintonizada aí com a Rádio Nacional, com a nossa programação musical. Seguimos agora com o Djavan Samurai.

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0: Coro de Tolo, Raul Seixas, música dele. Chão de Giz, Zé Ramalho, de Zé Ramalho. E que maravilha, toquinho Jorge Benjor dele e Jorge Benjor.
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0: Agora são 4 horas e 23 minutos. Nossa, boa tarde para você nos ouvindo aí na capital de São Paulo. E você também nos ouvindo no Rio de Janeiro. Muito obrigada pelo carinho. Gal Costa, tá combinado.

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Aí você ouviu Barato Total, Zizi Posse de Gilberto Gil, antes Carolina, Seu Jorge, Vou Deitar e Rolar, Maria Rita de Baden Powell e Paulo César Pinheiro. São 4 horas e 44 minutos em Brasília. Muito boa tarde a você nos dando a carona aí no seu transporte. Obrigada pela companhia. Zé Cabaleiro, Flor da Pele.

Tá aí, você ouviu Mambembe, Maíra Freitas, de Chico Buarque de Holanda. Nada será como antes, Milton Nascimento dele, Ronaldo Bastos e Flor da Pele, Zé Cabaleiro. 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Agora são 4h53. Longe demais, Vanessa da Mata, Encanto da Paisagem, Zeca Pagodinho e Nelson Sargento.

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2: Aqui são 5 horas e 2 minutos, eu, Márcia Dias, seguindo com você, até às 18 horas estaremos juntos aqui na programação da sua Rádio Nacional, comigo no estúdio Sanderson Freitas, e agora Paralamas do Sucesso, Alagados.

Acima do Sol, Skank de Samuel Rosa e Chico Amaral. Bananeira, Ed Mota, J.T. Meirelles, de João Donato e Gilberto Gil. Jaco Sou Brasileiro, Valéria Oliveira, de Lenine. 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Dos Quintal.

0: Aí você ouviu Bicicleta, Boca Livre, música de Zé Renato, Natureza Humana, Dulce Quental, Jorge Salomão, Wally Salomão e Nico Rezende.
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0: São 5 horas e
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0: 50 minutos. Diogo Nogueira sangrando na sequência Luí Coimbra, onde mora o sol.

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1: Olá, a partir de agora na locução eu, Marli Arboleia, trabalhos técnicos, Jaime Batista. É um prazer ter a sua companhia aqui na Rádio Nacional. A gente ouve Rita Benedito, de Jorge Benjor, Santa Clara Clareou.

0: Lenine Marco Suzano, de Lenine Braulio Tavares, Acredite ou Não. Teve também Ednardo dele, Pavão Misterioso.
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0: Lô Borges, de Lô e Márcio Borges, Tudo que você podia ser.

0: Tiago York, de Duda Rodrigues e Tiago York, Saudade Boa. Geraldo Azevedo, de Vital Farias, Ai Que Saudade Doce.
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0: Aline Calisto, de Afonsinho, Enfeitiçado.

0: Maria Bethânia, de Gonzaguinha, Maravilha. Marisa Monte, de Jorge Benjor, Balança Pema.
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0: Tavito e Clarice Grova, de Tavito e Neia Zambuja, Aquele Beijo.

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4: Olá, a partir de agora na locução, eu, Marli Arboleia, trabalhos técnicos, Jaime Batista. É um grande prazer ter a sua companhia aqui na Rádio Nacional. A gente começa com Marina Lima, de Cazuza e Frejá, Ideologia.

Rita Lee dela e Roberto de Carvalho, Saúde. Criolo de Criolo, Fermento pra Massa. 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Sá Guarabira e Venturini, de Flávio Venturini e Guarabira, Espanhol.

Djavan, música dele, Seduzir. Xangai, de Hélio Contreiras, Estampas Eucalol.

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Alceu Valença, dele, Vicente Barreto, Tropicana, João Bosco, de Bosco e Blank, Kid Cavaquinho. 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Gilberto Gil, de Gil, Seu Olhar.

Duda Beat, Nando Reis, de Nando Reis, O Segundo Sol. Cláudio Zoli, de Hildon, Na Sombra de uma Árvore. 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Martinália, de Noel Rosa, e Vadico, Feitiço da Vila.

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2: Na década de 1980, a Rádio Nacional FM de Brasília ia, aos poucos, entendendo a sua missão dentro do Grupo Nacional.
3: A arte e a cultura do recém-criado Distrito Federal eram pulsantes. E as emissoras comerciais não tinham interesse em dar espaço para artistas que ainda não haviam conquistado sucesso.
2: Aos poucos, os ouvintes começaram a perceber que a primeira emissora FM da cidade era aquela que divulgava todos os dias a agenda cultural da capital. E que não ficava só restrita à música, não. Luciano Barroso, apresentador da Nacional, conta essa história.
4: Na FM Nacional, uma coisa que chamou atenção na época, ela divulgava muito as ações culturais, peças de teatro, cinema, essas coisas, tinha essa divulgação. Você queria saber o que estava rolando, era na Nacional FM.
3: Adriana Nunes, atriz e uma das fundadoras da companhia de teatro de comédia Os Melhores do Mundo, reforça essa fala e conta que a relação com a Nacional FM de Brasília vem desde o começo de sua vida artística.
5: Olha, eu comecei a fazer teatro muito cedo em Brasília, ainda criança, na década de 80, né? E eu lembro já das entrevistas na rádio, da gente participar... dos programas, né? Da divulgação entrada, a gente ficar escutando a hora que ia entrar a divulgação dos espetáculos, como foi muito importante para a história da Culpa da Mãe, dos Melhores do Mundo, a divulgação na Rádio Nacional, né?
2: A divulgação cultural contemplava todas as artes, mas o foco da Nacional FM era a música. A cena de Brasília estava em alta. Bandas como Aborto Elétrico e depois Legião Urbana, Capital Inicial, Plebe Rude foram as mais conhecidas.
3: Mas a emissora focava também em quem ainda não tinha despontado nas paradas. E aí começou a ganhar credibilidade com isso. Chegou uma hora que a divulgação de artistas brasilienses começou a ser imitada pelas FMs comerciais.
4: Surgiu uma música, Finis África, Elite Sofisticada, essa galera toda tocava e isso influenciou outras FMs de Brasília. Tanto é que criaram em outras FMs a famosa Toca Brasília, porque não tocava. Não tocava Nacional, que começou a tocar esse pessoal todo, né?
6: Eu peguei uma fase que, primeiro, foi o rock de Brasília, era muito forte.
2: Esse é Dilson Santa Fé, apresentador de programas da Rádio Nacional desde o final da década de 1970.
6: Tinha o concerto Cabeças, né? Aqui na Asa Sul, então esse pessoal do rock a gente conheceu todo mundo. Uma figura que a gente via sempre é... Um telefone é muito pouco para quem ama como louco e mora no plano piloto, que é o Renatinho Matos. Renatinho Matos, para mim, foi uma figura que me marcou muito, sabe, aqui em Brasília.

0: Nacional FM chegou a conquistar a simpatia até de músicos com estilos que não costumam ser tocados na emissora. É o caso de Alexandre Podrão, vocalista da banda de punk Detrito Federal.
1: Ele lembra da coragem da Nacional FM de Brasília em dar espaço para música independente em um momento político ainda delicado, como era o do pós-ditadura civil-militar.
2: A Rádio Nacional FM, ela foi muito ousada ali em meados dos anos 80, porque ela abre, né, ela acolhe os artistas da cidade, que eram todos nós resistentes à ditadura moribunda. Então, eu posso afirmar que foi a primeira rádio que abriu as portas para um grupo de resistentes da cultura local falarem, expressarem seus pensamentos, os seus trabalhos, as suas ideias.
0: Ele conta uma história inusitada sobre a passagem de um ícone punk brasileiro na emissora, João Gordo, do Ratos de Porão.
2: Eu me lembro de uma peculiar entrevista, que foi eu levando o pessoal do Ratos de Porão lá, a primeira vez que o Ratos de Porão veio aqui, em 1986. E aí eu levei o Gordo lá, e o Gordo começou a falar um monte de palavrão, ele sempre foi um cara escrachado, o vocalista do Raça de Porão. A entrevista do Gordo ficou durante muitos anos sendo comentada nas grandes rodas da comunidade roqueira de Brasília, né? Eu lembro direitinho, o próprio Gordo falava isso, porque ele falou, cara, mesmo em São Paulo, com a 89 FM, com rádio rock já estabelecida, o Ratos não podia tocar na programação. E dificilmente eu era convidado para poder falar. E aqui em Brasília, sempre a Rádio Nacional FM nos deu muita abertura e um acolhimento muito grande na sua programação.
1: Essa missão da Nacional FM de Brasília em dar espaço para novos talentos e para músicas alternativas de grandes artistas é cobrada até hoje dos ouvintes mais assíduos. É o caso do poeta e ambientalista Nicolas Baer, artista conhecido pela sua relação apaixonada por Brasília.
0: Ele fala que atualmente a emissora poderia ousar em dar mais espaço para novos talentos de todo o país.
3: Como eu sou ouvinte assíduo da Nacional, né, ouço o tempo todo, em alguns momentos há uma repetição das músicas, né, então ampliar o escopo, né, mostrar a diversidade maior da música brasileira, que é riquíssima, né, que é o forte da Nacional, é a música popular brasileira. Então, enveredar por outros caminhos e procurar também, não só os grandes nomes que fazem muito sucesso, mas nomes, assim, digamos, periféricos e importantes, né, e muito importante para que os ouvintes conheçam melhor a música popular brasileira.
1: Essa relação de cobrança do ouvinte com a Nacional FM de Brasília acontece pelo sentimento de pertencimento que a emissora pública construiu ao longo de décadas com a população.
0: Mas essa relação passou pela corda bamba durante o governo de José Sarney, no final da década de 1980, quando a rádio, por pouco, não foi privatizada. Essa história a gente te conta nos próximos capítulos.
1: Este episódio usou áudios do acervo da Empresa Brasil de Comunicação.
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1: Milton Nascimento, de Chico Buarque, Brejo da Cruz.

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Você ouviu Luiz Melodia, de Melodia e Ricardo Augusto, Bate Verão. Antes teve Zizi Posse, de Sérgio Sampaio, Meu Pobre Blues. 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Cazuza, dele Renato Ladeira, faz parte do meu show.

0: Cássia Heller, de Zé Ramalho, Vila do Sossego. Flávia Bittencourt, Abri a Porta, de Dominguinhos e Gilberto Gil.
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0: Pepeu Gomes, dele, Baby do Brasil, Deusa do Amor.

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